0: ou outras questões geopolíticas. Um exemplo é o potássio, utilizado na produção de fertilizantes e essencial para a agricultura. Já os minerais estratégicos são essenciais para o desenvolvimento tecnológico, com redução de emissões de gases do efeito estufa. As terras raras, por exemplo, fazem parte desse grupo e são utilizadas na produção de diferentes tecnologias, como na fabricação de celulares, carros elétricos e turbinas eólicas. O ministro de Minas e Energia, Alexandre Silveira, disse que será possível avançar no processamento desses recursos naturais.
1: A norma contribui também para a neoindustrialização, oportunidade que não está somente na extração. Reside especialmente na capacidade de instalar no Brasil as etapas de beneficiamento, de separação, de refino, de transformação e de elaboração de materiais avançados de componentes e produtos industriais.
0: Para coordenar as ações, foi criado o Conselho Nacional para a Industrialização de Minerais Críticos. O colegiado terá entre suas atribuições a definição de prioridades e o acompanhamento de projetos considerados estratégicos, como explica a ministra Miriam Belchior, da Casa Civil.
2: Que ele possa definir regras claras e a agilidade necessária nas suas decisões para que os investimentos possam ocorrer da maneira mais rápida possível. E é por essa razão que o Conselho vai contar, além de todos os ministérios envolvidos, que serão 13, também representação dos governos estaduais, municipais, do setor industrial, do setor de mineração e da academia.
0: A lei também cria um fundo garantidor, visando reduzir riscos e ampliar a capacidade de investimento no setor. E o Programa Federal de Beneficiamento e Transformação de Minerais Críticos e Estratégicos. Com ele, as empresas poderão transformar em crédito fiscal até 20% de seus gastos com beneficiamento, transformação e mineração urbana. Reportagem Gabriela Noronha.
3: O Ministério dos Transportes apresentou um novo modelo de chamamento público para a exploração de trechos ferroviários ociosos, desativados ou em processo de devolução.
4: Ele permite que empresas privadas explorem a malha ferroviária pública por meio de contratos de autorização.
5: Cerca de 10 mil quilômetros de ferrovias ociosas, desativadas ou subutilizadas poderão voltar a operar no país. O Ministério dos Transportes apresentou na B3, em São Paulo, um modelo para atrair empresas interessadas em explorar esses trechos. A proposta prevê chamamentos públicos para apresentação de projetos de requalificação da malha ferroviária. Nos trechos selecionados, o interessado terá 2 anos para desenvolver o projeto e poderá propor soluções para transporte de cargas ou passageiros. Os contratos poderão ter prazo de até 99 anos. Segundo o ministro de Portos e Aeroportos, Tomé Barros, a proposta contempla o aperfeiçoamento logístico dos trechos.
6: No estudo que a gente contratou, aponta um volume de carga muito grande, que hoje está por caminhão. Então a meta nossa é diminuir o custo logístico, aumentar a participação do modal ferroviário, abrindo possibilidades. Então assim, a gente acha que vai ter muita gente interessada e vai ter, pelo menos eu vou trazer um olhar do mercado para os trechos existentes hoje. Estou dando um destino e buscando um caminho para essa quantidade de quilômetros que eu tenho em desuso no país.
5: A carteira inicial reúne 7 ferrovias de linha curta, conhecidas como short lines, além de trechos de menor extensão conectados à malha ferroviária nacional. Entre os trechos estão as ligações entre Brasília e Lusiânia e entre Campina Grande e Cabedelo, além de linhas nos estados do Rio Grande do Sul, Minas Gerais, Goiás e São Paulo. A recuperação dos trechos poderá envolver investimentos privados e recursos públicos, quando houver interesse e viabilidade. A proposta prevê ampliar a utilização da malha ferroviária e integrar diferentes regiões do país. Reportagem Pablo Mundim.
3: País de norte a sul, enfrentando o sol, a chuva e a distância da família para garantir que o Brasil não pare.
4: Seja levando o alimento que chega à nossa mesa, o combustível que move nossas cidades ou remédios que salvam vidas.
3: No Dia Nacional do Caminhoneiro, a Voz do Brasil presta uma homenagem aos mais de 4 milhões de motoristas que fazem das rodovias o seu sustento e a engrenagem que ajuda a mover o país.
4: Para celebrar a data, a polícia Polícia Rodoviária Federal realiza ações educativas de saúde e faz um alerta. Neste ano, aumentaram as estatísticas de sinistros de trânsito envolvendo caminhões, mortes e feridos nas rodovias federais. Minha vida.

0: caminhoneiro Senito Pereira nasceu no interior do Paraná, mas há 26 anos sua casa é todo o Brasil.
1: O ofício é quase uma tradição de família. 5 irmãos, um filho e uma sobrinha ganham a vida transportando carga nas estradas do Brasil.
0: E hoje nós preparamos uma reportagem dando dicas para viagens seguras.
1: Só para se ter uma ideia, de janeiro a julho, 1.681 pessoas morreram nos sinistros de trânsito em que caminhões estavam envolvidos. Número 4,54% maior que o registrado no mesmo período do ano passado.
2: Eu conheço cada palmo desse chão. É só me mostrar qual é a direção.
3: O sol clareia às primeiras horas da manhã, quando Senito Pereira desperta para mais um dia de trabalho. Ele deixa a boleia, acende o fogareiro e faz um café. Para ele, que passa os dias na estrada, o caminhão é um pouco de tudo. Meio de transporte, fonte de renda e casa. Antes de dar partida, o caminhoneiro, nascido em Curiúva, no interior do Paraná, sempre confere se está tudo em seu lugar.
4: Primeiro eu dou uma olhada, né? Como é que tá óleo, água, essas coisas, que é o dever da gente, né? Quando ele tem um probleminha, a gente já cuida de levar na oficina, né? Tudo tem que estar em cima, manutenção do caminhão em primeiro lugar.
3: Além dos cuidados com a manutenção do veículo, a Polícia Rodoviária Federal faz outras recomendações aos caminhoneiros para que trafeguem com segurança. A atenção deve ser redobrada com os veículos menores, por conta da grande quantidade de pontos cegos. Consumo de álcool ou drogas antes de dirigir, carga muito pesada e amarração incorreta da carga são causas de acidentes graves na estrada, segundo Estênio Pires, coordenador-geral de Segurança Viária da PRF. Ele também alerta para o perigo do excesso de velocidade.
5: É um veículo desse que transporta dezenas de toneladas, tem um comportamento muito diferente de um veículo de passeio, um veículo pequeno. Para se fazer a frenagem total, leva um espaço muito grande. Se estiver em excesso de velocidade, muito mais, podendo provocar grandes tragédias.
3: A Lei dos Caminhoneiros, que regulamenta a profissão no país, estabelece regras para a jornada de trabalho e para proporcionar descanso seguro a esses profissionais a pontos de parada localizados ao longo das rodovias. Nos contratos de concessão, eles devem aparecer pelo menos a cada 400 quilômetros. Postos de gasolina e outros estabelecimentos privados também são habilitados a oferecerem um serviço, mas nesse caso podem fazer uma cobrança pela utilização da área. De acordo com Viviane S., secretária nacional de transporte rodoviário do Ministério dos Transportes, essas paradas também ajudam a prevenir acidentes.
6: A gente consegue colocar áreas adequadas e seguras para que os caminhoneiros e caminhoneiras possam descansar, cumprir a legislação que impõe aí horas de descanso e com isso seguir uma viagem mais tranquila e efetivamente isso tem um impacto então na redução no número de acidentes.

0: O caminhoneiro Senito Pereira, do início desta reportagem, conta que apesar de a vida na estrada ser marcada por vários desafios, também é uma alegria desbravar melhor o Brasil.
1: A gente conhece tudo, né? A gente ouve falar numa cidade lá, opa, mas essa eu conheço, já passei, né? E conhece todo o desenvolvimento do Brasil, né? Hoje a gente tem uma potência muito grande.
0: A lei dos caminhoneiros também determina que é direito desses trabalhadores ter acesso gratuito a programas de formação e aperfeiçoamento, contar com sistema único de saúde para atendimento e receber proteção do Estado contra ações criminosas.
2: Eu conheço as minhas liberdades, pois a vida não me cobra o frete.
0: Reportagem Márcia Fernandes.
3: Bancos e instituições de pagamento terão que adotar medidas para identificar e interromper operações ligadas a casas de apostas não autorizadas.
4: A determinação está em uma portaria publicada esta semana, que também prevê o bloqueio ou encerramento de contas usadas por operadores irregulares.
5: Uma portaria do Ministério da Fazenda estabelece novos procedimentos para suspender transações financeiras relacionadas à exploração irregular de apostas de cota fixa. Entre as ações previstas estão a identificação dos meios utilizados por operadores irregulares para receber valores e a interrupção do fluxo financeiro destinado a essas atividades. A norma também permite o bloqueio de contas e o impedimento de novas transações relacionadas à exploração irregular de apostas. A medida fortalece a cooperação entre regulação, fiscalização e sistema financeiro no enfrentamento do mercado ilegal. No Brasil, somente empresas autorizadas pela Secretaria de Prêmios e Apostas do Ministério da Fazenda podem operar nacionalmente. Desde janeiro de 2025, os sites autorizados utilizam o domínio .bet.br. Todos os detalhes da portaria estão disponíveis no portal gov.br/fazenda. Thaís de Araújo, para a Voz do Brasil.
3: As plataformas digitais com mais de 1 milhão de usuários menores de 18 anos deverão publicar relatórios com informações sobre as medidas adotadas para a segurança, a privacidade e a proteção desse público.
4: As empresas têm até esta quinta-feira, dia 17 de setembro, para divulgarem essas informações.
6: Os relatórios das empresas devem mostrar uma prestação de contas à sociedade e ao poder público das medidas adotadas para a proteção de menores de 18 anos no ambiente digital. O relatório deve apresentar informações sobre denúncias e os encaminhamentos dados, moderação de conteúdos e contas, medidas de proteção de crianças e adolescentes, proteção de dados e privacidade, além dos mecanismos de consentimento parental e da avaliação e gestão de riscos à segurança e à saúde desse público. A data limite para publicar o documento é 17 de setembro. A obrigatoriedade vale para as plataformas com mais de 1 milhão de usuários cadastrados menores de 18 anos. E esse primeiro relatório deve abranger o período de 1º de janeiro a 30 de junho de 2026. Lorena Gilberte Coutinho, diretora da Agência Nacional de Proteção de Dados, a ANPD, destaca que o relatório é importante para famílias, pesquisadores e toda a sociedade, além dos órgãos de proteção.
7: Esse tipo de instrumento, ele vai possibilitar que pesquisadores, até que pais e famílias possam ter, né, um maior esclarecimento sobre, né, se essas plataformas estão recebendo muitas denúncias. É também um instrumento importante para que os próprios pais e responsáveis possam fazer escolhas, controlar mais quais aplicativos os seus filhos utilizam, né, e como fazer esse tipo de controle.
6: A plataforma Discord teve a funcionalidade de transmissão ao vivo suspensa no Brasil até que a empresa comprove a adoção de medidas para proteger crianças e adolescentes. A medida faz parte do processo de fiscalização instaurado pela ANPD para apurar possíveis falhas na proteção desse público no ambiente digital. E além do Discord, a agência segue com a fiscalização e o monitoramento, inclusive de lojas de aplicativos. É o que explica Lorena Gilberti Coutinho.
7: Para verificar a adoção de sinais de idade, né, os mecanismos de verificação de idade por parte de lojas de aplicativo e sistemas operacionais em relação às empresas Apple, Google e Microsoft.
6: A ANPD recebe denúncias de violação pela página na internet gov.br/ANPD. Reportagem Luciana Colares de Holanda.
3: As Forças Integradas de Combate ao Crime Organizado deflagraram hoje operação em 19 estados.
4: O objetivo é o enfrentamento ao tráfico de drogas e de armas, à lavagem de dinheiro e a organizações criminosas violentas.
3: As decisões judiciais determinaram bloqueios superiores a R$508 milhões, incluindo imóveis, veículos, ativos financeiros e outros bens vinculados a organizações criminosas investigadas.
8: As Forças Integradas de Combate ao Crime Organizado, as FICOs, deflagraram nesta quarta-feira a Operação Força Integrada 4, com ações simultâneas em 19 estados. Ao todo, foram expedidos 173 mandados de busca e apreensão, além de 44 prisões em flagrante durante as diligências. A operação investiga crimes como tráfico de drogas e armas, lavagem de dinheiro, homicídios, extorsão e atuação de organizações criminosas violentas. As decisões judiciais também determinaram o bloqueio de mais de R$508 milhões em bens e ativos financeiros. Até agora, 29 imóveis e 18 veículos foram apreendidos, além de armas, munições e drogas. Claudimário Carvalho, para a Voz do Brasil.
4: Problemas com a marcação de procedimentos, reajustes e outras dificuldades com planos de saúde estão entre as reclamações dos consumidores.
3: Para orientar quem enfrenta esse tipo de situação, a Agência Nacional de Saúde Suplementar, a ANS, oferece canais gratuitos de atendimento. Confira na reportagem.
9: A gestora Karen Nascimento tem plano de saúde há muito tempo, mas sempre tem problemas com ele, principalmente com a marcação de procedimentos.
10: Sempre atraso de agendamentos, procedimentos que não são autorizados no tempo hábil.
9: Já o funcionário público Manuel Freire reclama dos aumentos do plano de saúde, que considera abusivos.
11: Todo ano aumenta e a oferta, você não sabe se a rede aumentou, se a rede diminuiu.
9: Para solucionar problemas e reclamações como estas, a Agência Nacional de Saúde Suplementar, ANS, disponibiliza um serviço gratuito para orientar os consumidores sobre seus direitos e as regras dos planos privados de saúde no Brasil. A diretora de fiscalização da agência, Eliane Medeiros, explica qual o primeiro passo.
12: Quando o consumidor tiver um problema com o plano de saúde, a primeira orientação é procurar a própria operadora e guardar o número do protocolo desse atendimento. Agora, se o problema não for solucionado, aí ele pode procurar a ANS e registrar uma reclamação. A reclamação é encaminhada à operadora, que tem até 5 dias úteis para solucionar problemas de atendimento de saúde, como negativa de cirurgia, exame ou consulta.
9: Eliane Medeiros alerta ainda que, ao contratar um plano de saúde, o consumidor deve ficar atento às regras pré-estabelecidas.
12: É importante que o consumidor conheça bem as características do plano que contratou. Também é importante guardar o contrato e qualquer outro documento relacionado ao plano. Conhecer previamente as regras do plano também é uma forma de exercer seus direitos.
9: Em caso de qualquer problema com o plano de saúde, o cidadão dispõe de 3 canais principais para fazer uma reclamação: pela internet, no site da ANS, no endereço gov.com.br www.saudesp.gov.br/ANS ou por telefone gratuitamente no número 0800-701-9656, de segunda a sexta-feira, das 9 às 17 horas. Para pessoas com deficiência auditiva, o número é 0800-021-2105. Mas se a pessoa preferir fazer a reclamação presencial, é preciso agendar o atendimento nos núcleos de fiscalização da ANS. Reportagem Cleide Lopes.
4: O pagamento da parcela de setembro do Bolsa Família tem início nesta quinta-feira.
3: O Ministério do Desenvolvimento Social, Família e Combate à Fome informa que a greve dos bancários não vai interferir no repasse.
13: Nesta quinta-feira, dia 17, tem início os repasses do Bolsa Família de setembro. As transferências ocorrem até o dia 30 deste mês. O pagamento é feito de acordo com o último dígito do número de identificação social, o NIS, que cada beneficiário tem no cartão do Bolsa Família. Recebem primeiro famílias com o NIS terminado em 1 e assim sucessivamente até o NIS final 0. Este mês, o valor médio do benefício é de R$ 678,18. Para verificar a situação do benefício, extratos e valores, o beneficiário pode consultar os aplicativos do Bolsa Família e Caixa Tem. O Disque Social, pelo número 121, também está disponível para atendimento ao público. A ligação é gratuita de todo o Brasil. O Ministério do Desenvolvimento e Assistência Social, Família e Combate à Fome informa que a greve dos bancários, que envolve a Caixa Econômica Federal, não afeta os pagamentos do Bolsa Família que vão ocorrer normalmente. Reportagem Érica Brás.
4: E essas foram as notícias do governo federal.
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3: Fique agora com o Minuto do TCU e em seguida as notícias do Poder Judiciário e do Congresso Nacional. Uma boa noite.
4: Boa noite, até amanhã.
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17: Supremo decide que venda interestadual de combustíveis não exige cancelamento de créditos de ICMS.
18: STJ fixa tese sobre uso de provas do inquérito e validade do testemunho indireto na pronúncia.
17: Mais de 99% dos pedidos de candidatura já foram julgados pela Justiça Eleitoral.
18: Boa noite, eu sou Arthur Filho.
17: E eu sou Walter Lima.
18: Os ministros do Supremo Tribunal Federal decidiram que a venda de combustível derivado de petróleo para outro estado não exige o cancelamento dos créditos de Imposto sobre Circulação de Mercadorias e Serviços, o ICMS, gerados nas operações anteriores realizadas dentro do estado de origem.
17: A decisão foi tomada em sessão virtual, no julgamento de um recurso extraordinário. Por se tratar de matéria com repercussão geral reconhecida, a tese fixada deverá ser aplicada pelos demais tribunais do país.
18: A situação analisada no julgamento diz respeito a empresas que compram produtos de outra empresa do mesmo estado, operação em que há cobrança de ICMS e geração de crédito para a distribuidora.
17: Quando parte dos produtos é posteriormente vendida por outro estado, não há incidência de ICMS. Assim, a discussão consistia em saber se o estado de origem pode manter o imposto cobrado nas operações internas anteriores e se a distribuidora deve estornar o crédito na operação interestadual.
18: STJ fixa tese sobre o uso de provas do inquérito e validade do testemunho indireto na pronúncia.
17: Como o julgamento foi pelo rito dos repetitivos, o entendimento valerá para casos com o mesmo tema em todo o judiciário. Fátima Uchoa.
19: A pronúncia é a decisão judicial que avalia se o acusado de crime doloso contra a vida, como matar alguém, será julgado pelo tribunal do júri. O magistrado verifica se o suposto crime ocorreu e se há indícios de que o acusado participou dele. Para o STJ, a pronúncia não pode se basear exclusivamente em provas colhidas durante o inquérito policial. Nem esse pronunciamento judicial pode ser feito só com apoio de testemunho indireto, ou seja, de quem apenas ouviu dizer que o fato ocorreu. Mas o tribunal reconheceu que o testemunho indireto pode ser mais relevante como prova em contextos como criminalidade organizada e tentativa de silenciamento da vítima ou de testemunha. O relator foi o ministro Reinaldo Soares da Fonseca.
18: Acordo de 193 milhões de reais beneficia quase 800 trabalhadores.
17: A ação faz parte da Semana Nacional da Execução Trabalhista, mutirão promovido pela Justiça do Trabalho para acelerar o pagamento de dívidas judiciais trabalhistas. Rafael Silva.
20: 761 trabalhadores fecharam por meio do Sindicato dos Petroleiros um acordo de 193 milhões de reais com a Petrobras. E eles são apenas alguns dos milhares de trabalhadores beneficiados pelo mutirão da Justiça do Trabalho. Já foram feitas quase 32 mil audiências e arrecadados 2 bilhões de reais. Entre os tribunais regionais de pequeno porte, o TRT-19, em Alagoas, é ouro no ranking de acordos. E você que ganhou uma causa, mas ainda não recebeu, pode procurar a Vara do Trabalho, onde tramita o processo.
18: Há 18 dias para o primeiro turno das eleições gerais, mais de 99% dos pedidos de candidatura já foram julgados pela Justiça Eleitoral.
17: O dado foi divulgado pelo presidente do Tribunal Superior Eleitoral, ministro Cássio Nunes Marques. Vitor Struck tem mais informações.
21: A Justiça Eleitoral já analisou e julgou 20.982 pedidos de candidatura em todo o país. O número corresponde a mais de 99% do total. O dado foi divulgado pelo presidente do Tribunal Superior Eleitoral, o ministro Cássio Nunes Marques, em sessão plenária do Tribunal. De acordo com o ministro, restam 205 processos pendentes de julgamento. Entre os casos já decididos, 980 ainda estão dentro do prazo para recurso. No caso das candidaturas à presidência e vice-presidência, todos os 13 pedidos foram julgados até o dia 11 de setembro.
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18: A você, uma boa noite.
17: E até amanhã.
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23: Eu sou Humberto Pinheiro e estes são os destaques de hoje do Jornal do Senado, que começa agora. Senado pode criar grupo de trabalho para discutir reforma do judiciário. Lei cria política nacional de conscientização sobre doença rara que afeta os pulmões. Sancionada lei que amplia financiamento para a renovação de frota de motoristas de aplicativo e entregadores. Boa noite. A Comissão de Constituição e Justiça pode criar um grupo de trabalho para discutir a reforma do Judiciário. O texto estabelece um prazo de 60 dias para que o grupo apresente uma proposta sobre a reforma. A criação do grupo ainda depende de decisão da Comissão de Constituição e Justiça. O trabalho deverá subsidiar as discussões sobre o tema no Senado. Repórter Pedro Pincer.
0: A Comissão de Direitos Humanos aprovou uma indicação para que a Comissão de Constituição e Justiça crie um grupo de trabalho para apresentar uma proposta de reforma do Judiciário no prazo de 60 dias. A indicação é um tipo de proposição legislativa pela qual se sugere a adoção de providência, a realização de um ato administrativo ou se recomenda que determinado assunto seja tratado por outra comissão. Por exemplo, a proposta de indicação feita à CCJ foi apresentada pela presidente da Comissão de Direitos Humanos, senadora Damaris Alves, do Republicanos do Distrito Federal.
1: Que a Comissão de Direitos Humanos faça uma indicação urgente à Comissão de Constituição e Justiça do Senado, para que a Comissão de Constituição e Justiça do Senado crie imediatamente um grupo de trabalho onde busque todas as propostas, PECs e projetos de lei que estão tramitando de reforma do Poder Judiciário.
0: A decisão ocorreu durante reunião da CDH em que foram discutidos os desdobramentos institucionais da sessão plenária do Supremo Tribunal Federal que aconteceu nesta terça-feira. A sessão do STF tinha a finalidade de decidir se haveria ou não investigação sobre o ministro Alexandre de Moraes por supostas relações com o banqueiro Daniel Vorcaro, dono do extinto Banco Master, liquidado pelo Banco Central após a constatação de fraudes.
23: O Palácio do Congresso Nacional recebe nesta semana uma iluminação verde em alusão ao Dia Nacional de Conscientização sobre as Distrofias Musculares, celebrado em 17 de setembro. A data foi instituída em 2024, após a aprovação de um projeto pelo Senado para ampliar o conhecimento sobre o grupo de mais de 30 doenças hereditárias que podem causar enfraquecimento e perda progressiva da massa muscular. Reportagem Yasmin Rodrigues.
2: As distrofias musculares formam um grupo de mais de 30 doenças hereditárias que podem causar enfraquecimento e perda progressiva da massa muscular. A data nacional celebrada em 17 de setembro foi criada por lei em 2024. A senadora Leila Barros, do PDT do Distrito Federal, relatora do projeto na Comissão de Assuntos Sociais, destacou que a falta de informação ainda é um obstáculo para pacientes e profissionais de saúde.
5: O conhecimento de distrofias musculares ainda é limitado entre a população geral e muitas vezes até mesmo entre os profissionais da saúde. Por meio da conscientização, busca-se ampliar o conhecimento sobre os sintomas, os métodos de diagnóstico e as possíveis terapias, promovendo uma detecção mais precoce e melhor qualidade de vida para os pacientes. Outro impacto importante da instituição deste dia é o fortalecimento das políticas de inclusão para as pessoas com deficiência.
2: A legislação que criou a data também prevê campanhas de esclarecimento, eventos e materiais educativos para ampliar o acesso à informação sobre as distrofias musculares.
23: Foi sancionada a lei que cria a Política Nacional de Conscientização e Orientação sobre Lifangioleiomiomatose no âmbito do Sistema Único de Saúde. A doença, conhecida como LAM, é rara, afeta principalmente os pulmões e não tem cura. A lei prevê que o SUS ofereça às pessoas com LAM o acesso a todos os meios disponíveis para o tratamento e o controle da doença. A reportagem é de Márcio Maturana.
24: Mulheres entre a puberdade e a menopausa são as mais atingidas pela lifangioleiomiomatose, uma doença rara e progressiva, também conhecida como LAM, que causa cistos nos pulmões, nos rins e no sistema linfático, podendo levar à insuficiência respiratória. A LAM é frequentemente confundida com asma ou bronquite. Por isso, a nova Política Nacional de Conscientização e Orientação, publicada nesta terça-feira no Diário Oficial da União, prevê capacitação de profissionais de saúde para facilitar o diagnóstico diagnóstico precoce. A senadora Damaris Alves, do Republicanos do Distrito Federal, foi a relatora do projeto que deu origem à lei.
6: A única coisa que os pacientes da LAN querem é respirar. Estamos falando de uma doença que eles querem tão somente respirar. Ter uma política pública para acompanhar esses pacientes é mais que necessária. Ampliar a conscientização sobre a LAN, favorecer o diagnóstico oportuno, organizar o encaminhamento assistencial e aprimorar a produção de informações epidemiológicas e clínicas sobre a doença.
24: Outras ações previstas pela nova lei são a criação de centros de referência especializados e implantação de um sistema nacional de coleta de dados. A LAN não tem cura, mas pode ser controlada com medicamentos já disponíveis gratuitamente no Sistema Único de Saúde.
7: Também foi sancionada pelo presidente da República a lei que garante a continuidade do programa de renovação de frota com condições especiais de financiamento para a compra de veículos novos. A medida beneficia motoristas de aplicativo, taxistas e entregadores de aplicativos. O programa permite o financiamento de carros, motos e bicicletas elétricas zero quilômetro. O Congresso Nacional também ampliou as possibilidades de uso dos recursos, incluindo veículos leves para transporte escolar e transporte de cargas. A lei resulta da unificação de duas medidas provisórias aprovadas pelo Congresso. Mais informações com a repórter Patrícia Oliveira.
8: A nova lei garante até 30 bilhões de reais para financiar veículos novos para motoristas de aplicativo com no mínimo 6 meses de atividade, além de taxistas e cooperativas de taxistas. Cada motorista poderá financiar um veículo. A lei também possibilita o uso de recursos para renovação de frotas e infraestrutura do transporte escolar e do transporte urbano de passageiros ou de cargas. Aprovada no Senado, a lei unificou 2 medidas provisórias. O senador Camilo Santana, do PT do Ceará, destacou que a iniciativa pode beneficiar cerca de 1.400.000 trabalhadores.
10: Agora terão condições mais dignas para conquistar seu próprio veículo, gerar renda com mais autonomia e melhorar sua qualidade de vida.
8: A lei também permite que motoristas com habilitação na categoria B conduzam veículos elétricos ou híbridos de até 4.250 quilos de peso bruto total.
11: Eleições 2026.
7: Eleitores que não votarem nas próximas eleições marcadas para 4 de outubro precisam justificar a ausência. A justificativa pode ser feita por 2 formas: pessoalmente em uma sessão eleitoral ou pelo aplicativo do Tribunal Superior Eleitoral. Se o eleitor estiver
8: 1.250 quilos de peso bruto total.
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7: Eleitores que não votarem nas próximas eleições marcadas para 4 de outubro precisam justificar a ausência. A justificativa pode ser feita por 2 formas: pessoalmente em uma sessão eleitoral ou pelo

0: As penalidades, como impedimento de emitir documentos e de participar de concursos públicos, além do pagamento de multa. Um projeto quer incentivar navios-tanque e embarcações de apoio marítimo que utilizem biodiesel, etanol ou a mistura desses combustíveis. A proposta em análise na Comissão de Infraestrutura prevê cotas adicionais de depreciação acelerada. Isso significa que as empresas poderão contabilizar mais rapidamente a perda de valor de um bem e reduzir custos fiscais. O benefício terá duração de 5 anos. O senador Fernando Dueire, do PSD de Pernambuco, relatou a medida na Comissão de Assuntos Econômicos. Para ele, a proposta poderá estimular a renovação da frota e a sustentabilidade.
1: Porque nós queremos fazer com que o combustível sustentável seja incorporado à frota de navegação com mais agilidade.
0: Com trabalhos técnicos de Eliseu Caires, o Jornal do Senado fica por aqui. Acompanhe agora as notícias da Câmara dos Deputados. Boa noite e até amanhã.
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3: Câmara dá mais transparência à verba destinada a mulheres no orçamento.
4: Plenário pode alterar regras de herança em casos de assassinato na família.
3: Pais de pessoas com deficiência poderão usar meia entrada em eventos.
4: Comissão aprova proposta que incentiva a exportação da moda brasileira.
3: Boa noite. Avança na Câmara projeto que cria um programa de incentivo à exportação da moda brasileira sustentável. A repórter Maria Neves tem mais detalhes da proposta.
5: A Comissão de Meio Ambiente da Câmara dos Deputados aprovou o projeto que institui o programa Moda Brasileira no Mundo. A proposta prevê ações governamentais integradas para adaptar a indústria da moda às novas exigências sociais e ambientais dos principais importadores de produtos brasileiros. O texto também prevê medidas para promover as marcas nacionais no mercado externo. Dentre as ações propostas estão, por exemplo, a realização de campanhas internacionais de promoção da moda nacional, participação em feiras e eventos, assim como a criação de selos e ações coordenadas de comunicação internacional. A proposta sugere ainda parcerias com plataformas internacionais de moda sustentável e de moda indígena. A inclusão da moda produzida por indígenas e povos tradicionais, assim como da utilização de conhecimentos e técnicas dessas populações no texto, foi proposta pela relatora, deputada Célia Chacriabá, do PSOL Mineiro. A parlamentar argumenta que o sucesso de inúmeros estilistas indígenas atesta a habilidade dos povos tradicionais para a moda contemporânea. Apesar disso, sustenta que, ao que parece, a indústria ignora os saberes ancestrais em aspectos como técnicas têxteis, fibras naturais e tingimentos. De acordo com Célia Chacriabá, apenas 2% dos 1 milhão e meio de indígenas que vivem no país atuam na indústria criativa.
6: Estilista como Veena Ticuna, Patrícia Camaiurá, Dai Molina, que demonstra que moda indígena já ocupa espaço em destaque no Brasil e no exterior. Assim também como Cildo Rick, veste grandes artistas como Anitta, assim como Marina Sena, mulheres Awanawá, mulheres Axaninca, mulheres Machacali, Chacriabá, Ludmila Pataxó, Daru e, sobretudo, a experiência que tive a oportunidade de conhecer, que são mulheres quilombola, porque sabemos que a única ferramenta que mais impulsiona para que as mulheres saiam da situação da zona de violência se chama autonomia financeira.
5: Célia Chacriabá explica que o projeto nasceu da necessidade de que a indústria da moda brasileira se adapte às exigências de importadores, principalmente da União Europeia, que, de acordo com ela, é o maior comprador de produtos nacionais de maior valor. Célia Chacriabá explica que o projeto nasceu da necessidade

0: necessidade de que a indústria de moda brasileira se adapte às exigências de importadores, principalmente da União Europeia, que, de acordo com ela, é a maior compradora de produtos nacionais de maior valor. A deputada explica que o Bloco Europeu editou uma norma em 2024 que passa a exigir o passaporte digital de produto para têxteis. Para receber o documento, o exportador tem de garantir a rastreabilidade completa da cadeia produtiva, desde a matéria-prima até o consumidor final. Célia Chacriabá relata ainda que a União Europeia vai exigir que as empresas monitorem impactos em direitos humanos e meio ambiente em toda a cadeia de fornecedores. Além disso, o bloco vai passar a pedir comprovação das medidas adotadas para destinação de resíduos têxteis. Ainda, segundo a deputada, todas as demandas entram em vigor em abril de 2028. O projeto, que visa criar incentivos para a exportação de moda brasileira sustentável, ainda será analisado por quatro comissões da Câmara. Da Rádio Câmara de Brasília, Maria Neves.
1: Desenvolvimento regional.
2: Pastor Diniz, do União, propõe que parte da economia obtida com a integração de Roraima ao Sistema Interligado Nacional seja usada para reduzir a conta de luz dos consumidores do estado até 2030.
3: Pela proposta, uma parcela da redução dos gastos da conta de consumo de combustíveis seria destinada à modicidade tarifária em Roraima. Pastor Diniz afirma que a medida evita aumentos nas tarifas e corrige uma desigualdade histórica enfrentada pelo estado.
1: Economia.
2: A Câmara aprovou a criação do Orçamento Mulher. O projeto pretende dar mais transparência aos recursos destinados a políticas públicas para as mulheres no orçamento federal. A repórter Silvia Munhato explica.
4: A Comissão de Constituição e Justiça da Câmara dos Deputados aprovou a criação do Orçamento Mulher. A proposta, que deve ser enviada agora ao Senado, obriga o poder público a dar transparência aos programas e ações voltados ao atendimento das mulheres, por meio de quadros anexos nas propostas e nos relatórios de execução orçamentária. O projeto é de autoria dos deputados Laura Carneiro, do PSD do Rio de Janeiro, e Ricardo Aires, do Republicanos de Tocantins. A deputada Laura Carneiro explicou o sentido do texto.
5: Não adiantam as políticas públicas se nós não tivermos o dinheiro para arcar com essas políticas. O Orçamento Mulher vai, a partir do plano plurianual, a partir da Lei de Diretrizes Orçamentárias, organizar todos os recursos a serem gastos com as mulheres brasileiras.
4: A relatora da proposta na Comissão de Defesa dos Direitos da Mulher, deputada Flávia Moraes, do MDB de Goiás, citou exemplos de ações orçamentárias.
6: E como exemplo, a gente pode citar aqui para a educação os CMEIs, né, que vão atender as crianças para que as mulheres possam trabalhar, as clínicas especializadas em atendimento à saúde da mulher, as ações de enfrentamento e combate à violência contra a mulher. Enfim, então são muitas ações específicas que precisam ter investimento, ter orçamento e que, nesse caso, aprovando o orçamento mulher, vão ter prioridade, orçamento bem definido e claro para investimento nessas políticas.
4: De acordo com o texto aprovado, os orçamentos da União, dos estados e dos municípios deverão trazer dois quadros detalhados. O primeiro, chamado de Orçamento Mulher Proposta, deve ser entregue junto com o planejamento anual das ações orçamentárias. O segundo, Orçamento Mulher Execução, será publicado regularmente para que qualquer cidadão possa conferir quanto desse dinheiro foi efetivamente usado. Deverão constar desses documentos as despesas com educação, saúde, assistência social e outras ações em que as mulheres sejam as beneficiárias diretas. O projeto também prevê que o governo federal reúna os dados de todo o país anualmente para avaliar se os esforços dos estados e municípios estão sendo efetivos. Da Rádio Câmara de Brasília, Silvia Minhato.
1: Saúde.
3: Domingos Neto, do PSD do Ceará, é autor de projeto que cria a assistência de transição de cuidados no SUS. O objetivo é garantir que pacientes que receberam alta hospitalar continuem recebendo acompanhamento especializado antes de voltarem definitivamente para a rotina em casa.
2: A proposta de Domingos Neto prevê atendimento em unidades de transição ou por assistência domiciliar monitorada, com foco na reabilitação, cuidados paliativos e treinamento de cuidadores. Na visão dele, a medida evita reinternações desnecessárias, além de liberar leitos nos hospitais.
1: Ciência e tecnologia.
3: Bandeira de Melo, do PV do Rio de Janeiro, apoia a criação da Frente Parlamentar Mista em defesa do Programa Espacial Brasileiro. O colegiado terá como missão acompanhar e propor iniciativas voltadas ao fortalecimento do setor espacial no país.
2: Bandeira de Melo ressalta que o Programa Espacial envolve soberania nacional, inovação tecnológica e desenvolvimento econômico. A Frente também pretende estimular políticas públicas ligadas à defesa, comunicações, previsão climática, monitoramento territorial e aplicações ambientais.
1: Cultura.
3: A Comissão de Cultura aprovou a meia entrada para os pais e responsáveis legais por pessoas com deficiência em eventos culturais e esportivos, mesmo sem a condição de acompanhante. A reportagem é de Luiz Cláudio Canuto.
7: A Comissão de Cultura aprovou o projeto que assegura a meia entrada a mães, pais e responsáveis legais por pessoas com deficiência em eventos culturais e esportivos. Pela proposta, cuidadores de baixa renda inscritos no CAD Único com renda familiar de até 2 salários mínimos também teriam esse direito. O texto final foi elaborado pela relatora deputada Érica Cocai, do PT do Distrito Federal, com base em um projeto da deputada doutora Alessandra Haber, do MDB do Pará. A proposta altera a lei que regula o benefício da meia entrada no Brasil. A exemplo da autora da proposta, a relatora afirma que essas pessoas necessitam de apoio do Estado para usufruir de seu direito à cultura, o que este projeto de lei pretende garantir com o direito ao benefício da meia entrada.
8: É fundamental que nós possamos assegurar a mais plena acessibilidade. É fundamental que nós possamos ter parcerias com a iniciativa privada, com a sociedade civil. Sem inclusão, a gente não tem direito pleno à cidade. Sem inclusão, a gente não tem direito a mergulharmos e vivenciarmos a nossa humanidade na sua plenitude.
7: A Comissão de Cultura acrescentou um único parágrafo à lei para assegurar o direito. O benefício vale para o acesso a salas de cinema, cineclubes, teatros, espetáculos musicais e circenses e eventos educativos, esportivos, de lazer e de entretenimento. A legislação vigente já garante meia entrada às pessoas com deficiência e, quando necessário, a seus acompanhantes. No entanto, pais, mães e responsáveis legais que não estejam na condição de acompanhante no momento do evento não têm direito ao benefício. A autora da proposta, doutora Alessandra Haber, afirma que estudos apontam casos elevados de estresse, ansiedade e depressão entre cuidadores, sobretudo entre mães de baixa renda, que compõem a maioria desse grupo. E barreiras financeiras restringem o acesso dos cuidadores a essas oportunidades, comprometendo um recurso terapêutico de comprovada relevância. A proposta ainda vai ser analisada pela Comissão de Constituição e Justiça. Da Rádio Câmara de Brasília, Luiz Cláudio Canuto.
1: Justiça.
2: Sônia Guajajara, do PSOL de São Paulo, defende a realização de um debate com representantes do governo, do sistema de justiça, de organizações indígenas e de especialistas sobre a criação da Comissão Nacional Indígena da Verdade.
3: Para Sônia Guajajara, a iniciativa pode fortalecer políticas de memória, verdade, reparação e justiça voltadas aos povos indígenas. A deputada afirma que a proposta busca aprofundar a investigação de violações de direitos humanos e ampliar as garantias de não repetição.
2: Rodrigo Valadares, do PL de Sergipe, apoia projeto que define o antissemitismo na legislação brasileira para orientar políticas públicas de prevenção à discriminação. A proposta adota como referência a definição da Aliança Internacional para a Memória do Holocausto.
3: De acordo com Rodrigo Valadares, a proposta estabelece que o antissemitismo é uma forma de racismo, mas não impede críticas ao Estado de Israel. O congressista também garante que o projeto não cria mais tipos penais.
2: Projeto de Rodrigo Gambale, do Podemos de São Paulo, estabelece medidas para garantir o pagamento de pensão alimentícia. A matéria prevê retenção de valores em contas bancárias, restituição do imposto de renda e prêmios de apostas para quitar débitos.
3: De acordo com Rodrigo Gambale, a proposta cria um cadastro nacional de devedores e prevê, de forma subsidiária, a apreensão de passaporte e da carteira de habilitação. Para ele, as medidas dão mais eficácia para garantir o sustento dos filhos.
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1: Segurança Pública.
2: A proposta que impede um condenado por homicídio de receber herança de parentes da mesma família está pronta para análise do plenário. A repórter Paula Bittar acompanhou a votação da chamada Lei Suzane von Richthofen na Comissão de Constituição e Justiça.
10: A Comissão de Constituição e Justiça da Câmara aprovou uma proposta que impede herdeiros condenados por homicídio de receber, por vias indiretas, o patrimônio de outros parentes da mesma família. A proposta estende o chamado Instituto da Indignidade aos parentes colaterais até o quarto grau. Pela regra atual, a perda do direito à herança por crime doloso só vale quando o crime é cometido contra o dono dos bens, seu cônjuge, companheiro, pais ou filhos. O projeto foi apresentado com o objetivo de criar a Lei Suzane von Richthofen. Richthofen foi condenada a 39 anos de prisão por planejar o assassinato dos próprios pais em 2002 e hoje cumpre a pena em regime aberto. O caso voltou a repercutir pela possibilidade legal de ela herdar parte do patrimônio de um tio falecido. O texto aprovado estabelece que seguro de vida também não poderá ser pago nesses casos. Segundo a relatora da proposta na comissão, deputada Laura Carneiro, do PSD do Rio de Janeiro, essas modificações, além de trazerem mais segurança jurídica ao evitarem longas discussões judiciais em inventários, garantem que o patrimônio familiar permaneça com aqueles que respeitam a solidariedade inerente aos vínculos de sangue e afeto, compatibilizando a norma aos valores que informam o direito civil contemporâneo. A proposta que impede herdeiros condenados por homicídio de receber por vias indiretas o patrimônio de outros parentes da mesma família ainda precisa passar pelo plenário da Câmara antes de seguir ao Senado. Da Rádio Câmara de Brasília, Paula Bittar.
3: Projeto de Gilvanda Federal, do PL do Espírito Santo, propõe reforçar o Fundo Nacional de Segurança Pública com recursos das loterias federais. Pelo texto, 10% da arrecadação bruta das loterias, que hoje ficam com a União, passariam a ser destinados à segurança pública.
2: Gilvanda Federal também incluiu no projeto uma nova regra para eventos culturais de médio e grande porte que recebam dinheiro público. Segundo o deputado, pelo menos 25% desses recursos teriam que ser usados obrigatoriamente para pagar a segurança do próprio evento.
3: Kim Kataguiri, do Missão de São Paulo, é favorável ao projeto que proíbe condenados por pedofilia de se aproximarem de escolas, creches, parques e de manterem contato com menores de idade pelas redes sociais. Ele explica que a iniciativa visa ampliar a proteção a crianças e adolescentes.
2: O texto prevê que a justiça estabeleça um perímetro mínimo de distância entre condenados por pedofilia e locais frequentados por crianças, além das próprias vítimas. Kim Kataguiri afirma que a proposta também impede que essas pessoas exerçam atividades com contato direto com crianças.
11: Hoje, infelizmente, uma pessoa condenada por pedofilia pode se aproximar de uma escola, pode se aproximar de uma creche, pode se aproximar de um parquinho, né, e pode mandar mensagens para menores de idade, né? O que, na minha avaliação, é um absurdo, né? Isso jamais deveria acontecer. Hoje, inclusive, um pedófilo pode ter uma creche. Ele pode ser sócio, ele pode ser administrador de uma creche, e esse projeto que eu sou relator visa proibir, né? Se um pedófilo se aproximar de uma creche, mesmo que ele não tenha tido contato com uma criança, vai preso.
3: Felipe Beccari, do Podemos, de São Paulo, é autor de projeto que proíbe a distribuição de animais como prêmios em rifas, sorteios e outras ações promocionais. Segundo o parlamentar, a medida busca evitar abandonos e maus tratos decorrentes de adoções sem planejamento.
12: A rifa pode ser legítima para ajudar uma pessoa, alguma questão de saúde, mas os animais não podem ser rifados, porque aquela família que ganha geralmente comprou os números da cartela para ajudar a rifa, o propósito da rifa, e não estava preparada para receber aquele animal no seu seio familiar, com uma estrutura, com tempo, com financeiro. Então, animais, esperamos que no Brasil, em breve, não possam ser mais distribuídos como brindes de festas ou qualquer tipo de rifa ou sorteio.
2: Felipe Beccari informa que a proposta surgiu a partir de denúncias envolvendo animais abandonados ou mortos após serem entregues como brindes. O projeto já teve a urgência aprovada e está pronto para votação no plenário da Câmara.
3: Termina agora o Jornal Câmara dos Deputados, produzido pela Rádio Câmara, com trabalhos técnicos de Wellington Teles e a apresentação de Luciana Vieira e Val Monteiro. Boa noite.
2: A Voz do Brasil volta amanhã. Uma boa noite para você.
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14: Será que a comunicação da sua marca está ignorando o público que mais cresce no Brasil? Hoje, toda marca quer a atenção da geração Z, mas muitas acabam ignorando o consumidor maduro. Pessoas acima dos 50 anos movimentam mais de R$1,5 trilhão de reais por ano na economia brasileira. 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Mas quando esse público não se vê representado pelas marcas, a conexão simplesmente não acontece. 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
1: Será que a comunicação da sua marca está ignorando o público que mais cresce no Brasil? Hoje, toda marca quer a atenção da geração Z, mas muitas acabam ignorando o consumidor maduro. Pessoas acima dos 50 anos movimentam mais de R$1,5 trilhão de reais por ano na economia brasileira. São consumidores ativos, conectados e com alto poder de compra. Mas quando esse público não se vê representado pelas marcas, a conexão simplesmente não acontece. Por isso, antes de definir a próxima campanha, vale uma reflexão. A sua comunicação conversa com quem realmente compra o seu produto? Quer entender melhor o comportamento do consumidor e tomar decisões de marketing mais estratégicas? 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
4: Já reparou que alguns restaurantes estão sempre lotados, mesmo sem fazer promoções? Muitas vezes o motivo não está no cardápio, está na experiência. Cada vez mais as pessoas escolhem lugares que oferecem algo além da comida. Um evento temático, música ao vivo, uma harmonização, qualquer experiência que torne aquele momento diferente. E sabe o que acontece? O cliente não só volta, como também recomenda o lugar para outras pessoas. Em um mercado cada vez mais competitivo, proporcionar uma boa experiência pode ser um diferencial tão importante quanto um bom cardápio. Quer descobrir tendências do seu segmento para atrair mais clientes? Acesse negóciossc.com.br.
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3: Será que a comunicação da sua marca está ignorando o público que mais cresce no Brasil? Hoje, toda marca quer a atenção da geração Z, mas muitas acabam ignorando o consumidor maduro. Pessoas acima dos 50 anos movimentam mais de R$1,5 trilhão de reais por ano na economia brasileira. São consumidores ativos, conectados e com alto poder de compra. Mas quando esse público não se vê representado pelas marcas, a conexão simplesmente não acontece. Por isso, antes de definir a próxima campanha, vale uma reflexão. A sua comunicação conversa com quem realmente compra o seu produto? Quer entender melhor o comportamento do consumidor e tomar decisões de marketing mais estratégicas? Acesse negóciossc.com.br.

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13: Você tem um negócio que depende exclusivamente da alta temporada? Esse é um desafio para muitas empresas, principalmente no turismo. Mas a sazonalidade não precisa ser uma sentença para o seu negócio. As empresas que conseguem manter bons resultados ao longo do ano criam motivos para o cliente comprar, visitar ou voltar, mesmo fora dos períodos de maior demanda. Isso pode acontecer por meio de promoções, eventos, novos produtos e uma comunicação constante com o público. No fim das contas, marketing não serve apenas para vender mais quando o mercado está aquecido. Ele também ajuda a manter o seu negócio relevante quando a demanda diminui. Descubra outras estratégias para fazer a sua empresa crescer o ano inteiro. Acesse negóciossc.com.br.
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11: Já reparou que alguns restaurantes estão sempre lotados, mesmo sem fazer promoções? Muitas vezes o motivo não está no cardápio, está na experiência. Cada vez mais as pessoas escolhem lugares que oferecem algo além da comida. Um evento temático, música ao vivo, uma harmonização, qualquer experiência que torne aquele momento diferente. E sabe o que acontece? O cliente não só volta, como também recomenda o lugar para outras pessoas. Em um mercado cada vez mais competitivo, proporcionar uma boa experiência pode ser um diferencial tão importante quanto um bom cardápio. Quer descobrir tendências do seu segmento para atrair mais clientes? Acesse negóciossc.com.br.
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17: Você tem um negócio que depende exclusivamente da alta temporada? Esse é um desafio para muitas empresas, principalmente no turismo. Mas a sazonalidade não precisa ser uma sentença para o seu negócio. As empresas que conseguem manter bons resultados ao longo do ano criam motivos para o cliente comprar, visitar ou voltar, mesmo fora dos períodos de maior demanda. Isso pode acontecer por meio de promoções, eventos, novos produtos e uma comunicação constante com o público. No fim das contas, marketing não serve apenas para vender mais quando o mercado está aquecido. Ele também ajuda a manter o seu negócio relevante quando a demanda diminui. Descubra outras estratégias para fazer a sua empresa crescer o ano inteiro. Acesse negóciossc.com.br.

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16: Alô galera, bom dia, bom dia. Tá começando o nosso Cafezão aqui na Atlântida, melhor vibe do FM. Agora 7 horas 26 minutos. Hoje já é quinta-feira, dia 17 de setembro, e cá estamos, de pé na patrola, para entregar para vocês o cafezão mais quente e forte aqui do Grande Oeste de Santa Catarina, para você que nos ouve no Noroeste do Rio Grande do Sul também. Então sejam todos bem-vindos, espero que tenham curtido aí os diazinhos de sol, mais um amanhecer lindo e gelado pra conta. Bom dia, Matheus.
17: Oi, Ju. Bom dia pra você, bom dia pra nossa audiência. E é claro, né? Hoje é aquele dia especial pra você vestir o seu melhor sorriso E, claro, fazer esse dia aí uma grande, grande, grande coisa, porque realmente o dia tá bonito. Tá um pouquinho frio, Ju, mas eu acho que o sol compensa, tá? O sol e o céu compensam nesse dia lindo. Então, bom dia pra todo mundo, vamos que vamos, e é o que temos pra hoje. Eu, inclusive, já tô sentindo o cheirinho da sexta-feira que tá chegando, então, assim, ó, não dá pra desanimar. Falta pouco, hein, galera?
16: Olha, e aproveitar, né, esses dias de sol bonitos que estão fazendo aí ultimamente, hoje mais um deles, né, 12 graus no termômetro, dá pra sair de casa com a jaqueta reforçada, né? 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
17: Muito bem, gente. A quinta-feira começa com sol em Chapecó. A nossa máxima hoje será de 25 graus, só que o tempo vira amanhã. Então, daqui a pouquinho, na previsão do tempo, eu falo a respeito disso. Além do mais, no programa de hoje, eu falo do apelo urgente do Hemosc pelo estoque crítico de sangue O positivo e O negativo, então você aí pode se organizar para doar. Eu trago também os detalhes do Feirão do Jovem Aprendiz, que acontece amanhã aqui em Chapecó, e também falo das grandes estreias do cinema e do streaming. Hoje temos uma quinta-feira recheada de coisa boa, Ju.
16: Boa, Matheus. 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Então fica a dica, participe com a gente, concorra, o WhatsApp tá liberado. E já tem várias mensagens esperando a gente aqui. O Rodrigo disse, bom dia, melhor duplinha. Manda um som do Led Zeppelin, rock and roll, boa pedida pra uma quinta-feira, hein? O Max mandou, bom dia, aqui é o Max. Quero uma música da banda The Offspring, porque hoje é quinta dia de TBT. E me coloca nesse sorteio aí. E a Maura Bez, bom dia, fia. Toca uma música aí da tua escolha, deixa comigo, mãe. Beijo pra ti, um bom trabalho, viu?
17: Boa, gente, tá aí então a galera mandando sua mensagem e participando, lembrando da promo, então, que a Ju acabou de reforçar, e a gente abre o bloco, então, com uma música, e daqui a pouco já tá de volta pra trazer informação pra você. Música.

0: Boa, galera. Agora faltando 27 para as 8, finaleira do bloquinho já. Daqui a pouco a gente volta, mas eu lembro que você, que é viciado em adrenalina e diversão, não pode perder tempo. 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
1: Com toda certeza. Bora rapidão pro show do intervalo. Daqui a pouquinho voltamos com muito mais para você.
0: Olha a hora. 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
29: Todos nós temos amigos e quando um amigo está com problemas, nos colocamos à disposição imediatamente. Porém, muitas vezes nós invadimos a vida do amigo para dizer o que deveria fazer naquela situação, né? Ele acaba se confundindo e misturando lições com amparo e carinho. Bom, neste caso, dê carinho, amparo e um bom abraço e diga que você o percebe sofrendo. E somente se ele questionar pedindo a sua opinião, aí sim você pode opinar, pois ele abriu a mente para receber uma nova visão do problema. É neste momento que acontece parceria e amizade, pois há uma conexão entre duas pessoas de forma harmoniosa e produtiva. Experimente!
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0: Muito bem, estamos de volta. 19 minutos nos separam das 8 horas da manhã. 19 para as 8, você tá no Cafezão da Atlântida. 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
1: Muito bem, gente. Vamos lá, então, que eu quero trazer informação para a galera a respeito da previsão do tempo, tá? O tempo seguirá firme e estável, com predomínio de sol entre poucas nuvens ao longo do dia. Dia esse que amanheceu bastante frio, tá? Com mínima de 8 a 9 graus, mas os termômetros sobem rapidamente no período da tarde com máxima prevista de 24 até 25 graus, então fiquem atentos. A partir de amanhã, sexta-feira, áreas de baixa pressão trazem o retorno de chuvas fortes e temporais isolados para a região oeste. Então, se você tem roupa para lavar, alguma coisa para resolver ao ar livre, faça isso hoje, que amanhã é outra história, né, Ju?
0: Exatamente, o tempo muda novamente e lá vamos nós para mais dias de chuva, né? Mas enquanto isso, bora aproveitar a quinta-feira ensolarada. Hoje você participa com a gente, concorre um vale-compras de R$80 para gastar na Top Mais Preço Único, loja de utilidades, tá? 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Então, participe com a gente, concorra. Já tem muitas participações por aqui. Quero desejar bom dia para a nossa ouvinte Cristiane. Cris, um beijo pra ti, tá concorrendo. Fabiane também mandou alô pra gente. A Larissa quer concorrer também. Temos áudios, deixa eu ver se eu consigo rodar aqui. Bom dia, Felipe.
32: Bom dia, José e Matheus. Vamos dar ali pra não tomar, porque é quinta-feira, dia de nós manter a paciência, a calma, treinar, se alimentar bem, beber água e nem encher o saco de ninguém, né? Toca pra nós uma pitch aí e vamos dar ali pra não tomar.
0: Nossa, se todo mundo fizesse isso, o mundo seria melhor, viu? Eu acho.
1: É aquela história, Ju. Quinta-feira, 7 horas da manhã, com 43 minutos, quem fez, fez, entendeu? Já é quase sexta.
0: Adoraria.
1: Então a gente fica pensando assim, vou deixar pra segunda, terça ou quarta da semana que vem também,
0: né? Que bom. Aí chega terça e quarta, a gente se lasca, né?
1: Tá tucanado, gente. É. Eu fico falando isso pensando em tudo que eu tenho a fazer até amanhã, né?
0: Então... Minha nossa, tem bastante coisa pela frente. E que bom, né? Que bom que a gente tem trabalho e que pode. Quero mandar um abraço pro Renato Frederico. Renato mandou bom dia. Agradecemos a divulgação da exposição dos multicolecionadores lá na Qualicard, dia 10 do 10, tá? Às 2 da tarde. Abraço do grupo Hot Wheels Brasil. Abraço da Sinara também com a gente, pediu uma música da Madonna e manda um alô pra galera da Scal Esquadrias. Então, abraço pra vocês aí, estão concorrendo, tá bom? João Maurício pediu Green Day, boa pedida pra uma quinta, valeu mesmo. Andréia também mandou alô pra gente, tá concorrendo, obrigada. Tem alguém que mandou uma foto aqui, tá dirigindo, tá no carro, é o Charles. Um abraço pra você, bora Charles, tudo de bom. E pra fechar, tem a Luana Stuani também com a gente. Agora sim, bora pra música, Matheus?
1: Bora, gente. Daqui a pouquinho tem mais.

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2: Muito bem, estamos de volta. 6 para as 8. Matheus, bora circular?
3: Vamos lá, gente. A repórter Franciele de Moraes está pelas ruas e tem atualizações pra gente. Fran, bom dia.
4: Bom dia, Matheus e Ju. Bom dia para todo mundo que está ligado no Cafezão. Uma ótima quinta-feira para todo mundo. Hoje a gente fala de infrações de trânsito, porque tem uma situação que acontece com bastante frequência aqui em Chapecó, que é o caso de estacionamento irregular. Motoristas que estacionam carro em vagas destinadas a pessoas com deficiência, para idosos e que não têm direito a essas vagas. Também acontece muito o caso de motorista que para o carro em fila dupla. Isso acontece muito em frente às escolas aqui da cidade. Bem no horário ali que os alunos estão entrando ou saindo, os pais, na hora, né, de deixar ou de buscar, os alunos acabam parando o carro em fila dupla e aí gera todo um transtorno no trânsito, o trânsito não flui, a rua tranca, situação bem complicada. E essas infrações de trânsito, todas elas, né, são passíveis de multa. O valor pode variar dependendo, né, da infração e do local, mas também gera perda de pontos na Carteira Nacional de Habilitação e até a remoção do veículo. Segundo a Guarda Municipal aqui de Chapecó, só nos últimos 12 meses foram registradas mais de 500 autuações relacionadas a esse conjunto de infrações. E diariamente a Guarda Municipal realiza ações de fiscalização de trânsito em diferentes pontos do município. E essas ações abrangem diversas situações, como veículos estacionados irregularmente em frente a entradas e saídas de veículos, utilização indevida de vagas especiais, estacionamento em fila dupla e outras condutas que estão em desacordo com a legislação de trânsito. Mas a Prefeitura destaca que grande parte dessas ocorrências está diretamente relacionada à conduta e ao comportamento dos próprios motoristas. A fiscalização vai continuar acontecendo, mas isoladamente não é suficiente para solucionar o problema, porque o que precisa mesmo é conscientização por parte dos motoristas. E uma orientação para a população é que assim que verificar uma situação de estacionamento irregular, pode acionar a Guarda Municipal através do número 153, que a guarda vai até o local e pode aí até autuar esse motorista por essa infração de trânsito. A gente traz mais informações do Grande Oeste no Jornal do Almoço às 11h45. Volto ao estúdio.
3: Muito bem, tá aí então as atualizações, Ju. É aquele minutinho, né, que pode causar um transtorno gigantesco, né?
2: Exato, gente. A Fran destacou ali, né, que o principal ponto seria a conscientização. Eu mesma já desisti de falar de trânsito aqui, porque parece que tá cada vez pior, né? Ao invés de melhorar, de haver essa consciência geral, não. Cada um por si, Deus por todos no trânsito aqui e vida que segue, gente.
3: É, de fato, a pessoa vive em comunidade, mas não sabe conviver no coletivo, né? Então é complicado.
2: Bastante, né? Mas a gente espera que aí do outro lado, se você tá ouvindo a gente, toque seu coraçãozinho aí, quando tiver, né, na skin motorista, e faça a sua parte. Gente, vamos tocar um som. Daqui a pouquinho voltamos com muito mais.
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0: Bom, galera, fechamos a nossa primeira hora. Depois do show do intervalo, a gente continua. Eu quero lembrar você que hoje nós liberamos um super presentão, tá? 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Então dá pra comprar bastante coisa, viu, Matheus?
1: Ô, dá bastante, sim. Bora lá então, Ju, pro show do intervalo. E daqui a pouco a gente volta e quer trazer um detalhe importante a respeito do EMOSC, que precisa da sua doação. E a gente fala também mais uma vez da previsão do tempo e das dicas do que tá chegando no streaming e no cinema hoje, tá?
0: Boa, vamos nessa. Agora olha a hora, 8:02. 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
0: Cafezão está de volta, 8 horas 9 minutos. Vamos nessa para a segunda hora do programa de hoje. 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
1: Muito bem, gente, vamos lá então, seguindo o fluxo por aqui com as informações, agora a gente faz um apelo, tá? O EMOSC de Chapecó está em alerta máximo devido ao nível crítico dos estoques de sangue, em especial O positivo e O negativo. A instituição está fazendo esse apelo urgente à população para repor as bolsas e garantir os atendimentos na região. Para doar, basta agendar seu horário pelo site oficial ou comparecer ao Hemocentro aqui em Chapecó, fica na rua Florianópolis, ali próximo do Hospital Regional. Então, gente, bora salvar vidas hoje. Então, para você que já é doador de sangue, tá aí o reforço para você ir lá e fazer a doação. E para quem ainda não é, passar a ser, o que é muito, mas muito importante, né, Ju?
0: Boa, Matheus. Fica a dica, o apelo, né, como disse você aí, a toda a nossa audiência. Quem pode fazer doação, faça, gente. O nível realmente está crítico e é bem preocupante a situação. Agora, 8 horas 11 minutos, quero lembrar aqui, né, que hoje a gente libera para vocês um voucher, um vale-compras de R$80 para gastar na Top Mais Preço Único. 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Quero mandar bom dia para os ouvintes que estão participando. Caroline dos Santos quer participar, pediu um som do Red Hot Chili Peppers. A Mari Frasson mandou uma foto do jardim com o sol lindo. Gente, queria eu estar lá na casa dela. Que lugar lindo! Mari, um beijo para ti. Aproveita o dia de sol, hein? Josi Fustes comemorando também. Quintou com esse sol maravilhoso. Coloca no sorteio, por favor. Também temos o alô aqui da nossa ouvinte que pediu Lulu Santos, tá? Valeu, é o Paulo, na verdade, né? Ouvinte Paulo, obrigada. Jarbas também com a gente, programação com vocês fica simplesmente completo, ciclo da manhã. Obrigada, Jarbas, abração, tá bom? Rodrigo também, a Débora mandou um áudio, já vou conferir algumas mensagens aqui, um pouquinho maiores, mas agora bora pra música, Matheus?
1: Vamos lá, gente, música boa e daqui a pouquinho voltamos, foi...

0: Muito bem, estamos de volta, 8h19, galera, vamos nessa, juntíssimos. Vamos pro momento aqui que a gente dá um recado especial, uma novidade. 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
1: Ah, sim.
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1: 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Ju, falando de novidades, o Feirão do Emprego Jovem Aprendiz de Chapecó acontece amanhã, 18 de setembro, no Centro de Culturas e Eventos, das 8 da manhã até as 5 horas da tarde, tá? Cerca de 20 empresas e entidades como CIE, SENAI vão oferecer vagas e cadastros para jovens de 14 a 17 anos. A prefeitura recomenda fazer o pré-cadastro online no site oficial para evitar filas. Então, o pessoal aí pode acompanhar, vai ter então esse evento que é muito, mas muito importante, não é?
0: Muito bem, Matheus. Agora eu lembro a nossa audiência que sim, está rolando promo hoje. O pessoal está perguntando aqui, tem vale compra de R$80 para você gastar na Top Mais Preço Único, tá? Então, manda aqui tua mensagem, participe. No finzinho da manhã a gente conta quem faturou esse presentão. E é claro que a gente volta para a música e segue aqui com a programação que tá demais hoje, hein? Foi!

0: isso, welcome to the jungle. Bora, bebê, bora, vamos continuar esse dia bonito. Bora com rock and roll, bora de show do intervalo também, Matheus.
1: Vamos lá, show do intervalo, daqui a pouco eu volto com as estreias do cinema e do streaming e também com a previsão do tempo, Ju.
0: Boa, olha a hora, faltando 27 para as 9. 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
6: De volta o cafezão, 20 para as 9. Vamos seguir por aqui agora falando de cinema, né, Matheus?
7: Exatamente, cinema e série, porque as telas ganham força nesta quinta-feira com estreias de peso no cinema de todo o Brasil. Nos cinemas, o aguardado Resident Evil traz de volta o terror clássico dos videogames, tá? Para você aí que tá se perguntando, meu Deus, tem tantos outros filmes de Resident Evil que eu não assisti. Gente, não tem nada a ver uma coisa com a outra, tá? Este filme é uma história recente, tem uma pegada mais de terror alcançável às nossas situações. E Ju, pra quem gosta de Netflix, os fãs de crimes reais recebem a terceira temporada de Monstro, a história de Lizzie Borden, enquanto a ficção ganha a segunda temporada do spin-off em desenho animado de Stranger Things, Histórias de 85, que vem com a segunda temporada, tá? Então pra quem gosta daquela coisa de true crime, essa série Monstro, a história de Lizzie Borden, vale muito a pena e eu tenho certeza que o pessoal vai curtir bastante. Ficou com dúvida? Lá no site da Atlântida já tem uma reportagem com os trailers e com algumas coisinhas a respeito de cada uma dessas produções que eu indiquei aqui.
6: Boas dicas, tá? Fim de semana está chegando, então a gente
7: com
6: pode
7: chuva,
6: colocar aí. É, com chuva, gente.
7: Com chuva, o pessoal vai poder se organizar para assistir. Não vai ter desculpa para dizer que não tem o que ver, tá?
6: Boa, Matheus. 18 faltando para as 9 horas. Agora é hora do nosso cafezão em dose dupla. Só quero lembrar que tá rolando promo hoje. 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Então, bora pro cafezão duplo.
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6: 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Hoje, gente, o cafezão duplo é para os fãs de heavy metal. O Metallica, uma das maiores e mais influentes bandas de heavy metal de todos os tempos, surgiu em 81, lá em Los Angeles, na Califórnia, e acumula diversos prêmios e mais de 150 milhões de discos vendidos no mundo, tá? Bora curtir então, Matheus?
7: Vamos lá, com certeza, play na música.

0: Bom, galera, vamos nessa, né? Agora faltando 8 para as 9, a gente vai fechar o nosso cafezão com a previsão do tempo. Mateuzinho, já tá preparado?
1: Bora lá, gente. Previsão do tempo tá no gatilho.
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1: Vamos lá, gente. Hoje Chapecó tem céu, céu e sol com mínima de 9 e máxima de 25. O tempo segue firme. Amanhã o cenário muda drasticamente. Áreas de baixa pressão trazem o retorno da chuva, que pode vir forte acompanhada de temporais isolados aqui na região oeste. As temperaturas sobem menos, tá? Ficando com na máxima dos 22 graus. Como eu disse lá no início do cafezão, aproveitem o dia de sol hoje para deixar a casa aberta, fazer o que é necessário, porque amanhã o tempo fecha e teremos um final de semana de chuva e de frio, tá bom?
0: Muito bem, gente. Então, aproveitar esse dia bonito de sol aí, botar tudo em dia, né? Tudo. A gente coloca tudo nesse parêntese aí. O que a gente precisa lavar, né? Uhum. E secar, o que a gente precisa fazer na área externa, né? Da casa, do trabalho, enfim. É isso, vamos nessa, 7 para as 9, lembrando que hoje nós temos uma promo muito bacana, estamos liberando aí um vale-compras de R$80 para gastar na Top Mais Preço Único, tá? Então participe com a gente, concorra, tem muita mensagem, não vai dar tempo de ler tudo ao vivo como de costume, mas é isso, só agradecer aí essa baita audiência que a gente tem no cafezão. Bora!
1: Então, bora, foi!

0: gente, ficamos por aqui com o cafezão, né? Muita coisa não deu tempo aqui, nem de ler mensagem, nem de tocar muita música, mas é isso. Daqui a pouco tem Atlântida Hits, Matheus.
1: Com certeza, e a gente tá de volta às 11 horas da manhã com o @TL pra aproveitar então essa quinta-feira lindona de sol por aqui, Ju.
0: Fechou então, daqui a pouquinho Atlântida Hits e claro, a promo segue até o finzinho da manhã, vamos lá.
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13: Atlântida. É isso, a partir de agora você vai conferir muita música boa para combinar com esse dia lindo que fazem Chapecó em toda a nossa região. Hoje, dia 17 de setembro, quinta-feira, 9 horas mais 8 minutos, temperatura em 16 graus. 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Vamos nessa, então? Bora! Música.

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1: 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Ele viu o urso e aí ele, porra, o urso não dá pra dar mole, né, meu? Urso. Saiu correndo. E aí bateu o desespero e ele saiu correndo. 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Ah,
2: como é que faz o urso?
1: Ah, vai, enlouquecido, assim, ó. Vai, agora eu vou lanhar esse cara. 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O urso chegou perto dele.
2: Assim,
1: e chegou e derrubou ele e caiu naquela cena clássica. O corpo esticado e o urso por cima, né? 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E vem Deus assim, ó. Que bonito, né?
2: Muito
1: me
2: bom.
1: Negou a vida inteira.
2: O Deus.
1: Bah, Deus, desculpa, eu sei que eu errei contigo.
2: Bah, Deus.
1: Mas assim, esse urso agora tá aqui em cima de mim, Deus. Não, não. Não vai ter arrego. Pra ti não vai ter arrego. Esse urso vai te pegar. Não, Deus, então é o seguinte: transforma esse urso em cristão. Porque daí, pelo menos, vai que esse urso cristão tem piedade,
2: De mim.
1: Aí Deus, baita. Bom, isso pode ser. Isso pode ser. E aí, descongela o tempo, o urso por cima dele. Vá! Vê ele assim deitado, junta as mãos e diz: Papai do céu, obrigado por esse alimento.
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10: 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Estamos de volta no Top 15. Daqui a pouquinho tem a segunda etapa do programa, agora 20 para as 11. Mas antes de mais nada, você já sabe, nesse bloquinho a gente faz uma pausa para o mundo do esporte. Só quero reforçar antes do Anderson fazer a participação dele aqui, que hoje a gente tem uma promo muito legal. 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Agora sim, bora pro mundo do esporte.
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10: Fala, Anderson, bom dia, tudo dominado?
14: Pra você, pra toda a galera da Atlântida, tudo dominado e nos bastidores de olho no embarque da Chape. Verdão viaja hoje para enfrentar o Atlético Mineiro, sábado, 16h, lá em Belo Horizonte, popularmente conhecida como BH. E a gente sabe que a situação da Chape é difícil, mas olha, eu tô acreditando que o time ainda vai surpreender o Galo Mineiro fora de casa. A Chapecoense tinha até então uma dúvida se contaria ou não com o maestro, camisa 10. Pra mim, é claro, minha opinião, principal jogador do time hoje, que é o Giovanni Augusto. E em um primeiro momento ele vai ficar à disposição, deve ser titular e vai viajar. Uma boa notícia pra torcida do Verdão. A fase já não é boa. Aí quando você não pode contar com os principais jogadores, piora. E o torcedor fica mais preocupado. Mas deve viajar e jogar. Tava com desconforto na lombar. parece que tudo se resolveu. Lá no JA 1145, na tela da NSC-TV, a gente vai trazer mais informações, não apenas da Chape, vai falar também dessa fase regional dos Jogos Abertos de Santa Catarina, os JASC, as modalidades, tem disputa em Chapecó, sim, a fase não é aqui, mas tem modalidade que vai ter jogos aqui e também vamos falar de futebol na Copa Santa Catarina Sub-13, que tem uma equipe aqui de Chapecó que está na final representando a gente, vai jogar contra o Avaí.
10: Olha só, gente, então vamos ficar de olho em tudo isso, né? Logo mais no JA com o Anderson Rodrigo e ao longo aí do fim de semana muita coisa vai rolar, mas ainda tem sexta, né? Eu tava pensando que já era sexta. Minha nossa, não, calma. Amanhã a gente volta a conversar, Anderson.
14: Amanhã sextou.
10: É, hoje ainda é quinta,
14: hoje
10: isso
14: é
10: aí.
14: Véspera.
10: Obrigada, valeu, tá, Ju, pelas informações.
14: Abraço, tamo junto, até mais.
10: Bom trabalho, até mais. 15. 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
7: E aí, corredores, vamos aqui com mais dicas para você que já corre, já treina, leve ou moderado e que quer elevar o seu nível na corrida, buscando diminuir o pace no 5K, ou seja, diminuir o tempo de execução dessa corrida na distância dos 5 km. Uma outra dica fundamental e que muitas pessoas desconhecem é que para diminuir o seu pace, os treinos longos são importantíssimos. Procurar encaixar um treino de 10 ou 15 km vai te dar mais rodagem, o que é ideal para ganhar resistência muscular e isso vai fazer total diferença na hora de uma prova de 5 km, por exemplo. Então essa dica é, se você for correr uma prova mais curta e busca melhorar, baixar o seu tempo, não deixe também de treinar provas mais longas.
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5: Muito bem, galera, 11h18, estamos de volta com Arroba ATL a partir de agora para você. Quinta-feira, 17 de setembro, manhã ensolarada, mais uma finalmente, né? E aproveitem, porque segundo a previsão do tempo... O tempo muda de novo, tá? Mas nada que abale as nossas estruturas, né? 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
6: Muito bem, gente. Super bom dia aí de novo pra todo mundo. Bora, vamos lá. 11 horas da manhã com 19 minutos, 19 graus em Chapecó. E como bem disse a Ju, tem que aproveitar o sol hoje, né? Porque daqui a pouquinho, gente, finaleira da tarde, amanhã já é outros 500. Amanhã já vai chover, então a gente tem que entrar no ritmo. Mas, enquanto isso, a gente já dá start no programa de hoje com um bate-papo muito especial, até porque o fim de semana aqui em Chapecó promete ser de muito rock and roll, gastronomia de primeira e o melhor da cultura cervejeira. Tá chegando a 10ª edição do Rango Beer, esse festival que já se consolidou aqui no Oeste Catarinense. Para nos contar tudo sobre essa estrutura, as grandes atrações deste ano e como garantir o seu lugar nesta grande festa, a gente recebe aqui no estúdio o Ivan, que é um dos organizadores do evento. Seja muito bem-vindo ao programa de hoje e já relembre, né? Eu e a Ju, a gente já tem carteira carimbada, né? Nesse caso, lá no Rango Beer. Mas para quem não conhece, o que de fato é o evento e quando que ele acontece nesse fim de... Bom dia.
7: Bom dia, Matheus. Bom dia, Ju.
5: Bom dia
7: a todas. Então, o Rango Beer, ele é um festival que une três grandes paixões. Rock, cerveja artesanal e comida boa.
5: Só coisa boa, né?
7: Só coisa boa. E aí, ele acontece amanhã e sábado. Então, são dois dias de muita festa e é para todo mundo e para toda a família.
5: E conta pra gente quais os diferenciais, atrações musicais dessa edição, cervejarias, o que o público vai encontrar lá?
7: Perfeito. Nós temos 10 cervejarias e uma drinqueria. Para aquela pessoa que não é muito fã de cerveja, vai ter também água, refri e 5 gastronomias. Então, vai ter hambúrguer, pizza, pastel, espetinho, doces.
5: Nossa,
6: então, tem para todos os gostos. E conta pra gente, esse ano o evento vai acontecer mais uma vez lá na EFAP. O que a gente pode falar de estrutura que vocês estão montando pra galera que tá em casa se organizar pra ir, até mesmo os que já garantiram ingressos, e também aqueles que ainda não garantiram ingresso e vão colocar o evento de vocês na programação desse fim de semana.
7: É isso mesmo. É, vai ser no pavilhão 1 da EFAP. Uhum. O estacionamento é gratuito e a galera não precisa se preocupar se chover, porque é coberto, né?
6: Ah, então... muito bom, importantíssimo. E antes até a gente falava, outro ponto importante quando a gente fala de evento lá na EFAP é saber sobre a questão de entrada, né? Normalmente a gente tem duas, obviamente, a entrada da Atílio Fontana, aquela que vem em direção, óbvio, da BRF, e também tem a entrada lá em cima da Uno Chapecó. Já tem alguma coisa organizada para que a galera se organize para aproveitar melhor o evento no quesito logística?
7: Perfeito, a entrada é lá em cima pela Uno mesmo.
6: Ah, boa.
7: Aí entra lá e desce até o pavilhão 1.
5: Ok, gente. E quais horários? Começa que hora, Ivan?
7: Amanhã os portões já estão abertos a partir das 18 e ao sábado a partir das 16.
5: Isso, e vai até madrugada, né?
7: E vai até encerrar a noite.
6: Legal demais. E na questão de atrações, o que vocês têm de confirmado? Quais são os shows que a galera vai encontrar? E a gente, claro, quer saber se já tem algum spoiler, alguma surpresa.
7: Perfeito. Então o ingresso ele dá direito ao estacionamento gratuito, um copo exclusivo do evento para utilizar lá. E na sexta são quatro atrações. Temos o DJ Edu Rox, uhum. Variantes, Tio Chico e, pra fechar a noite, Ultraman.
5: Nossa, ó, o pessoal da Atlântida aqui gosta muito, viu? Acho que vocês vão gostar bastante no sábado que tem.
7: E no sábado tem uma atração a mais. Tem também DJ Edu Rox, tem Comissário Gordon, Thiago Flores and Fab Four, Foragidos do Arizona e, pra fechar a noite, Comunidade Ninjitsu.
6: Nossa, que legal!
5: É nessa noite que eu já tenho ingresso, tá? Antes de saber que a gente ia parceria, eu já tinha comprado pra essa noite. Então fica a dica. Quem quer adquirir ingresso, como é que faz?
7: Sim, estamos no terceiro lote, no valor de R$60, mas pode ser adquirido também um passaporte no valor de R$90 para os dois dias. Então, como são 9 atrações, fica R$10 cada atração, né?
5: Nossa.
7: É mais barato que um cover por aí, né?
5: Com certeza, gente. Muito bacana. Pra quem não conhece, tem rede social pra ir lá e dar uma espiadinha em como é o evento?
7: Isso. A gente tá divulgando tudo no Instagram, @rangobeer. Tem o ingresso, o link do ingresso na bio ou através do site rangobeer.com.
5: Ok, gente, então acessem aí pra conhecer. Eu sei que boa parte da audiência já gosta muito do evento. E a gente se encontra lá. Ivan, faz aquele convitão pra galera.
7: Perfeito. O Rango Beer, ele é para toda a família. Tem também espaço kids, dá pra ir curtir com a criançada. E a 10ª edição, ela é muito especial, porque além de comemorar os 10 anos do festival, uhum. ela vem aí pra fechar um ciclo. Então o Rango vem se despedindo, olha, desse formato
5: não
7: tradicional.
5: Não pode ser, sério?
7: É sério
5: mesmo.
7: Última
5: edição, então?
7: Última edição do jeitinho que todo mundo conhece.
5: Ah, imperdível. Não, não dá pra perder mesmo, hein?
7: Isso, a gente encerra um ciclo pra abrir portas pra novas oportunidades, né? Vem novidades por aí. Então, pra quem ainda não conhece o Rango Beer, não pode ficar de fora. E pra quem já curte, também não pode ficar de fora, porque é a última vez desse jeitinho.
6: Bom demais, gente. Demais. Tá aí, então, esse recado. Que bom, né? Atlântida fazendo parte dessa grandiosa história, esse evento que, de fato, é um dos mais lembrados. Ivan, muito obrigado pela parceria de vocês junto à Atlântida. E, com certeza, muito sucesso neste e também nos próximos eventos que virão.
7: Perfeito. Nós que agradecemos e nos vemos lá.
5: Fechado. Ok, valeu, obrigada. Valeu. Vou deixar um som aqui pra galera. Daqui a pouquinho a gente tem o Anota Aí. Não saia daí, hein?

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2: E olha só a dúvida do Júlio. Doutor, tenho 17 anos e meço 1,82m. Eu gostaria de saber se ainda vou crescer e se existe alguma possibilidade para interromper esse crescimento exagerado. Júlio, primeiro que eu não sei se esse crescimento é exagerado. 1,82m aos 17 anos, para muitos garotos, é absolutamente normal. Vai depender muito da estatura dos teus pais. Agora, quem pode precisar melhor a sua estatura final é o médico que te acompanhou durante a tua infância e adolescência, o pediatra. Ele vai saber certinho qual é a expectativa final da tua estatura. Mas 1,82m aos 17 anos, a depender da altura dos teus pais, não é um exagero, não. E mais, talvez você já esteja próximo ao final do seu crescimento. A fase de estirão, de crescimento acelerado, talvez já esteja se encerrando e você, se for crescer, talvez vai crescer ainda uns poucos centímetros. Tá bom? Dúvidas? 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
4: Gente, estamos de volta, vamos lá, 11h40 já, faltando 20 para o meio-dia. O @ATL segue agora com o momento da nossa agenda. Tem muitos eventos pela frente, né? Por isso a gente atualiza tudo para vocês, vamos lá.
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8: Muito bem, gente, vamos lá então, que eu, óbvio, passo a agenda pra você, até porque a gente tá no ritmo, e pra você que é jovem aqui em Chapecó e região e quer conquistar o primeiro emprego de carteira assinada, amanhã, sexta-feira, 18 de setembro, tem o Feirão do Jovem Aprendiz no Centro de Eventos, e se você tem de 14 a 17 anos, leve seu currículo das 8 até as 5 horas da tarde pra aproveitar e mudar seu amanhã, então participe, né, Ju?
4: Exato, e neste domingo, dia 20 de setembro, o Parque Edir de Marco vai tremer com o quarto Batuca Chapecó. São mais de 300 bateristas tocando juntos, além de um super show gratuito com Banda das Aranha. O evento começa 2 da tarde, com praça de alimentação e artesanato. Chame os amigos e bora, né, Sof?
9: Muito bem, prepare o coração, porque neste domingo, o Centro de Eventos Plínio Arlindo Diniz recebe a Camerata Florianópolis com o espetáculo Som Brasil. A apresentação gratuita acontece logo após a semifinal do Santa Catarina Canta. Então garante teu ingresso no site blueticket.com.br e valorize a cultura.
8: E boa pra você que tá procurando caminho pro sucesso profissional, o Unesc Day vem aí no dia 25 de setembro para abrir as portas do seu futuro. O campus terá oficinas práticas, desafios, brindes e food trucks das 8 até as 10 da noite, tá? 8 da manhã, a entrada é gratuita, garanta seu ingresso pelo site do Simpla. Fica aí a dica então para você.
4: Desliguei o meu próprio microfone.
9: Está se silenciando.
4: Sim, me silenciei. Gente, mas é isso aí, vamos nessa. 19 pro meio-dia, a Sophie nem deu bom dia, né? Não deu nem tempo no bloco anterior. Então, Sophie, como é que você tá? Bom dia.
9: Muito bom dia, amores. Eu estou leve. Hoje o meu dia começou meio esquisito, porque eu esqueci muitas coisas logo na manhã. E minha manhã começou às 10 da manhã. Mas, enfim, desculpa, tô meio...
4: Tô atravessada. Às vezes, gente, o dia começa atravessado, daí tu só segue no baile, tá? Só vai. Mas com sol eu acho que facilita, né? Nisso a gente concorda bastante. Mas enfim, o programa tá mais curtinho, tem bastante relação com esses comerciais que a gente tá rodando aí da política. Mas é isso, né? Faz parte, é um período importante, a gente precisa rodar, então... Agora a gente já se despede, né, Matheus?
8: Um beijo no coração de todo mundo. Desejo pra toda a galera uma excelente quinta-feira.
4: Eu esqueci do resultado do sorteio.
8: Então vamos lá, volta.
4: Vamos lá, o resultado de hoje valendo um voucher de R$80 pra galera gastar na Top Mais. 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
9: E a pessoa que vai aproveitar o final de semana faceira com esse voucher é a Katiane Sindersky.
4: Então, beijo pra Kati. Obrigada por ter participado. Aproveite depois, né? Não que eu seja curiosa, mas manda uma foto do que tu comprou lá na loja.
9: Faz um review, um unboxing, assim.
4: Um unboxing, gostei. Quero aqui agradecer, né, a galera... lá da Top Mais, nossa parceira, né? E desejar muito sucesso. Um abraço pro Alexandre, inclusive, que é um dos responsáveis, né? Pela loja que fica lá no EFAP, né? Na Rua Maravilha, na lateral do Sicred, tá? Um abraço pra vocês aí. Tamo junto. Muito sucesso. Agora sim, gente.
8: Bora,
4: vamos lá.
8: Gente. Então, agora sim, um beijo pra todo mundo. Uma excelente quinta, manhã, sexta-feira. É isso que importa. E a gente só vai, né?
4: É isso. Beijo, Sophie.
9: Um beijo pra todo mundo. Hoje tá mais quente, então dá pra aproveitar melhor o dia, porque não é aquela sensação de, ai, tô na sombra, tá frio, tô no sol, tô fervendo. Mas hoje tá um clima ótimo, perfeito pra viver.
4: Bora viver, então, gente. Um beijo pra vocês, uma ótima quinta e até amanhã, porque tem Sextou na Atlântida. Tchau.

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28: Olá, olá, muito boa tarde, amigo e amiga ligados na Atlântida. Estamos chegando aqui na rádio da sua vida, das nossas vidas, com o primeiro shot de Pretinho Básico deste dia 17 de setembro de 2026 para os biscoitos saborosos, deliciosos, formidáveis biscoitos Zezé. 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Muito boa tarde, Rafinha Menegazzo.
29: Baita tarde pra nós, dia lindo. É isso aí, coisa boa, tamo
28: hoje
29: vivo.
28: Hoje eu senti pela primeira vez o sopro da primavera.
29: Ah, coisa boa.
28: Hoje eu olhei pro dia, céu azul, calorzinho, 18 graus às 11 da manhã, aí aquele pólen já chegando, a primavera vai chegar, que delícia. 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Muito boa tarde, Léo Oliveira.
30: É primavera.
28: É primavera, te amo.
30: Meu amor, meu amor, como é que tá?
28: Boa tarde. Isso. Trago essa rosa
30: para te dar.
28: 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Muito boa tarde ao nosso querido colega Leandro Bortolatti, que está representando as cores da camiseta da Atlântida no acampamento Farroupilha, num cenário da Atlântida que é de arrepiar. Muito boa tarde, Lelê.
31: Coisa linda, Alexandre. Muito boa tarde. Dia lindo, né? Dia lindo é
28: dia
31: a gente lindo. Que faz,
28: isso
31: né, cara?
28: Isso aí, mesmo que o dia de merda. Um dia. Dia de merda é a gente que faz também.
31: Também, né? Também. É. Ainda mais um dia lindo como esse aqui no coração da capital gaúcha, né? No meio, no coração do coração, porque eu tô dentro, no meio do Parque Farroupilha, no acampamento Farroupilha, na casa da RBS, na linda casa. Cada ano tá mais bonita a casa da RBS.
28: Impressionante, aqui no acampamento, né, cara? Impressionante. Né, cara? Empresa rica, né, Lelê? Empresa rica.
31: O próprio O próprio Parque Harmonia tá cada vez mais lindo, né, cara? Ele que passou há uns tempos agora recentes para a iniciativa privada, ele tá realmente muito bonito. A estrutura do acampamento, se a gente olhar daqui uns 10 anos atrás, assim, cara, é bizarra a diferença.
1: Aham,
31: e
1: verdade.
31: Estamos aqui, né, cara? Lembrando que quem não visitou ainda, até o dia 20 de setembro, atrações que não faltam aqui. É, exatamente, né? Elevando a máxima potência a nossa cultura tradicionalista gaúcha.
1: Inacreditável, o mês de setembro já socou 17, quase 20 dias da nossa gaveta.
31: Ui!
1: E a gente não viu, Rafael Gomes.
29: Boa tarde, Alexandre.
1: Muito boa tarde. 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Está posta a mesa do Pretinho Básico para esta tarde de quinta-feira. Rodaica pede desculpas à nossa audiência.
29: Aí não dá.
1: E, infelizmente, ela está muito envolvida na nova temporada de Inesperadas e não conseguiu estar conosco aqui.
29: Ainda bem, né?
1: Ainda bem que o quê? Que ela não conseguiu, Ivan?
29: Vai ter a temporada nova.
1: Ah, boa tarde. Sim, ainda bem. Boa tarde, Ivan.
29: Nós lá no Baratinho, nós gostamos de assistir o Inês Prováveis lá com a... com a Alice Mastro.
1: Ah, Inês Prováveis.
29: Com a Alice Mastro Neves e a Roraica, nós somos fãs. Nós temos, foi eu, o Baratinho, de quinto estado, já rara, toda gurizada lá.
1: Que legal, que legal.
29: Nós estamos felizes. Aí, Alejandro, que sol, hein?
2: O Tiquinho de estátua me pega.
1: É, não, impressionante,
2: que
1: cara.
2: Baita apelido,
1: que Tiquinho. Que turma legal a do...
29: Vou trazer um amiguinho também, do falecido amiguinho.
2: O amiguinho morreu.
1: 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Da Pena, muito boa tarde, Da Pena. E os destaques aí, Da Pena.
29: Como é que tá, meu irmão?
1: Eu tô maravilhoso, Da Pena. Pô, acordei cedo, já treinei, já corri, já fiz de tudo hoje de manhã.
29: Eu também, meu irmão, acordei cedo, troquei a resistência de chuveiro. Depois eu dei uma corrida, fiz um mountain bike, pô, ouvindo... Pô,
1: onde é que tu fez o mountain bike?
29: Fiz ali próximo ao Caminho do Farroupilho.
1: Ah, não, sei.
29: Dei 15 quilômetros de bicicleta, depois...
2: Não, mas isso não é mountain bike.
1: Não, primeiro de uma montanha e depois de uma bicicleta.
29: Não, mas a bicicleta era de mountain bike. Aí rodei. Aí tá ouvindo, sabe o quê? Solarize.
2: Ah, que legal.
1: Bom dia, sol!
29: Quem não repete ouvindo essa música?
2: Tá baixo meu microfone. Eu não quero gritar e nem te irritar. Tô te pedindo uma gentileza.
1: Eu vou ver, vou conferir. Não, claro. Tá me pedindo. Maravilha. Gentilmente, vou ver como é que tá da
29: minha. Mas amiguinho morreu.
2: O que houve com o amiguinho?
29: Morreu pra mim.
2: Ah, o meu tá baixo também, Alexandre.
29: Vocês estão surdos.
1: Já vou resolver todos ao mesmo tempo, ó. Todos ao mesmo tempo.
2: Oi.
1: Testem.
2: Acho que agora melhorou.
1: Aí, agora melhorou.
29: Som! Ótimo o som. Eu acho que tá incrível o som da rádio.
2: Para com isso.
1: Vamos dar aqui nos destaques aí, meu irmão. No dia 17 de setembro, dia da compreensão mundial.
29: Aí, Peter.
1: Tá difícil, hein?
2: Só depende de ti, Alexandre.
29: Depende de ti.
1: O quê?
29: Compreender a gente. Compreensão
1: mundial. Não, é difícil compreender vocês. Porque tudo que a gente combina, 10 minutos antes de começar o programa, começa o programa, vocês rasgam o combinado. É difícil compreender. Onde vocês querem chegar.
31: Me inclua fora disso.
29: Não, a gente é um time.
1: Não, Lelê, é todo grupo, Lelê. Todo grupo. Não.
2: A gente é merda mesmo.
31: O que eu combino, eu cumpro.
1: Todo grupo.
2: Tira o óculos, Lelê.
1: Hoje também é dia, mas olha só, eu gostaria de voltar ali e perguntar o que que significa no pé da letra o dia da compreensão mundial.
2: Não é uma data oficial instituída pela ONU, é apenas uma data educativa e reflexiva para que a gente olhe mais para o outro.
1: Certo, a tal da empatia.
2: Não se sabe inclusive a origem desta data.
1: Certo, tá bem.
2: Mas é mundial.
29: É importante ter compreensão, né, Gavi?
2: As crianças estão chegando, elas não estão lá.
1: Boa tarde,
2: eu estou aqui no estúdio para o mundo todo.
29: Quem lá?
2: Quem lá? Avisa que as crianças podem vir aqui na rua 0 hora 99.
1: Não, faz assim, tu vai no acampamento Farroupilha, no programa das 6, as crianças te encontram lá.
2: Com certeza, Alexandre, vamos organizar isso.
29: Tiveste de mestre, fica lá.
1: Isso.
2: Manda um beijo para as crianças, Lele e os galdérios que amam o mestre.
31: Tem. Aqui tem uma tradição, né, dentro do
2: acampamento. Tradição Farroupilhas!
31: Isso, mestre. existe, mas é que também é muito tradicional várias e várias escolas estaduais, municipais, particulares, trazerem os seus alunos, principalmente esse público que te ama, mestre, que são as crianças.
29: As crianças, Leandro, bate foto por mim aí. Obrigado, Leandro.
28: Hoje também é dia do transportador rodoviário de carga. Pô, nós temos um monte de gente na nossa audiência.
31: Caminhoneiro, né?
28: Que é o transportador rodoviário de carga.
29: É isso aí.
28: Por que que hoje é o dia do transportador rodoviário de carga, Gomes?
2: Ah, porque hoje é uma data que foi instituída pelo decreto. Essa data ela foi escolhida aleatoriamente, porque o decreto ele é do 9 de julho, mas foi nesse dia que se definiu o dia do transportador rodoviário de carga.
28: Certo.
2: Pra coincidir com a fundação de uma grande associação de cargas, que virou a Associação Nacional do Transporte de Cargas e Logística.
28: Ah, então não é aleatório. É como o Brasil funciona,
2: não,
28: né?
2: Não, é que na época era a maior fundação de logística do Brasil.
29: É a primeira.
2: Mas não era a Associação Nacional. Sim, hoje ela é a Associação Nacional.
29: Ah, boa, aí sim. Quem foi o presidente?
28: Calma, sei, calma, ele vai pegar os cartões.
2: Não sei quem foi o presidente.
28: Como eu ia dizendo, é assim que funciona o país, né? A carga da produção do país, ela vai de um lugar para outro, mesmo a carga que chega, que o país importa, ela vai de um lugar para o outro por caminhões.
2: Lembras de 2018?
28: Por transporte rodoviário.
2: Quando os caminhões pararam, o Brasil
28: sim,
2: parou.
28: Sim, claro.
2: 2018,
28: claro,
2: a greve dos caminhoneiros.
28: Lembro, tem vários momentos com caminhões emblemáticos de lá para cá.
29: Ficamos sem combustível!
28: Verdade, ficamos.
2: Mas a gasolina ficou barata.
28: É.
29: Não lembro se ficou barato.
28: Não lembro que ficou barato.
29: Acho que não. Sim. Acho que não. Não, não teve.
2: Porque as pessoas não estavam andando de carro para economizar gasolina, lembra?
28: Ah, entendi. Aí sim, claro, é a lei da oferta e da
2: procura. Porque aí, como não ia ter gasolina, as pessoas pararam de usar o carro.
28: Verdade.
2: Aí os postos que tinham gasolina precisavam vender. Sim, eles foram baixando.
28: O petinho básico do nosso episódio é o Austin. Ou seria Austin?
2: Power!
28: O Austin é um gato do tutor Agamenon Sanchez.
29: Agamenon!
28: De Esteio. Olha que lindo o Austin, cara.
29: Que gato bonito.
28: Lindo, bonito o Austin. 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
29: Meu, a paleta de cores, né? Do gato, tapete, que sofá gato, e amanda.
28: Verdade, verdade.
29: Isso é dinheiro.
2: Gato é pobre, de coleira. Gato verdade, de coleira é de rico.
28: É, isso aí, cara.
2: Tem que muito botar bem. De pequenininha a coleira, senão ele não consegue.
28: Nosso ouvinte aniversariante é Leonardo Fagundes.
2: Setembro tem que ser Fagundes.
28: O Leonardo Fagundes, ele é engenheiro mecânico, mora em Fornasete, província de Pisa, na Itália. Ele é natural de Taquara, fazendo 33 anos.
2: E saiu de Taquara e foi pra Pisa.
28: Fornacete.
2: Saiu de Taquara e
28: Fornacete.
2: Saiu de Taquara e Fornacete. Foi pra Pisa.
28: Eu acho que é Fornacete.
2: Prefere Taquara ou Pisa?
28: Eu prefiro pizza toda a vida, né?
2: Pizza, não, Pisa. A cidade é Pisa, que chama, não é?
28: Ah, eu nunca tive oportunidade.
2: Com CH,
28: ainda não fui.
31: É com CH?
28: Não, não, é Forna, de
2: é
28: Forna, de Forna, Forna, C-E-T-T-E. É C-E-T-T-E no final. Chete.
29: E aí, Lelê?
28: Chete.
29: Chete.
2: Com o que rima Fornacete?
28: Poderia ter. Peraí, deixa eu escrever aqui Fornacete no meu translator aqui.
2: Mas o cara não mandou como se pronuncia?
29: Rima com croquete.
28: Mandou.
29: Tá, e aí?
2: Como é que se pronuncia?
28: Fornacete.
29: Então tá aí.
2: Então tá. O cara que mora lá falou como é que pronuncia, aí o velho lá que enreda. Depois ele disse que não enreda, que é só a gente aqui.
31: Não, mas eu não sabia que ele tinha escrito.
28: Achei grosso da tua parte, achei.
2: É, grossíssimo. Eu fui grosseiro mesmo, desculpa.
29: Tá impaciente, desculpa, né?
2: Ah, o meu time.
28: Tá. Muito grosso.
31: Realmente estúpido.
28: Aliás, você sabe o que é fornacete?
2: Forno.
28: Ou fornacete?
2: Forno de pizza.
29: Forno de fornalha.
28: Forno pequeno.
31: Forno pequenininho.
28: Mas você sabia? Pequenininho,
31: claro.
29: Forno pequenininho.
28: Tu perguntou, foi responder.
2: É um conhecimento aleatório, mas é um forno pequeno de pizza, chama de fornacete. Tipo um forno elétrico aqui.
29: Faz uma pra fazer uma brotinha.
28: Pô, que legal. Não sabia que tu sabia.
2: Não, eu achei que era isso.
29: Cara, não tem cara que sabia.
28: Acertou. Né? Não tem cara que sabia.
2: Fábio, a gente foi grosseiro agora de novo.
28: Fui também. É bom, falei pro meu filho hoje isso. Pá, nós estamos no momento. Os amigos do meu filho, tudo ouve o programa. Tudo ouve o programa. Abraço pra todos eles.
2: Abraço pro médico.
28: Inclusive pro Nedel, ontem que se formou.
2: Doutor Dan, né?
28: Todos eles
2: nosso
28: ouvem
2: médico.
28: O programa.
2: Ele vai ser nosso médico.
28: E aí eles perguntaram pro meu filho preocupados. Vem cá, chega.
2: O pai é tio.
28: Seu pai não ouviu isso.
2: Ha ha ha ha!
3: Alô, Theo?
4: Alô, Theo?
5: Não, ele perguntou, vem cá, o teu pai tá muito estressado. É, claro.
29: Tá, né?
5: Faltou, né? Olha
29: tá
5: como.
29: Limite, só tá anotando, né? Tá Alexandre. Limite.
5: Tô no limite.
31: Essa conversa tá acontecendo em diversos lugares, viu?
5: É mesmo, Lelê? Tem alguma coisa aí pra me dizer?
31: As pessoas estão perguntando.
3: O que estão perguntando pra ti?
29: E-mails, né, Lelê? E-mails.
31: Eu tenho sido abordado com mais frequência, mas o Fede tá de saco cheio, né, cara? É. Olha ele, fala pra mim, o Fede não aguenta mais.
3: Ah, mas isso é culpa dele. Ele fala no microfone que tá de saco cheio. Mas isso e é as pessoas não sabem que tu tá brincando.
5: Eita, tetimer.
3: As pessoas não te conhecem, Alexandre.
5: Ah, não me conhece. Há 40 anos as pessoas me escutam e não me conhecem.
3: Não, eu não consigo andar na rua, não conhece. Não, é tua personalidade.
4: É nós que eles conhecem, mano. É nós.
3: As pessoas
4: acreditam. Ele e tu que eles conhecem. É nós dois que a gente não conhece.
3: A personalidade do Alexandre, que é o cara tímido. E que fala as coisas pra render.
4: Cara, o Alexandre Porto ninguém conhece.
5: Isso
4: ninguém
5: é verdade.
4: Conhece o Alexandre Porto. Isso é verdade. Vem a gente. Só o Rafinha aqui.
5: As pessoas se surpreendem quando entendem que eu sou tímido, porque eu sou tímido, de verdade.
4: A live te estraga. Tu gosta, tu queria rádio sem live.
5: Eu queria rádio sem live, toda a vida.
4: O cara vem aqui com um calço de moletom.
5: Toda a vida.
29: Chinelo. Coisa que eu não tive tão tímido. Que?
5: Oi? O quê? Não ouviu o que falou?
29: Não, a gente já fez coisas que eu não tive tão tímido já.
5: Por exemplo, cite duas.
3: Jogando bola.
29: Brigando no futebol. Ah, não,
3: brigando no futebol. Apresentando shows, né? Pô, tu fala pra multidão, é difícil, né, cara? Pô, palco do planeta.
5: Tu veste um personagem ali e vai, né?
3: Não, mas ele fica tímido.
29: E aquela baguncinha lá, né?
5: Qual baguncinha?
29: Então, um churrascão que a gente fez entre os amigos. Ah,
3: e tu queimou.
29: Aí tu soltou, né?
3: E tu queimou as meias do Rafinha.
5: Ah, isso. Aí foi maravilhoso.
4: Não, o cara botou a meiazinha pra secar no forno a lenha.
5: Forno a lenha, só botei pra dentro.
29: Não, botou pra secar, não. Incendiou a meia.
4: Ela tava chovendo, tinha eu com os pés molhadinhos, por isso tu botou ali a meia. Beijo.
5: Isso é um troço que fala sobre uma amizade, né? Se eu não for contigo, por exemplo, Léo Oliveira, eu não faria isso, faria. Queimar a tua meia. Não, faria. Hoje faria.
4: Ah, hoje sim. Faria.
5: Mas dois anos atrás não faria. Não queimaria a tua meia.
31: O que que tu queimaria do Léo?
5: Ah, queimaria a rosca dele. Fácil. Aniversariantes famosos de hoje. Negra Lee. Maravilhosa. A Negra Lee, cantora, fazendo 47 anos.
4: O jovem não é levado, é sério. Vejo na TV. 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
29: Ela tá numa participação do Descobridor de Sete Mares, do Jota Quest, que ele regravou. Ele gravou um disco do Tim Maia, né?
5: Isso.
29: E tá ela tocando na rádio. Canta, ela participa desse som aí com o Jota.
5: Legal. Florida!
31: Família,
5: o nosso amigo. O nosso amigo Florida. Saímos do planeta juntos e fomos comer um X no Halp.
4: Ele tocou no planeta, Florida?
5: Claro.
29: Não, ele foi lá assistir. Ele foi lá como. Cara, eu vou assistir.
4: Na pista!
29: Foi ver o show do Sean Kings.
4: Isso! Essa é boa que ela não dá chance.
5: Cara, essa grosseria me pega muito. Ele comprou o ingressinho e foi lá ver.
29: E acompanhou a transmissão ainda da rádio.
5: E aí nos achou lá e nos convidou pra comer um X depois.
29: Isso aí.
5: Muito bom. Edu Ribeiro.
4: Namora.
5: Bah, o cantor Edu Ribeiro fazendo 51 anos.
4: Deu uma sumida, né?
5: Deu uma sumida, tá lá namorando ainda.
29: É.
4: Mas ele não. Mas
29: tá em looping.
4: Mas vou te falar, essa
29: música.
4: Mas assim, ó, vou falar a verdade, meu irmão. Ele dá ganho dinheiro do dia.
29: Claro.
4: O cara cochilar toca na Atlântida do Ribeiro, 3:30 da manhã. Mas por
5: claro
4: aí.
5: Que toca, cara. Toca nos Corama direto também. É, baita direto, música, baita música.
4: Tocou hoje no aniversário dele, não?
29: Não tocou.
4: Tocou? Então ele se fudeu, ele só tem uma chance.
5: Não, tocou porque não fui eu quem fez o programa. Se tivesse sido eu, tocaria.
29: Não, se tu não tocaria porque não tava no roteiro que é aniversário.
5: Não tava. Então
29: tá assim, irrelevante.
4: Bom, o crente.
5: Mas quem é que produz o discorama que eu nunca sei?
29: Também não sei.
4: Eu e o crente.
5: Tu e o que dois produzem o discorama, que é um problema que não precisa produção nenhuma.
4: Precisa sim, não precisa.
5: Basta tocar música certa, na hora certa, pras pessoas.
4: Aí o aniversariante sim.
29: O aniversariante, né?
5: Aniversariante nós já damos no pretinho.
29: Não, mas a produção é legal. Por exemplo, hoje é completo 35 anos do lançamento dos dois discos do Guns.
5: Ah, é difícil ficar sabendo de cabeça isso. É verdade, é importante, tem razão. Só o Adam sabe,
29: é verdade.
5: Sério?
31: Aliás, a gente tá na semana.
5: A gente tá
31: na semana aquela, né, cara?
5: Qual?
31: A semana aquela que
29: houve um
31: intervalo de... Não, mas é que no caso dos lançamentos, cara, eu acho que é tipo assim, em 7 dias, cara, tem uns discos inacreditáveis sendo lançados,
5: sim, verdade,
31: todos
5: galera.
31: Na mesma semana. Assim.
5: Verdade.
4: Quais?
29: Guns,
31: Nevermind, acho que o Black Album do Metallica, o Ten do Pearl Jam, o Blood Sugar Sex Magik e o User Illusion.
5: Tá louco.
31: Acho que são todos esses do mês de setembro.
5: Discos importantíssimos para a história da música da humanidade.
6: Ah, tá louco?
5: Qual seria outra música se não fosse da humanidade?
30: Não, ninguém vai te dar.
3: E eu tava pensando justamente isso, a gente tem só 12 meses. Então, tipo assim, acho que todos os meses tem discos importantíssimos para a história da humanidade.
5: É, mas é que isso é um emblema, foi uma sequência ali de discos importantíssimos.
3: É que foi ao mesmo tempo,
5: né? Exatamente, isso? Por isso.
31: Mesmo ano, né?
30: Não, foi anos passados.
3: É. Foi tipo assim, ó. Cara, desculpa, não tinha ficado claro pra mim,
31: 94. Ah,
5: eu te respeito, eu respeito.
30: Obrigado. Burrice, né?
5: Teus colegas diferentes de mim não te respeitam.
3: Muito obrigado.
5: Seguindo aqui nos aniversariantes, Sérgio Sacani.
30: Aê, esse
5: gordão. Geofísico e youtuber, fazendo 52 anos. É aquele cara que tem um... Ah, tá ali ele, ó.
3: Eu gosto dele falando dos caras que acreditam na Terra plana.
5: Não, é maravilhoso.
30: Eu gosto dele, o corte dele. Pô, ele abraçou junto no canal do Lito.
31: Do Lito, isso,
30: pô, verdade, ele foi um dos primeiros, verdade. Ele tá lá junto.
5: Legal
30: lá.
5: Esse cara aí. Fátima Bernardes.
31: Que o Lito melhorou, cara?
5: Não vi.
31: É, com o remédio?
6: Pois é, né? Cara. Ó. Ele estabilizou, né?
31: É, cara. Não, cara. Ele levantou da cadeira.
6: É, tem umas isso coisas
5: pá, assim. Ah, cara, que legal. Bizarro
31: acontecendo com ele pro lado bom, né?
5: Sim, claro.
31: Eu vi ontem até.
3: Foda.
31: Enfim.
6: 120 Ótimo. Mil reais tem ano, diz que a Fátima ganhou pra ir no Rock in Rio.
5: Fátima Bernardes, a jornalista, fazendo 64 anos.
6: Eu iria por 10 mil.
30: Ela tá com um podcast com a filha dela, pode ser? Que eu vi ela entrevistando o William Bonner, muito bom.
5: Uh-huh. É mesmo? Isso,
30: muito isso bom. Pô, que legal, muito cara. Bom. Falando sobre o casamento, as coisinhas que
3: é um videocast, se não me falha a memória, também vai virar um programa no GNT, algo assim. Oh. Que aí é a mãe e a filha, a Fátima e a filha dela, que agora eu esqueci o nome dela. E aí o primeiro entrevistado deles é o William Bonner.
5: Que demais, eu vi um corte do William Bonner falando, não sei, talvez até possa ter sido nisso aí, ele falando dos carros dele.
3: É isso aí.
5: Que ele tá em casa, em São Paulo, no Rio de Janeiro, onde ele mora, enfim.
3: Ele pega o carro velho.
5: Aí ele pega o carro dele, não diz qual é o carro dele, sobe a serra, na casa da serra dele, como se tu saísse de Porto Alegre, fosse a Gramado Canela. Lá na casa dele ele tem aí sim uma garagem com dezenas de carros antigos que ele coleciona, pega um destes carros, dá uma volta, para no lugar para almoçar, dá outra volta, larga o carro, pega o seu carro e volta para casa. Cara, isso é...
6: Cada um acha seu...
5: Isso
6: seu
5: é o famoso chegou lá, né?
3: É o Cá Entre Nós, da Fátima Bernardes, com a Bia Bonemer, que é uma das filhas do casal.
5: Muito ex-casal, legal, né? Ex-casal, né?
3: Pô, mas o primeiro episódio, o episódio lançado é com o William Bonner.
30: Pô, mas bacana. 120 barão pra ir no Rock in Rio, ganhou a faixa?
6: Ganhou. Porra. A galera ganhou, foi convidada pra
30: 120...
6: ganhar.
30: 120...
5: É que eu penso assim, ela não queria ir. Aí alguém diz, não, mas eu preciso muito que tu vá.
6: É.
5: Quanto tu quer pra ir? Aí eu digo, eu quero tanto, daí eu... Ah, eu pago. Ah, então eu vou. É assim que funciona.
3: Mas não é o primeiro episódio, tem vários episódios aqui agora. Tem a Angélica, elas entrevistaram a Legal. Boca Rosa, a Ingrid Guimarães, a Isa.
30: Vou também já assustar o Rafa.
3: Não, calma.
30: É que eu...
3: Desculpa.
5: Foi mal. Não. Trouxe uma informação importante. Acabou. Acabou. O que tu quer falar mais?
30: Eu queria dizer que tu tá bem hoje.
5: Eu tô tri bem hoje.
30: Tá bonito, meio lenhador.
5: Obrigado, cara.
30: Meio nirvana. Tá bacana.
5: Eu corto lenha, sabia? Corta o nego machado,
6: Então racha uma lenha lá em casa pra mim.
5: Tem uma lenha pra rachar lá? Tem uma lenha pra rachar lá, vou lá rachar pra ti. Eu tenho que levar o machado ou tu tem lá?
6: Não, eu tenho machado.
5: Tu tem machado? Duvido que tu tenha machado, duvido. Cara. Duvido que
6: claro
5: tu tenha
6: que eu machado. Não tenho machado, cara.
30: Eu só falo, metrô, pode ver um pau em pé que derruba.
5: Cara, eu coleciono machado.
6: Tu coleciona
5: machado?
6: Mas tu tá morando aonde agora?
5: Tô fechando 10 machados.
6: Tu tá morando aonde? Numa fazenda, então.
30: E o Kleber?
5: Não importa onde eu tô morando, cara. O importante é que eu tenho 10 machados.
6: É o Kevin Bacon, né? O filme aquele.
30: Qual?
5: Se precisar abrir a mente aí pra alguma situação, fala, conta comigo.
6: E não volta mais.
5: César Filho! Apresentador César Filho, fazendo 66 anos hoje. E por último, a Marina Lima, a cantora Marina Lima, fazendo 71. Maravilhosa, Marina Lima, maravilhosa. Aliás, vem chegando o verão. O calor no coração. Só peixe grande no meu... Oh, não, essa é outra.
6: Essa é a comunidade.
5: Entrando nos destaques aí, meu irmão! Após ganhar 20 milhões na loteria... Casal retorna ao hospital onde a mulher trabalhou e faz doações.
3: É uma história que viralizou nas redes sociais porque o John e a Lucy são de Paignton, na Inglaterra. E eles foram convidados para participar de um dia de voluntariado. Por quê? Porque a Lucy era enfermeira num hospital local na cidade.
2: E eles ganharam o equivalente a 20 milhões de reais. Eles ganharam 4 milhões de dólares numa loteria lá na Inglaterra. E eles, obviamente, ficaram famosos numa cidade pequena. Pô, a gente não tem noção, às vezes, do quão grande é o Brasil comparado aos outros países.
30: Então, Brasil é quase o continente.
2: Eles viraram uma celebridade, assim, na região.
29: Muito grande, Brasil.
2: Dimensão. E aí, justamente para divulgar a divulgação de donativos, convidaram os dois. E aí, ela não só voltou à ala de pessoas com demência, que era onde ela trabalhava como enfermeira, como fez uma grande doação em dinheiro que ninguém estava esperando. Não é possível.
5: Não, cara, é inacreditável, não tem como não amarelar vocês dois, cara.
30: O que que houve? O que que houve? Nós estamos vendo a notícia,
5: cara. Não, vocês não. Vocês têm 12 anos de idade, porque vocês não conseguiram ouvir. Vocês não conseguiram ouvir a palavra demente. Sem gatilhar uma idiotice na cabeça de vocês.
29: Eu lembrei do Rafinha. Dos amigos.
30: Exato, lembrei do amigo meu.
5: Amarelinho pra ti, Léo Oliveira, e pra ti, Rafinha Menegas.
2: Meu, eu tentei seguir. Cara, porque eu tô vendo a televisão e
5: olha, eu me sinto no recreio do jardim de infância com vocês.
29: Dois idiotas rindo. Como era bom o recreio.
2: Só que aí não basta rir. Um chegou bem pertinho e disse, ó.
5: Bah, que inacreditável.
30: Longe do microfone. Qual é a balinha que o louquinho mais gosta?
2: Qual?
30: Dementos. Que a nave já parou. Vamos seguir com a notícia, Alexandre.
5: Dementex também, Dementex. Acabou a notícia aí,
30: mano. Nem começou,
29: mano. O cara ganhou na mesa. Isso foi muito legal.
30: Ela foi na ala do.
5: Cara, não! Não é essa a questão!
30: Como que não?
29: Como não é ruim?
30: Como que não? Cara, ganhou 20 milhões!
5: E foram lá doar!
2: Parte do dinheiro!
30: Toma quanto, Eduardo?
2: Não, eles não revelaram quanto, mas eles não tinham obrigação de doar.
29: Mas ninguém tem obrigação de doar nada.
2: É por isso que é notícia.
5: Exato!
29: Tá bom, parabéns ao casal, né?
30: Eu acho que órgãos o cara tinha que doar.
29: Ah, isso sim.
30: Isso é uma pauta séria que
29: eu doei. Se puder doar teu rabo quando...
30: Olha aí, foi grosseirão. Posso te doar linguiça se tu quiser.
5: Ô, mãe!
29: Mãe!
5: Sério, cara.
29: As crianças não entraram ainda.
2: A pauta era doação.
29: É verdade?
2: Desculpa. A pauta era doação.
29: O anão, é um imbecil, o anão.
2: A pauta era doação de órgão.
5: Cara, inacreditável, cara.
30: Te dou o meu timblinho aqui, o azarabatana.
5: Espanha identifica.
30: Errei.
2: O cara só quer uma coisa. Quando ele muda o assunto, é pra mudar o assunto. É só isso que ele pede.
30: Errei. Desculpa, Alexandre.
5: Espanha identifica. É que daí até o ânimo da minha voz some.
30: Não, e com razão.
2: Mas hoje é dia da compreensão.
29: Bah. E a primavera tá chegando. Tu adora isso?
2: Te amo.
29: Tu é alérgico?
5: Sou. Trialérgico. Tem rinite alérgica.
29: Alegra a noite.
5: Olha só, deixa eu te falar uma coisa. Eu conversei ontem com o presidente do CREMERS, o Conselho Regional de Medicina do Rio Grande do
29: relações.
5: Sul. Tenho, entrevistei ontem o Dr. Regis Angnes, e ele é nosso ouvinte, como muitos médicos do Rio Grande do Sul,
29: Santa Catarina. Ele não recomenda Alegra.
5: Não é que ele não recomenda.
30: Cala a boca!
5: Não, ele não recomenda Alegra, até porque a especialidade dele é outra.
29: Tá.
5: Ele é vascular, ele é cirurgião vascular, o Dr. Regis.
29: Tá, tô de olho.
5: Mas como presidente do Conselho Regional de Medicina, ele me pediu que a gente evitasse de falar nome de remédio no ar e a associação deste remédio com alguma enfermidade.
29: Antialérgico, então. Aí isso pode, né?
30: Não, cara.
5: É, mas daí é mais legal tu dizer, cara, vai no médico. Ah, tá com um problema de ite qualquer. Vai no médico. No médico que trata disso.
30: Isso aí. Ah,
5: porque nós não podemos prescrever, né? Não sou médico, né? Não temos como.
29: Um gengibre, mel e limão.
5: Um abraço pro Dr. Regis Angnes.
30: Um questionamento.
5: Qual?
30: Receitas, a receitas artesanais. Podemos dar dica ou não? Remédios curativos do passado, por exemplo, gripe.
5: Shotzinho tipo, de imunidade. De
29: babosa.
5: Com produtos naturais?
29: Babosa, isso,
30: por exemplo,
29: claro.
30: Babosa.
29: Babosa é bom pra hemorroida.
5: Se não configurar curandeirismo...
30: Isso,
5: babosa. Ok. Agora, babosa. É difícil que não configure.
30: Babosa é bom pra...
5: O que falou, idiota?
29: Babosa é bom pra hemorroidas. É verdade. Cicatriza.
5: O que tu faz? Tu soca no rabo?
29: Não, isso. Tu só encosta.
5: Fica empurrando e tirando do rabo.
29: Descasca
30: até
29: ela,
30: sair os espinhos, fica
5: cara,
30: liso.
5: Pelo amor de Deus, a babosa tem espinho, cara.
29: Não, mas tu tem que tirar a parte de espinha e por dentro.
30: Não, é só ela, o caldinho da babosa.
5: Tem a baba. Tem a baba da babosa. Ah, sabe por que babosa tem esse nome?
30: Tem babada,
5: porque dentro dela tem a baba.
29: Exatamente.
5: Isso.
30: Babosa. Tá, deixa eu entender.
3: O cara tem hemorroida. Ele deita na cama.
5: E alguém vai ali e passa a baba nele.
31: Tira o leitinho da babosa
3: e vai.
29: Não, não é isso.
3: Espreme o caldinho da babosa no rabo.
29: Não é isso. Tu não sabe o que é a babosa? Só descascou uma babosa?
30: Já?
29: Não.
30: Babosa é bom pro cabelo, cara.
5: Descasca uma babosa pra mim.
30: Quanto é que tu tá cobrando pra descascar uma babosa?
29: Não, de graça.
3: Tu faz, tu faz uma babosa pra mim?
29: Pode pesquisar aí.
30: Tá, eu acho que assim, a medicina, assim, uma curativa, assim, coisa artesanal.
29: Claro, isso pode. Mel, gengibre e limão. Tribom, o cara tá gripado.
30: Entendeu? Por exemplo.
5: Não precisa estar gripado, viu, Rafinha?
29: Pode tomar. De manhã.
3: Problema.
29: O quê?
30: Vodka?
29: Mas tá sem gengibre, Lele.
3: Problema de voz, de maçã.
31: Limão espremido, gengibre em pó. Canela
29: mas não pode ser o gengibre em pó.
5: Cara, eu sugiro natural. Que a gente pode, sugira para o nosso ouvinte que tenha problemas de hemorroidas, que ele procure o médico adequado, né?
29: Cada um. Agora, o telefone direto no vaso está dando muita hemorroida nas pessoas.
5: Está, é verdade.
30: E cistite é bom chá de canela.
5: Não, só um pouquinho.
30: Cistite é... Sabe que é cistite?
3: Não, mas não. Se não é remédio, tu diz que pode.
5: Não, mas
3: você é bom para voz.
29: Tá, não, mas isso é essa coisa. Tese caiu. Não faz
5: sabe como
29: sentido.
5: É que fala hemorroida em japonês?
30: Como?
5: Kushai Shang. Ó, próximo destaque.
29: Doações.
5: Espanha identifica primeiro ataque cibernético autônomo realizado por inteligência artificial. Ponto ferro.
3: Começou.
31: Cada semana vai piorando.
3: A Espanha é apenas o primeiro país a identificar. Isso não quer dizer que isso já não esteja acontecendo.
5: Certo.
3: Por exemplo, a gente já tem notícias de, por exemplo, drones que decidem com a inteligência artificial tomar decisões que não foram indicados para fazer.
5: Certo.
3: A Espanha, neste caso, o Departamento de Segurança Digital do país identificou que, pela primeira vez, uma inteligência artificial autônoma hackeou um serviço por iniciativa própria, só porque ela sabia que conseguiria. Ela entra num sistema que eles não informaram
30: aí
3: qual,
30: ferrou,
3: mas deixaram claro que quando eles foram, porque tudo é rastreado, né? Tudo deixa rastro na internet.
30: É verdade.
3: Quando eles foram indo atrás de quem era o hacker responsável por aquele ataque, eles encontraram um algoritmo. Encontraram algo irreal, algo de inteligência artificial e disseram: realmente, o ser humano programou e reprogramou a IA tantas vezes que ela já está começando a tomar decisões por si própria, mesmo elas não sendo orientadas a isso.
30: Isso é um perigo. Isso aí é o fim da humanidade. É o fim da humanidade. O cara achando que era as doenças, mas temos que já matar agora de filhote o Ásia. Temos que acabar com isso. O que houve, Rafael?
29: Nada. Eu tô ouvindo o teu comentário, Ivan.
30: Obrigado. É que assim, fica dando assunto pra IA, pro Gemini.
29: Falou.
30: Nós temos que.
3: Eu gostei do tem que matar filhote.
30: Tem que matar de filhote.
31: Aliás, nós falamos aqui esses dias, né, Alexandre, sobre aquela cena do filme 2001, onde saiu no espaço do computador.
5: Sim.
31: E eu errei o nome do computador, um ouvinte até me corrigiu. Eu falei que era Half. Não era Half, era Half. H-A-F.
3: Pô, agora.
31: Half.
29: Puta, ainda bem, né?
5: Boa, Lelê.
31: Open the door.
29: Eu tava com isso na minha cabeça até hoje.
3: Eu fiquei sem dormir de ontem, então.
30: Isso.
31: É que você não se importa, mas eu gosto de corrigir as coisas erradas.
5: Boa, Lelê. 21 minutos para as 2 da tarde. Aproveita que tu tá aí, então, no nosso acampamento Farroupilha, Lelê.
29: Traz uma costela
5: aí na casa do Grupo RBS, no quartinho da Atlântida. E bota uma para nós aí, Leandro.
31: Bota, sim, olha aqui, ó, me mandou aqui a nossa competentíssima produção. Olá, pessoal do Pretinho, eu sou muito fã de vocês e escuto o programa há muitos anos. Eu sou de Caxias do Sul. Ah, o título do e-mail antes. Esse e-mail pode ser o último.
29: Eu
31: sou muito fã de vocês.
29: Nós estamos num... Bom.
31: Por isso que eu fiz questão de dar o título para contar com a colaboração de vocês. Eu sou de Caxias do Sul e moro há 6 anos em Tijucas, Santa Catarina, onde conheci um grande amigo e colega de trabalho, o Marcelo Rocha. Pois o Marcelo está enfrentando uma batalha contra o câncer. Ele é apaixonado por rock e ele começou a compartilhar nas redes sociais um pouco da sua rotina durante sessões de quimioterapia. Ele tem uma promessa muito especial: enquanto estiver vivo, irei para cada sessão usando uma camisa de banda diferente. Como fã de vocês e sabendo do alcance do Pretinho Básico, pensei e resolvi escrever. Não quero dinheiro nem nada parecido. Só queria pedir de coração se vocês poderiam dar uma força divulgando o perfil dele. Às vezes um simples compartilhamento pode fazer uma diferença enorme na vida de alguém que está lutando para seguir em frente. Seria muito especial ver essa história chegar até vocês e quem sabe ajudar o Marcelo a ganhar novos seguidores, receber muito carinho e continuar espalhando sua paixão pelo rock. O perfil dele é Marcelo Rock Rocha, tanto no YouTube quanto no Instagram. Obrigado por tudo e principalmente por tantos anos de companhia e boas risadas. Um grande abraço, Fábio Borges. Fábio, a gente não só está divulgando o Instagram do Marcelo aqui, Marcelo Rock Rocha, como eu vou fazer um contato com meus parceiros da Liverpool, que é uma marca muito legal de camisas de rock, e nós vamos mandar um pacotão de camisas de bandas de rock para o Marcelo. Tá? Vou falar lá com a gurizada da Liverpool e certamente isso vai chegar para o Marcelo. Se tu puder mandar o endereço onde a gente pode mandar isso aí para o e-mail do Pretinho, Rafa faz chegar até mim, a gente vai fazer esse carinho aí no Marcelo, tá bem, Fábio?
28: Boa, Lelê, me chamou a atenção que o sobrenome do Fábio, né? Desculpa, Marcelo.
31: O Fábio é Borges, não, o Marcelo é Rocha.
28: Marcelo Rocha, o perfil Rock, Rock é Rocha, né?
29: Sim.
31: Verdade, nossa, verdade.
28: Que picaz demais, o
29: Like
28: agora.
29: A Rolling Stone.
31: Stone,
30: Ah, mas aí tem que dar um pau mesmo. Aí,
29: às vezes tu não se ajuda.
30: Não, aí é difícil.
29: Mandar a caseta dos Stones.
28: Ai, cara.
29: Ah, minha cabeça pensa muito rápido.
28: Muito, nem sempre certo. Aliás, na imensa maioria das vezes errado. É certo, Bota uma aí, Rafael, então não enche saco.
29: Pretinhos, por favor, ler nesses dias em que a tia está descontrolada. Que?
30: Alô, Theo? Hotel.
29: O que está acontecendo com a tia Fetter? Visivelmente está estressado com algo que não é o Pretinho descontando na mesa, principalmente no Rafinha. Fetter, segura, meu amigo, você está meio nervoso. Renova o estoque de iPhone, se acalme com o seu novinho e não larga. Sou muito fã do ex-pudim de banha.
28: Grande Léo Oliveira, abraço, né? Léo Oliveira.
29: Mas uma grosseria absurda de um ex.
28: Não, mas é esse.
29: É, não, mas porra, ex-pudim de banha.
30: Mas é foda pensar que pra esse ouvinte eu era um pudim de banha.
29: Porra, velho.
30: É foda. Caramba. É que foi tão grosseiro que o Rafinha se assustou.
29: Não,
30: ex-pudim de banha. Mas é um baita nome de palhaço. Palhaço pudim de banha.
29: Barbaruca, mano.
28: Fala aí, palhaço, e aí, maionese, boa tarde.
30: Tudo bem, Alexandre? Tudo bem, Rafael? Tudo bom, Rafael?
28: Olha, alegria do maionese.
30: Tudo bom, Leandro? Quinta-feira,
28: remédio novo, hein, maionese?
30: Uou, sertralina mil. Uou! Na sertralina agora, graças a Deus. Beijo, doutor Renato. Uou!
28: Não tá com muito calor hoje, maionese?
30: Eu estou suando,
28: pois
30: frio.
28: Pois é, tá de toca e blusão.
29: Não, né? O que que foi, maionese?
30: Eu errei.
28: Não lavou o cabelo.
29: Saiu muito cedo de calor.
28: Não lavou o cabelo.
30: Com o meu dread meio ruim. Vou contar uma piadinha.
28: Oba!
29: O artista não... Jefferson tá a milhão hoje.
30: Eu tô a milhão, tu nem sabe por quê. É. Tô saindo com uma vetera show de bola.
28: Qual a idade dela?
30: 7.8.
28: 78?
30: Show. Bah, muito bem, né?
28: Que legal.
30: Tem
28: cicatriz?
30: Usa chapa?
28: Como é o nome dela?
30: Quem?
28: Muitas perguntas.
30: Calma, uma de cada vez. Eu verdade. Sou... Calma, eu tô...
28: Vai tá, vamos devagar, um ruim, então. Ó. Nomezinho dela.
30: Silene.
28: Silene?
30: Tá. É a última da Silene.
29: O Lelê te perguntou se ela tem cicatriz.
30: Duas.
29: E eu perguntei se ela usa chapa.
30: Três.
28: Três chapas?
30: Exatamente.
28: Duas cicatrizes? Que...
30: Três chapas. Ela boquinha, tira todas e aí...
29: Sim.
28: Ai. Meu Deus do céu.
30: Nossa. O que é hoje? Não, eu me engasguei. O que é hoje?
28: Meu Deus, vai, conta a piada.
30: Vou contar uma piada. Vocês querem uma piada ou uma charadinha?
28: Uma piada.
30: Então tá, então eu vou contar uma charadinha.
28: Tô tudo louco.
30: Louco está você. Vou contar uma charadinha.
29: Puta merda, vai.
28: Não era uma piada.
30: Mas tu pediu o quê?
28: Piada.
30: O que eu vou contar uma charadinha.
28: Vai, charadinha.
30: Uma criança...
28: Não, isso é uma piada daí.
30: É verdade. Então eu vou contar uma charadinha.
29: Meu cara... Deus.
30: A Netflix...
28: Amarelinho, nada. Vermelhinho de cara. Vai embora, maionese. Pode ir embora.
30: Mas eu...
28: Tchau.
30: Eu contei a minha piadinha.
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29: Tem uma piada.
28: Que bom.
29: Numa praia, presta atenção, Lelê, e audiência, essa aqui é impactante. O mestre chega pra uma loiraça de tanguinha e pede descaradamente:
0: com licença, gavanhoto, eu poderia tocar um pouquinho dos seus seios?
28: Ah, não.
0: Sai pra lá, velho nojento. Eu gostaria de lhe pagar R$50 só pra sentir um pouquinho do seu silicone, que é algo que tu falou agora, né, Alexandre?
28: Sim, não, mas são coisas diferentes. Não,
0: mas é verdade! R$50? Sai daqui, seu nojento velho! Por favor, deixe o mestre apalpar seus seios, então lhe dou R$100! R$100 só qualquer um deles!
7: Por favor, velho, sai!
0: E se eu lhe der R$500?
7: Eu já falei que não, mestre.
0: E se eu lhe der R$1.000, maravilhosa?
7: E a moça pensa: ah, ele é velho, parece inofensivo. Vou aceitar esses R$1.000. Tudo bem, mas só por 30 segundos. O mestre se aproxima, dá uma tocadinha nos seios daquela moça. Parece uma concha que veio dos mares.
0: Oh, meu Deus! Que maravilha!
7: Mas, mestre, por que você não para de dizer oh, meu Deus?
0: Oh, meu Deus! Onde vou encontrar R$1.000? Que piada de merda!
28: É que tu matou a piada.
0: Matei a piada antes.
28: No Que ali. Maravilha, tu matou a piada.
0: É verdade! Esqueceu o final. Eu me empolguei, né?
28: 12 minutos para as 2 da tarde, xixi, lava a mão, café e já voltamos com o Pretinho Básico aqui na Atlântida. Obrigado pela audiência.
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15: Tamo de volta com o Pretinho Básico. Faltando 5 minutos para as 2 desta tarde de quarta-feira. Não, hoje é quinta-feira, perdão. Quinta-feira. Quinta-feira, Lelê. Vai voltar para a rádio agora, Lelê?
16: Sim. Daqui a pouquinho eu estou aí.
15: Temos reunião às 2 da tarde, Lelê. 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
1: Vem-se embora, Lelê! O compadre chegou na casa do Josias e perguntou pra ele:
2: mas, ô Josias, o que que houve? Por que que a tua casa tá assim tão cheia de gente?
3: Nossa, aí deu probleminha ali, o jegue matou a minha sogra com coice!
2: Sim, mas, meu Deus, compadre, eu sinto muito, mas e esse pessoal todo aí conhecia a tua sogra?
3: Não, o pessoal quer comprar o jegue mesmo!
2: É ótimo, né?
4: Tan, tan, tan. Pam, pam.
5: Uhum. Eu gostei. Me pegou.
2: Não, ele mandou três piadas.
4: Ah, ele mandou
2: essa
4: três.
2: Era a melhor.
4: Tá. Guarda essa as duas para as 18.
2: A melhor.
4: Guarda as menos ruins para as 18, né?
2: Uhum.
4: Mas eu tenho piadas ruins também. Assim,
2: tem uma ruim aí para a gente encerrar antes da votação, por favor?
4: O Sandrinho foi procurar o mestre, pois queria um conselho para jogar no jogo do bicho.
5: Tá.
4: Lê aí, Sandrinho. Por favor.
5: Mestre, eu sonhei que um cavalo e minha noite inteirinha. O que eu jogo?
3: Sandrinho, joga o rabo fora!
2: Ah, não, cara, não. Cara, não é possível, cara. Pelo amor de Deus. Pode abrir a votação, Lelê, antes de ir embora.
0: Antes de ir embora, né? Porque eu já aqui, ó, já
2: tá chegando
0: aqui.
2: Teu carro aí já.
0: Deve estar chegando, porque eu já acionei quatro categorias aqui, né, cara? A Pop Expresso, a Electric Pro e a Plus, tá? Aí, tá aqui, ó. Hein? Todas
4: que
0: as quatro categorias.
4: 99,
0: o mais aí. Rapidinho vai chegar aqui. Aí, né? E o que chegar primeiro, eu pego, tá tudo certo. Eu tô indo pra nossa reunião, Alexandre. E vou votar. Cara, hoje tá, todos desempenharam bem sem perder a elegância, né? Detalhe
5: mais
0: importante
5: ou menos,
0: hoje.
5: Mais ou menos. O cara foi expulso, velho. E o outro aqui só não foi porque já tinha um expulso agora.
0: É verdade, né? É verdade. Então eu vou votar no... Eu vou votar em ti, Alexandre Fetter.
2: Obrigado, Leandro.
0: Tá mais calmo do
4: eu
0: que
4: eu tava
0: ontem,
4: na dúvida.
2: Muito obrigado, Lelê, pelo teu voto. Eu fico muito feliz quando vocês votam em mim. Pode votar, Rafinha.
4: Vou votar no Gomes,
2: no
4: gostei
2: Gomes,
4: do material.
2: Tá legal, que bom,
4: as piadas querido. Maravilhosas.
2: Muito bem, e tu, Gomes, vai votar em quem?
5: Ah, eu vou votar no Rafinha, não é retribuição, tá? Claro. É porque eu fiquei muito curioso com a dica da babosa pra hemorroida.
4: É, muito bom, muito bom. Meu pai fazia isso com a minha irmã.
5: Eu fiquei...
4: Sim, tu descasca a babosa e bota ali e cura hemorroidas, né?
5: Que exposição!
4: Sabe o que é? Porque, claro, cicatriza, né, Alexandre? Isso aí é dos antepassados, vocês não pegaram isso?
5: Ah, que pau nas trevas!
4: E também comigo. Eu tive machucados que meu pai descascava a babosa e passava em mim. Não. Darmosa. Eu não tive hemorroidas. Tu já teve?
2: Já fui te visitar. Tenebroso, já tive.
4: Fez a cirurgia
2: de hemorroidas. Exatamente. Tenebroso, hemorroida.
5: Ah, tu reconstruiu. Não, ele tá vozinha de novo.
2: Meu que voto isso? É no Rafael Gomes.
5: Obrigado.
2: Pela produção excelente que tem apresentado. O Pretinho desta tarde, início de tarde de 17 de setembro, fica por aqui. Mas a gente tem um compromisso logo mais às 18. Volte conosco que voltaremos com você. Um abraço, boa tarde, tchau.
5: Tchau.
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0: Atlântida aí, todo mundo tá ouvindo a melhor vibe do FM. Boa tarde pra você, que dia maravilhoso que a gente tá vivendo. Pelo menos aqui onde eu tô, na grande Florianópolis, eu, arroba marina.soares. Tô chegando pra te fazer companhia. Como é que tá? Tá aí no trabalho? Tá em casa? Tá na praia? Não conta se estiver na praia, que eu não quero ficar com inveja. Logo depois do Pretinho Básico, as Minas da Atlântida chegam aqui com perfumes, com ofertas incríveis na Semana do Cliente Bargô, em vaidebargô.com.br. E hoje eu quero descobrir quem aí tá vivendo, não sei se perigosamente ou vivendo bem a vida, porque eu acho que todo mundo já teve uma fase, aquela maluca que tu faz, assim, fugir de casa, tu quase não dorme, tu acaba se passando em algumas coisas lícitas e ilícitas. Não sei, assim, porque eu quero saber qual a coisa mais irresponsável, imprudente, simplesmente sem noção que você já fez, faz e considera normal. Ou talvez não, e daí você vai falar, Minas, não é normal, mas eu faço. Duda Martins, já teve uma fase de viver perigosamente?
4: Boa tarde, Marina. Boa tarde, Santa Catarina. Eu era uma adolescente meio encapetada, entendeu? Eu era uma adolescente que gostava de brigar com a mãe pra ir dormir fora de casa. Mas assim, a gente não quer saber da gente, a gente já sabe as merdas que a gente fez. A gente quer saber qual foi a sua fase de viver perigosamente. Tu aprontou muito? Hoje em dia tu apronta? Hoje em dia tu já tá um pouquinho mais com preguiça, assim. Manda sua mensagem de texto, o seu áudio, no nosso WhatsApp. Pode vir com o nome, identifica, com Fala Que Eu Te Julgo, no WhatsApp de Floripa, que é o 489-9188-1009.
0: A gente começa no YouTube, Atlântida SC. Por aqui, a loirinha toma conta, e eu não tô falando da Taylor Swift. Tô falando de Luísa Sonza, Diferentemente. Bora! Bora!

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0: Atlântida, melhor vibe da FM, todo mundo tá ouvindo. Estamos de volta com o Programa das Minas nessa quinta-feira, dia 17 de setembro. Faltam 10 dias pro meu aniversário.
3: Avisa!
0: Tá, me mandem presentes, me mandem feliz aniversário. E estamos por aqui falando sobre viver perigosamente. Você já teve uma fase que realmente a tua mãe, ela tinha que rezar todos os dias? Anjo da guarda do Joãozinho, por favor, cuide deste homem que não se cuida. Você tem algo assim? Manda pra gente. 489-9188-1009. Vou ler uma participação que chegou aqui bem cedo e que me chocou um pouco, porque ela já subiu o patamar.
3: É polêmico.
0: Ela já subiu o patamar, entendeu? Porque daí o meu viver perigosamente não vai ser tão perigosamente quanto ela. Que falou assim, ó, a coisa mais louca que eu fiz foi ser amante por 3 anos de um cara casado. Vivi perigosamente, mas era bom.
3: Olha,
0: eu adorei o "mas era bom".
3: Tu é safada.
0: Ai, gente, tudo bem.
3: Tu é safada.
0: Tudo bem, é nossa audiência, eu passo por...
3: Não, agora eu quero saber, por que que parou? O que que aconteceu?
0: Descobriu ou perdeu a graça?
3: Se descobriu, como?
0: É,
3: ela brigou contigo.
0: Por favor, conta pra gente, manda aí no WhatsApp. Manda no WhatsApp. 489-9188-1009. Eu aceito todas as fofocas, tá? Por favor. Temos aqui umas participações, porque a gente tava falando lá no YouTube Atlântida SC sobre como muitas vezes o CLT tem várias histórias de viver perigosamente, porque, cara, a gente passa ali 8 dias no trabalho.
3: 8 horas.
0: 8 horas, exatamente. 7 dias por semana, às vezes, na maioria 6, na maioria 5, enfim. E aí a gente vive coisas, ou vê que os amiguinhos vivem coisas meio chocantes, assim. Porque no início tu olha e fala, que empresa arrumadinha. Tudo certo, né? Ah, tudo bonitinho, ah, é a cultura da empresa. E aí tu vai ficando um tempinho a mais, tu descobre que fulana já ficou com fulano. Que já rolou ali uma traição. Que tal pessoa, ela já se envolveu com o chefe de tal lugar. Que teve uma demissão, que sei lá o quê. Então, assim, realmente, mande a sua história de viver perigosamente. Duda Martins, o que foi?
3: Cara, é que assim, a gente achou que aquela participação era única, ela não era, não.
0: Ah, tá.
3: Boa tarde, meninas. Se quiserem, fala aí meu nome, não tem problema. Não vou falar,
0: não, não, não, não, fala. Vamos te poupar.
3: Fui amante durante 6 meses de uma mulher que vinha com o marido pra trocar o óleo, mas eu achei melhor sair vivo do caso.
0: Babado.
3: Cara.
0: E a nossa diva que mandou lá no início que foi por 3 anos amante e tal, ela explicou aqui. O cara largou a mulher e quis me assumir, mas eu não quis. Imagina, a corna ia ser eu depois de conhecer o cara.
3: Ai, como tu é, cara, safada.
0: Mas eu achei diva. Meio que assim, meio que ela tá certa. Nisso ela tá certa.
3: Não, não leva pro coração. É bom ser safada às vezes.
0: Não, mas nisso ela tá certa, pô. Porque realmente... ela abriu espaço ali da vaga.
3: Ah, mas quando o chifre tava na outra, ela tava adorando.
0: Não, com certeza. É que assim, eu acho que a partir do momento que o cara se permite ter amante, aí ele quer transformar a amante na fiel, abre-se a vaga de amante. E ela vai ser preenchida, hora ou outra, é inevitável.
3: Vai chegar, vai chegar o momento.
0: Sua hora vai chegar.
3: Ó, outra que a coisa mais inusitada, sair com uma mulher casada. Ô, gente! Vocês não têm amor à própria vida, não. Daqui a pouco vocês pegam um maluco, né, aí na rua.
0: É verdade. Gente, eu tenho muito medo disso. É algo que eu nunca viveria perigosamente, é o pessoal que pega o carro bêbado, que inclusive é crime, né? Ou o pessoal que, tipo, corre muito na BR, que fica fazendo, costurando na rua. Gente, não. Eu sou a pessoa que anda a 30 km por hora. Eu vivo perigosamente em outras coisas. Agora, nisso, vocês vão ter que me perdoar que eu sou...
3: É melhor ficar tranquilinho.
0: Ah, não. Eu prefiro um 30 por hora. Eu prefiro a pista da direita sempre. Não, não, não, não.
3: Mas tu já, assim, enquanto era adolescente, sem querer, entrou no carro de alguém que tinha bebido e bah, que merda,
0: cara,
3: agora eu tô aqui.
0: Já me aconteceu, não que tinha bebido, mas o que que acontece? Uma vez eu fui na Green Valley, foi muito legal. Só que o que que acontece? A gente alugou uma van e a van ia voltar só de manhã. E eu me passei um pouco de dançar no início e eu já tava cansada.
3: Ai, meu Deus.
0: Ali era umas 3 da manhã, eu tava, pô, eu já meio que tô querendo ir pra casa, assim. E aí a gente encontrou lá um casal de amigos que a gente tinha e que eles não bebiam. Então a gente falou, pô, legal, vamos voltar com eles.
3: Ah,
0: beleza. Eu e o Gustavo, vamos voltar com eles. Era super de confiança, amigos e tal. Só que justamente ele era daqueles Velozes e Furiosos. E ele nunca se chegou tão rápido de Balneário Camboriú pra Floripa. E eu me segurando no banco, rezando. Pai nosso, que história
3: de Deus. Pelo amor de Deus.
0: Gente, eu fiquei a viagem inteira, que durou dois minutos. Mas foi muito rápido que eu fiquei muito preocupada, gente. Eu não consigo lidar com pessoa que anda mais de 100 por hora. Vocês me perdoem, mas eu fico passando mal.
3: Não, sim. E eu acho que, assim, é preocupante quando você sabe o caminho que é de um lugar pro outro. E, de repente, você percebe que você tá chegando muito rápido no lugar, entendeu? Eu sou meio assim, eu faço muito caminho Tubarão Florianópolis. Eu me preocupo um pouco quando eu tô no Babacar e em uma hora e meia eles fazem Tubarão Florianópolis.
0: Dá um medo.
3: Eu fico assim, não.
0: Acho que não, né, amigo? Acho que não precisa, né?
3: Quando não tem trânsito, eu entendo super, porque eu digo, tem trânsito, vem fluindo, tá ligado? Mas quando tem o trânsitozinho na Via Expressa, de repente o cara começa a entrar por São José, começa a fazer um negócio, daqui a pouco...
0: Segura na...
3: Tá na BR. Gente, umas freadas, que assim, vou te contar.
0: Só maluco. Duda, lê aí uma participação pra gente.
3: Olá, meninas, boa tarde. Eu, hoje em dia, não tenho muitas aventuras, depois que eu tive filho e também câncer. A minha única aventura é pegar o trânsito de Florianópolis até o Cepom. Mas eu quero mandar um grande beijo pra vocês. Eu sou Pâmela, uma carioca que agora mora em Floripa.
0: Oh, Pâmela. Oi, Pâmela.
3: Um beijo, melhoras, vai dar tudo certo.
0: Um beijo pra ti, vai dar tudo certo.
3: Conta com as minas nessa jornada, a gente tá sempre aqui falando histórias,
0: fofocando,
3: pra te divertir.
0: Exatamente. Gente, esse negócio de viver perigosamente tem dois lados, né? Tem o lado da pessoa que vive perigosamente porque ela é sem noção e ela não sabe que está passando perigos, que geralmente é o caso ali do adolescente, porque ele não sabe que o que ele tá fazendo é extremamente perigoso. Eu não sei tudo, Duda, mas assim, quando eu era mais nova, eu achava de boa andar na rua à noite. Eu achava de boa fazer coisas que hoje em dia eu tenho medo, porque agora eu tenho noção.
3: Não, é, sabe? Que assim, eu até sabia que era errado, mas eu queria fazer, entendeu? Eu queria... Ai, eu tenho 16, 17 anos.
0: A gente se acha adulta,
3: não,
0: né?
3: Mas o meu problema, amiga, é que tu viveu uma adolescência pré-pandemia. É. A tua adolescência foi radical de uma forma que a minha nunca iria conseguir
0: não.
3: ser.
0: Não.
3: Só que a minha adolescência vem de um pós-pandemia que, assim...
0: Tu queria se livrar,
3: meu,
0: né,
3: Deus, eu acabei de ficar um ano trancada em casa. Eu preciso sair. Eu preciso dormir na casa da minha amiga, não sei o quê. Só que eu era de cidade pequena. Então, a minha rebeldia da adolescência era brigar com a minha mãe, porque eu queria ir para a cidade vizinha, ver jogos de futebol com meus amigos e dormir na casa da minha amiga. Grande parte da minha rebeldia da adolescência era isso. Só que o problema era...
0: Não é tão rebelde, então.
3: Com quem que eu vou, com quem que eu volto, vai ter bebida, não sei o que lá. E daí, quando eu saía pra festa, daí que era o problema. Porque daí, às vezes, eu bebia demais, não voltava pra casa.
0: Detalhes.
3: Às vezes eu bebia demais e aconteciam problemas gastrointestinais, entendeu? Saía pela
0: gente,
3: boca.
0: Ai, eu lembrei agora, que vergonha. Tem, inclusive, uma foto minha e do meu namorado numa calourada do jornalismo que a Duda aparece no fundo. E eu não conhecia a Duda ainda. E a Duda tá no fundo, tipo, mas muito centralizada na foto ali. Tá eu dando beijinho nele e a Duda ali olhando pra câmera. E eu ainda não era amiga dela. E nessa calorada, o que que acontece? O pessoal da Atlética foi fazer o gummy, que é a nossa bebida lá do jornalismo que o pessoal faz, que é vodka, suco em pó e água. E aí o queridão lá, ele botou vodka, suco e só. Ele esqueceu da parte da água, que era pra diluir. E aí, depois de um copinho, eu não senti que não tinha água. Ninguém sentiu. Esse foi o grande problema. E foi uma grande festa de PTs, porque o pessoal bebeu aquele negócio que o Tanso esqueceu de colocar água. Então era vodka pura com suco Tang, que daí disfarçava, porque era muito açúcar.
3: Mas era vodka!
0: Exatamente. E aí, gente, isso aí foi realmente um momento.
3: É, igual aquela galera que faz festa em casa, faz umas resenhas assim, que vai fazer gelatina alcoólica. E daí acha que é só botar a vodka e a gelatina. Não, gente, tem que botar uma aguinha. Tem
0: senão,
3: que diluir o negócio.
0: Senão vai dar ruim.
3: Vai dar ruim.
0: Mas aí também tem o viver perigosamente, que é o aceito socialmente. Que pra mim é uma loucura, mas tem gente que adora. Que é, por exemplo, saltar de paraquedas. Gente, pra mim, assim, eu penso por quê? Eu sempre penso por quê? As pessoas amam, né? Porque é essa sensação...
3: Adrenalina,
0: se sentir vivo. Os caras lá nas ondas de Nazaré. Eu olho e falo, mas que Deus me livre. Seja muito feliz
3: mas... Viver perigosamente é o Vini dos Santos, que é super parceiro aqui da Atlântida. Já veio até Telesportes, enfim. fez o papo desprogramado. Gente, ele surfa, ele quase morreu em onda gigante. E ele continua surfando onda gigante.
0: Uhum. Gente, eu acho que assim? por isso que geralmente, assim, todos que vêm aqui desses esportes radicais são pessoas super tranquilas. Porque eu acho que daí eles jogam toda essa energia nesses esportes malucos. E eles chegam aqui na paz de Cristo.
3: Só que daí eles jogam toda essa energia. Só que daí eu acho que Deus pensa assim, não, essa energia vai ser positiva. Uhum. Eu não posso jogar energia negativa nisso aqui, entendeu?
0: Gente, é uma loucura.
3: Cara, não.
0: Tu faria algum esporte radical, Duda? Algum, assim? Pular de paraquedas, pularia?
3: Pular de paraquedas, não.
0: É, bungee jump.
3: Amigo, qualquer coisa com altura, não.
0: Não.
3: Vamos começar.
0: Tá, aquele...
3: Tu também tem medo da Big Tower do Beto Carreiro?
0: Eu morro de medo.
3: Então vamos combinar qualquer coisa com altura, as minas não vão fazer.
0: Tá bom.
3: Menos que o Beto Carreiro queira dar ingresso pra gente, né? A gente começa.
0: Aí eu me forço aí na Big Tower.
3: A gente vai na Big Tower e faz videozinho pra vocês, hein?
0: Com certeza.
3: Mas surfar uma onda gigante.
0: Nem a pau. Eu não sei nadar, Duda.
3: Eu também não, mas eu surfaria. É colete, salva-vidas.
0: Não, eu me chamo Marina e não sei nadar. Marina Manezinha que não sabe nadar. É uma combinação de palavras, assim.
3: Às vezes a vida é assim.
0: A vida é irônica.
3: Mas tu, por exemplo, assim, qual outro esporte radical? Tipo, é que eu penso que pra mim esporte radical, skate é um esporte radical.
0: É, esqui na neve.
3: Sim, legal.
0: Faria?
3: Legalzão.
0: Faria?
3: Sim. Tu não?
0: Ah, eu tenho medo?
3: Qual esporte radical tu faria, então?
0: Acho que nenhum.
3: Pra mim, andar skate é meio esporte radical.
0: Pra mim, é radicalzíssimo.
3: Pra mim,
0: muito
3: pra
0: radical.
3: Porque pra bicicleta, tu tá dependendo do teu equilíbrio ali. Tu que tá dando a velocidade naquilo ali. O skate, ele pega uma velocidade, né?
0: É.
3: De repente, tu vai e tu não consegue mais.
0: Gente, eu acho roller esporte radical. Desculpa.
3: Roller, patins.
0: Eu
3: o
0: acho
3: patins
0: perigosíssimo.
3: É seguro. Aí, o patins, ele é seguro porque o patins tem 4 rodas. Te deixa firme. O roller, ele só tem 2 rodas.
0: É...
3: Então tu vai.
0: Não, não dá. Gente, eu tenho muito medo. Duda, lê uma participação aí. O pessoal tá participando horrores.
3: Mas, gente, por que vocês são tão amantes? Conta pra gente. Não, o programa é Vivendo Perigosamente e só tem história de amante.
0: Mas é um perigo mesmo.
3: Oi, Minas. Eu já fui amante por uns meses de um ex-ficante meu bem do passado. Mas por ser uma cidade pequena, eu acabei casando com o melhor amigo da namorada do cara. A gente ficou depois. Quando o cara ia me assumir, a bomba estourou e ela descobriu e deu o maior auê. Hoje eu me arrependo um pouco, mas foi bom. KKKKK.
0: Nossa, gente. Senhora, lê mais uma aí.
3: Tá. Minas não me identifica. Na adolescência, com uns 15 anos, eu ia pra Luau na praia. Legal.
0: Legal.
3: Bebia bebida de procedência duvidosa. Crime. Às vezes falava bala. Crime. Doce, crime. Pegava caronas com desconhecidos, ia pra casa de mais conhecidos ainda. Perigoso.
0: Perigoso.
3: Pensando hoje, me livrei de várias. Eu tava sempre em casa antes da 1 da manhã. Tava cedo.
0: Tu fazia tudo isso antes da 1, caraca.
3: Outras épocas, né, amiga?
0: Outras épocas.
3: É aquele rolê que tu vai 5 horas.
0: Aham, uhum. Gente, eu vou falar de um Vivendo Perigosamente meu. Ô mãe, sai da live. Eu não quero que a minha mãe me
3: Dona
0: cobre.
3: Sueli, tchau.
0: Mas ó, mãe, eu nunca faria isso hoje em dia. Eu acho que ela não sabe dessa história. Mãe, eu nunca faria isso hoje em dia, tá? Mas eu vou contar. Uma vez, eu fui na Barra da Lagoa. Com os meus colegas do ensino médio. Ai, mãe, desculpa falar isso, mas deu tudo certo, eu tô aqui. A gente foi lá, e aí, como eu falei, eu sou uma pessoa chamada Marina que não sabe nadar. E aí, era um monte de guri, e eles falaram, vamos pular da pedra no canal da barra, vamos pular. E eles pularam, e eu, tranquila, né? E eles, Marina pula, a gente segura.
3: Meu Deus, amiga.
0: E eu fui confiar nos adolescentes. E aí eu pulei de uma pedra de talvez 3 metros, no canal da barra, desculpa, mãe, de novo. E aí, o menino me pegou ali e tal, mas a gente foi meio que sendo levado. Graças a Deus, ele conseguiu parar numa pedra e não fomos levados para alto mar. Mas essa é a minha história de que eu achei que eu ia embora. Naquele momento eu pensei, anjo da guarda, eu nunca mais vou te desafiar. Aquele foi um momento, assim, que mudou minha vida, porque eu achei que eu ia morrer. Eu
3: não,
0: jurei, assim.
3: Mas assim, e tu tem medo de altura, né, cara?
0: Eu tenho medo de altura, eu não sei nadar e eu me meti
3: as
0: no canal da barra que tem uma.
3: Não faz sentido.
0: Que tem uma correnteza absurda. Duda, o que o pessoal tá mandando aí?
3: Tá, nossa, essa aqui é um pouco babado, peraí. Boa tarde, Minas, tudo bem? Sou filho de pastor. Então, quando eu saí da igreja, eu fiz coisas em 1 ano e meio que eu não fiz em 18 anos.
0: Opa!
3: O que mais me deu medo foi quando eu fumei um. Opa. E eu tava dirigindo, bateu a brisa, só que não bateu uma brisa legal. Eu quase desmaiei no volante, deu tela preta e vendo tudo em câmera lenta. Eu quase bati o carro, não sei como eu cheguei em casa. Gente, Que perigo. Que bom que vocês não estão se identificando aqui, porque assim...
0: É, gente, babados fortíssimos. E você, qual a sua maior história aí que você tava vivendo perigosamente? Manda pra gente, 489-9188-1009. Beyoncé continua aqui com Bodyguard. Eu precisava de um bodyguard lá no... Na Barra do
3: Precisava.

0: O programa das minas, em seguida volta.
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11: Poderíamos dar ouvidos ao medíocre que quer se instalar em nós e evitar por medo e preguiça as dificuldades, as complicações, o sonho, mas evitar o perigo não é, a longo prazo, tão seguro quanto se expor ao perigo. A vida é uma aventura ousada ou então não é nada. Bem interessante esse pensamento, né? Afinal, parece estratégia de futebol. Se for só se defender da vida, ela vem e marca um gol em você. Mas se você ataca a vida, você está à frente do tempo das coisas e assume o controle total dos seus atos. A pergunta que fica é: você quer perder, empatar ou vencer o jogo da vida? Aloha!
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14: 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Yeah! 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Estamos de volta com o Programa das Minas. Duda Martins, o que a raça tá mandando sobre o tema de hoje, Vivendo Perigosamente?
15: Muitas loucuras. Primeiro, O programa não era pra ser sobre amante, o programa se tornou sobre amante. Então vamos continuar nessa vibe. Tá. Minas, beleza, fui amante da minha chefe por 4 anos. Ela era bem sucedida e séria. Nos envolvemos sem querer. Eu achei que seria apenas uma aventura rápida. Ela me levou para o mundo do BDSM. Jesus amado, que loucura, não me identifique.
14: Ai, Duda, veio pesado. Mais uma.
15: Minas, tudo bem? O dia que eu vivi perigosamente foi quando eu tava acompanhando meu primo numa viagem. Ele é caminhoneiro. Chegando em Brasília, baixei o iFood amarelinho. Aquela galera LGBT, entendeu? E conheci vários homens solteiros, casados e casais héteros. Detalhe que eu nunca tinha visto pessoalmente antes. Eu saí com todos. E mesmo não conhecendo e sem saber o que poderia acontecer, foram os melhores dias da minha vida.
14: Eu não entendi qual é o aplicativo.
15: Grindr.
14: Ah, o Grindr. Tá, entendi.
15: Tem iFood amarelinho.
14: iFood amarelinho. Nunca ouvi falar nesse...
15: Ó, e tem treta também. Minas, uma vez saí com um cara e a mulher dele seguiu a gente e fez o maior escândalo. Ela gritava achando que era uma mulher. Quando ela viu que era um homem com ele, ela ficou tão chocada. O cara pediu pra eu não descer do carro. Mas eu desci do carro e deixei os dois brigando. Voltei de Uber pra casa. Cara, por que que ele pediu pra tu não descer do carro? Ele queria que tu aguentasse a bucha com ele?
14: Eu não entendi. Mais uma aí. Pode dar, que eu sei que tem muita coisa.
15: Boa tarde, meninas. Tudo bem? Não fala meu nome. Quando eu tinha 19, fui amante de uma mulher de 35. O marido dela viajava a trabalho. Geralmente, a gente saía pro motel. Até que um certo dia, ela me convidou pra passar o final de semana na casa dela, porque o marido dela ia estar em São Paulo a trabalho. Eu aceitei. Analisando agora que eu tenho mais idade, acho que foi bem perigoso. Eu fiquei com ela mais ou menos um ano e meio. Daí ela terminou com o marido e depois que eles terminaram, nós nunca mais ficamos.
14: Ah, ela por que gostava... que só tem história de traição?
15: Cara, gente, viver perigosamente, dá pra se mandar a história de um PTzão?
14: Dá, né? Dá pra ser pular de paraquedas.
15: Tem aqui, ó.
14: Dá pra ser largar tudo e morar no Canadá?
15: Tem aqui, ó. Meninas, eu já pulei duas vezes de bungee jump. Já pulei de paraquedas. Quando eu era mais novo, tomava galões e galões de álcool. De tudo quanto é tipo que aparecesse. O meu próximo plano é ir para Urubici, pular de pêndulo dentro do cânion. E olha que isso aí é só o que eu fiz mais de leve e dá pra contar na rádio.
14: Caraca, que legal. Ah, daí massa.
15: Não, massa. Okay. Ainda tá valorizando o turismo catarinense.
14: Exatamente,
15: é isso aí.
14: Tá falando pra de Urubici. Coisas... bem legais. Mais.
15: Jesus, irmã. Meninas, tem uma história. Trabalhava em um mercado e saí umas vezes com o gerente. Nós tínhamos fetiche de fazer no ônibus de madrugada.
14: Ah, não, para.
15: Era muito bom. Mas eu descobri que ele era casado e eu não quis mais. Não divulguei meu nome. Beijos, adoro vocês. Beijo, que bom que tu descobriu que ele era casado e tu não quis mais.
14: Cara, eu tô em choque com isso. Vocês estão cometendo crimes, hein? Gente do céu, lê mais um minho aí, que eu tô meio...
15: Não me identifica, por favor. Quando eu tinha uns 20 anos, comecei a ficar com uma moça. Ela morava perto da minha casa. Toda noite, quando ela chegava da faculdade, eu ia dormir com ela. Só que era escondido dos pais. 11 horas, ligava o motor da piscina. Eu ia na pontinha do pé e pulava a janela. Fazia o que tinha que fazer, dormia até 4:30 da manhã. Depois, eu saía na surdina. Depois de 6 meses, o pai dela me pegou pulando a janela. Tive que pedir ela em namoro, mas aí acabou a graça e logo a gente terminou. Como se diz, o proibido é sempre mais gostoso.
14: Ah. Gente do céu, vocês vieram assim.
15: Temos áudios também, tá? Tá ali no contatinho do bot.
14: Ah, meu Deus.
15: Tá bom?
14: Dá pra tocar?
15: Dá.
14: As pessoas tão tranquilas?
15: Dá.
14: Tá bom, então.
8: Fala, minas. Tudo bem? Boa tarde. Aqui quem fala é o Gadil. Tá, tô rodando, tô fazendo um Uber aí. Sempre ouço vocês aí. Queria dizer que... eu acho que não tem dia ruim, né? Porque eu não sei quem de vocês aí que tem essa gargalhada aí, mas se tu tá num dia ruim e ouve vocês com essa risada aí, né? Não tem problema, né? A vida se anda pra frente, entendeu? Agora eu ouvindo essa risada, tem uma que dá uma gargalhada aí que eu não sei quem é, né? Mas olha... isso é um vídeo motivacional pra quem tá num dia ruim, hein? Tá? Tudo de bom pra você, sucesso.
14: Ai, cara, que fofo.
8: Olha, essa risada aí é top.
14: Do nada.
15: Obrigada.
14: Que bonitinho. Ui, que audiência.
15: O de cima também tá legal. O outro.
14: Vamos,
15: o de cima.
16: Salve, Minas. Boa tarde. Então, a coisa mais insana que eu já fiz, mano, foi... cara, eu me arrependo assim, sabe? Agora faz pouco tempo, faz
14: ele
16: uns 8 meses aí.
14: Olha que
16: vou engravidar
14: é.
16: Minha vizinha. Vida noce, mano. Entendeu? E o pior de tudo é que... vou ser bem sincero, não acredito que o filho seja meu não, viu? Ela andou com 2 ou 3 aí e mentirosa que só danada.
14: Nem a pau.
15: Viu, gente?
14: Que perfeição!
15: Assim que se vive perigosamente, entendeu?
14: Engravidei a minha vizinha e olha no que deu. Isso aí é thumbnail de vídeo no YouTube, gente. Que
15: Totalmente. Perfeição.
14: Eu acho que ninguém aqui vai viver tão perigosamente quanto ele.
15: Não.
14: Assim, do nada, engravidei minha vizinha. Ai, meu Deus do céu. Tu quer ler mais alguma coisa, Duda?
15: Boa tarde, meninas. Não me identifico. Fui amante por 11 anos!
14: Ah, não, amiga.
15: De uma pessoa. Depois de idas e vindas, nos afastamos. Eu moro em outro estado, mas a amizade ficou. Hoje eu sou casada, ele continua com ela e tá tudo bem. Assim nos tornamos amigos.
14: Bah,
15: cara, Nossa, cara. Gente, vocês são muito safados.
14: São.
15: Às vezes é difícil não brigar com vocês, entendeu? Tu ficou por uma década com o cara e tu tem coragem de depois pegar e falar, ai, eu sou amiga dele. Nossa, queria que a mulher dele te desse um pau, entendeu?
14: Não, para, para.
15: Que isso, dá, cara?
14: Não fala assim.
15: Não,
14: todo
15: mas
14: mundo
15: ela,
14: tem
15: não,
14: seus motivos.
15: Eu amo os nossos ouvintes, mas assim, gente, pelo amor de Deus.
14: Todo mundo tem seus motivos.
15: Vocês estão vivendo perigosamente com uns pecados aí que não tá...
14: Ah, mas daí quem julga é Deus. Eu não julgo, eu só ouço. Sei. Ouço e falo, legal, então, 11 anos. Cara, foi bom, então, o negócio.
15: E tem um aqui que é bem leve, né? Com 15 anos, minha mãe arrumou um emprego em uma casa de família. Eu vi aquelas coisas gostosas na geladeira. Tinha iogurte de bandeja. Eu abria um pouquinho, tomava e colocava de volta e fechava bem. Até a dona descobrir e me mandar embora. Fiquei uns 5 meses.
14: Gente, eu tenho uma dessa, eu lembrei agora, que eu já fui ladra. Quando eu era pequenininha, eu ia no mercado com a minha mãe. E aí, além do meu toque que eu tinha, que eu arrumava as prateleiras, quando a minha mãe tava fazendo compra, ela ficava muito ocupada, eu ficava lá na área da... Ai, que vergonha. Das papelarias e tal. E aí o caderno ficava embaixo, eu ficava sentadinha na frente da...
15: Adoro essa história,
14: da
15: amiga.
14: Coisa, vendo os cadernos. E aí eu adorava a folha de figurinhas, eu pegava as figurinhas e colava em mim.
15: Como qualquer criança.
14: Como qualquer criança, e eu fazia isso muitas vezes. Muito. E até que um dia minha mãe viu e falou, Marina, tu não pode fazer isso, é parte do negócio que vende. Eu fiquei muito triste, muito chocada, porque eu achava que era feito pra eu fazer isso.
15: Mas imagina não. Quantas crianças ganharam cadernos sem figurinhas.
14: Sem figurinhas por
15: porque
14: culpa
15: a Marina
14: minha.
15: Tava usando todas as figurinhas pra ela, entendeu?
14: Exatamente, desculpa, gente. E quem que tá mexendo na minha tela aqui, que eu vou ficar maluca? Bora julgar a nossa audiência.
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4: Fala que eu te julgo.
15: História de amante, né?
14: Tá.
15: Estamos
14: tá.
15: Falando de viver perigosamente.
14: A gente tá nesse tema, vai.
15: Oi, minas, não me identifiquem. Eu tô tendo um caso com um cara casado lá do meu trabalho, tem quase um ano. A mulher dele também trabalha na mesma empresa, só que em horário diferente. Quando começou, ele que veio atrás. Eu tinha muito desejo por ele e ele por mim. Aí eu pensei, eu vou me aventurar pra matar essa vontade. E depois, tchau. Pois bem, deu ruim. Eu me apaixonei. Nós dois juntos é uma fogueira sem tamanho. É tudo de melhor, é incrível. Eu sei que a gente tá errado, eu penso em parar. Mas eu não consigo e nem ele consegue me deixar. Detalhe, eu fui casada por 23 anos e descobri uma traição do meu marido com uma mulher casada também. Eu mandei ele embora de casa. Eu tô há 13 anos sozinha e agora é essa. Mina e socorro, não sei o que fazer, só sei dizer que ela é a melhor coisa da minha vida. Tô ferrada, eu sei, beijo, amo vocês. Marina, o que que tu acha, amiga?
14: Ai, amiga, tás ferrada mesmo. Tás ferrada, é o que eu vou te dizer, assim. Tu já passou pela situação de ser traída e tu sabe que é horrível, né? Porém, sem pensar na mulher que é a esposa dele, que tu sabe que tu tá fazendo coisa errada, mas pensando em ti mesmo, você... Essa paixão toda, ela vai amenizar muito, se não passar totalmente, quando tudo vir à tona. Quando, tipo, se tornar uma coisa real de ele se separar da mulher, ou pra ficar contigo, ou de, tipo, ele bancar, eu tenho essa mulher, eu estou com ela, vou ter as duas. Porque é isso que ele tá tendo, ele vai ter as duas. Não cai no papinho dele se ele fala que não, mas com ela a gente tá já numa fase ruim há anos. Ou, ai, a gente já nem dorme mais junto. É mentira, tá bom? Eles dormem juntos, ele tem as duas, ele transa com as duas. É isso que eu vou te dizer. E, realmente, tem momentos que é difícil a gente não seguir o nosso desejo. Porém, tem que botar a mão na consciência e se controlar. Porque a gente é ser humano e a gente não é bicho. A gente pensa, a gente tem raciocínio. Então se valoriza e passa por cima desse desejo, nem que seja encontrando outro emprego. Porque realmente vai ser difícil tu aguentar o desejo estando do lado dele toda hora. Mas muda de emprego. Pelo teu bem e pelo bem da outra mulher também, que não tem nada a ver com a situação. Eu acho isso tudo.
15: Olha, desculpa, é difícil não brigar contigo, entendeu?
14: É, amiga.
15: É difícil, eu não vou te xingar, não vou te ofender, mas assim, tu sabe que tu tá extremamente errado. Não tem essa de, ah, eu me apaixonei, eu ia me aventurar e acabou, não sei o quê. Tu tá um ano nessa, cara. Tu tá um ano nessa, entendeu? Não tem, tu não é criança, sabe? Tu não é criança. Tu é uma adulta que trabalha, que é responsável pela própria vida. Tu foi casada há 23 anos. Tu sabe a dor que é você ser casada e você descobrir que o seu marido está te traindo, entendeu? Então, assim, além do seu desejo, seja empática. Pense na pessoa que também está lá do outro lado. Porque, ok, o mais errado nessa história é ele,
14: óbvio.
15: Que tem um compromisso com ela, que tá ficando com você. Mas você sabendo disso, ficando com ele, você também tá sendo muito errado, entendeu?
14: É.
15: Você sabe a dor que é isso? Você sabe a dor que você tá causando a outra pessoa? Que você vai causar porque um dia ela vai descobrir essas coisas.
14: É que sabe o que, que é, amiga? Eu tô lendo um livro que é da Tetralogia Napolitana. E são 4 livros, né? E basicamente tem uma parte em que a protagonista, ela vira amante de um cara que ela é apaixonada desde pequena e ele é casado. Então, ela descreve muito bem, assim, esse sentimento que provavelmente a nossa ouvinte tá sentindo. Que é esse sentimento de tu é apaixonada, tu tem a expectativa, ele faz promessas de que vai largar e naquele momento é tudo maravilhoso. É difícil também, não vou dizer que é fácil.
15: Não é fácil.
14: Mas assim, como adulta a gente tem que... Sabe?
15: Mas assim, quem não segura os seus desejos, as suas vontades, é criança, entendeu?
14: E bicho.
15: Criança e bicho. Bom, a Marina, bicho também,
14: criança
15: realmente.
14: E bicho.
15: Mas a gente que é adulto, a gente tem responsabilidades.
14: É.
15: A gente tem regras a seguir na sociedade, enfim. A gente tem regras a seguir no trabalho. A gente sabe quando não é não, entendeu?
14: Uhum.
15: Então assim, bota na sua cabeça que você não deveria estar com ele.
14: É difícil também, não vou dizer que é fácil.
15: Não é fácil.
14: Mas assim, como adulto a gente tem que... Sabe?
15: Mas assim, quem não segura os seus desejos, as suas vontades, é criança, entendeu?
14: E bicho.
15: Criança e bicho. Bom, a Marina, bicho também,
14: criança
15: realmente.
14: Criança e bicho.
15: Mas a gente que é adulto, a gente tem responsabilidades.
14: É.
15: A gente tem regras a seguir na sociedade, enfim. A gente tem regras a seguir no trabalho. A gente sabe quando não...

0: é dependência emocional. Pra tu tá passando por uma coisa que tu sabe que é errada e continuar, é porque tu não tá feliz sozinha, tu mesma, assim. Então, tu fala ali, ah, ele é a melhor coisa da minha vida. Pô, o que é o pior, então?
1: E outra coisa, sabe? É o que a nossa ouvinte falou aqui, a Thaís, né, que tava falando sobre a amante, ela falou aqui. É, quando ele quiser te assumir, daí é tu que não tem que querer, porra. Uhum. Porque daí é tu que vai ser a corna, entendeu?
0: É, porque vai, eu já falei, vai abrir a vaga de amante, uma hora vai ser preenchida.
1: Exatamente. Homem safado é homem safado pro resto da vida.
0: Exatamente. Entendeu? A gente falou contigo. Amiga, se precisar, me chama lá no Instagram, @marina.soares, vamos conversar, tá bom?
1: Melhor ainda, vai lá no @tarô da Chay, faz uma consulta, ela Perfeito. Vai te dar o caminho.
0: Perfeito.
1: Ontem foi o tarô da Chay, semana que vem ela também tá aqui na quarta-feira, pede conselho pra ela,
0: Exato.
1: Que daí ela vai te dar o que tá escrito nas estrelas.
0: É, amiga, a gente vai gravar aqui o teu nome, daí semana que vem tu manda pra Chay, e aí a gente lê, que a gente Isso. tem que gravar o teu nome, tá
1: Mas
0: bom?
1: Mas a gente ama, sai dessa.
0: É, sai dessa, pelo amor de Deus, vamos ser amiga. Fãs de Programa das Minas são divas, entendeu? Você tem que se honrar como uma diva.
1: E divas.
0: Exatamente, e divas.
1: E divas, porque homem que manda falar que eu te julgo aqui, toma charadão, entendeu?
0: É.
1: A gente briga mesmo.
0: Mas a gente ama todo mundo. Com essa, a gente fecha o nosso Programa das Minas. Valeu, Dudex.
1: Valeu, gente. Me segue lá, @amartinsduda. Amanhã tamo de volta. Tchau.
0: Eu sou @marina.soares e pra encerrar, já que a gente tá vivendo perigosamente, eu lembrei dessa música que ela me dava muita vontade de viver perigosamente nessa época. Não te dava, Duda? Tipo, uma coisinha bem assim, eu vou sair, vou...
1: Sim, eu vou viver a festa
0: eu
1: da minha vida.
0: Eu vou viver a festa da minha vida. Então vamos viver o dia, a semana da nossa vida, por que não? Tchau!

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participar. É, você pode participar através do nosso WhatsApp, que é o nosso canal de conexão. 489-9188-1009. Esse é o nosso WhatsApp, você pode salvar aí para você falar com a gente sempre que quiser e também sempre que quiser poder concorrer e faturar. É Atlântida colocando você nos principais eventos que rolam em Santa Catarina, Rádio dos Grandes Eventos, mas tem vários outros presentes também que vão além de convite para eventos. Para você ficar sabendo o que é que vai rolar hoje, é só você ficar colado, porque tá começando a partir de agora. O Vibe Atlântida já começou. Eu sou o Ricardinho, vamos juntos até às 5. Boa tarde pra você.

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0: Essa é a melhor vibe do FM, a rádio das nossas vidas, Atlântida. Agora 3h24, boa tarde pra você, quinta-feira lindona. Música boa tocando no seu rádio e a sua participação, 48991881009. Como é que tá aí? Tudo certinho? Amanhã já é sexta. Fala pra gente como é que tá o tempo aí, pra você que tá aí em Joinville. Como tá o clima aí? Como tá o tempo? Pra você que tá em Criciúma, tá sol igual Floripa? E você que tá em Chapecó, fala pra gente, conta pra gente, interage com a gente e participe. A gente tem presente pra você. Temos um par de ingressos pra curtir Fresno. O Fresno vai rolar em novembro, dia 6 de novembro. Aonde? 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E no próximo dia 18 de outubro vai ter também uma apresentação de stand-up muito legal, divertidíssima, que chama A Culpa é dos Amigos. Também na Arena Opus, tudo com promoção exclusiva da Atlântida. Você pode se dar muito bem nessa e faturar. Vamos fazer o show do intervalo pra voltar com mais uma super sequência. E olha, vem chegando música nova da Pitty aí, hein? Está sabendo? É amanhã o lançamento, é claro, que a Atlântida vai colocar em primeira mão pra você. Daqui a pouco eu falo um pouco mais sobre isso.
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Essa é a música nova do Di Ferreiro na programação da Atlântida, na melhor vibe da FM. Deixa sonhar. Agora faltando 15 para as 4, boa tarde para você, quinta-feira ensolarada em Santa Catarina. É o vibe rolando. 489-9188.

Um dos primeiros sucessos da banda californiana Red Hot Chili Peppers. A música aí é de 1991, de um álbum chamado Blood Sugar Sex Magic. É nesse álbum também que tem Under the Bridge. E essa e Under the Bridge foram as duas primeiras músicas que ganharam o mundo. Foram as duas músicas que transformaram Red Hot Chili Peppers numa banda global. Vamos ver, né?

0: temperatura ao redor de Santa Catarina. Nesse momento, marcando 19 graus na capital e na Grande Floripa. Céu aberto, céu azul, um diazão bonito. Joinville, tempo tá fechado, nublado, 21 graus. Agora em Criciúma, tempo aberto também, 23 graus. Olha só que maravilha, praticamente verão, né? E Chapecó também, 23 graus também, com céu aberto, céu azul, ensolarado, coisa boa. E aí, onde você tá? Fala pra gente, tá ouvindo a rádio aonde? O que é que você tá fazendo? Manda um salve pra gente aqui, 489-9188-1009. 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

0: Logo depois do show do intervalo, tem mais um Drops do Dreadlocks.
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2: Aquele reguezinho nas ondas da Atlântida, 4 e 4, boa tarde, estamos de volta. Essa é a melhor vibe do FM, boa quinta-feira pra você, Ricardinho por aqui, vamos junto!
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E solzeira rolando, 4h20. Boa tarde pra você, boa tarde de quinta-feira. Essa é a Atlântida, a melhor vibe da FM. 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

0: FM, Dracula é o nome do som, Tame Impala. Também rolamos por aqui Sienna Sparrow, Luisa Sonza, U2, Barack Palmer, False by Doom e Barish Omont. No Drops do Dreadlocks, lá no início desse bloco, super bloquinho musical de responsa, hein? Bloco musical campeão, sempre muita música boa rolando no seu rádio, afinal de contas você tá ligado na Atlântida, melhor vibe da FM, essa é a rádio das nossas vidas agora, 429-4899-188-1009, tá 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especial da Atlântida pra você, dei uma baixadinha no microfone que estava muito alto e agora sim, galera, vamos fazer o show do intervalo. Rapidão, eu tinha alguma coisa pra falar que eu esqueci, deixa eu tentar lembrar. Bom, lembrei. Amanhã, vou até trocar a trilha. Amanhã é sexta-feira. Toda sexta-feira a gente tá fazendo sorteio de um ingresso pra curtir o DN Art Car. A gente fala que dezembro, pô, só lá em dezembro? Não, dezembro tá chegando, galera, tá passando voando esse ano, ó, só pra você ter ideia. Setembro começou esses dias atrás, aí já é dia 17, olha que loucura. Agosto passou voando, o mês que mais demora pra passar, né? Ou seja, entrou setembro, aí é igual final de semana, sexta, sábado, domingo, né? Ó, setembro, outubro, novembro, chegou dezembro. Legal essa continha, né? E é real, passa voando. Então vamos lá, na verdade não é essa conta, é outubro, novembro, dezembro, acabou o ano, né? É igual sexta, sábado, domingo. Então é isso, tá chegando o final do ano, dezembro tá aí, dia 30 de dezembro tem DN Art Car na Arena Open em Camboriú, fica ali do ladinho do Green Valley, um lugar extremamente conhecido e muito legal, e o DN Art Car é sensacional. 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Toda semana a gente tá sorteando ingresso, amanhã vai rolar, onde? Aqui no Vibe. O TT tá chegando por aqui. 3333. Fala, TT.
1: Quero mandar um abraço.
0: Manda.
1: Mandar um abraço ao Samuel Bamberg.
0: Samuel Bamberg.
1: Tá nos ouvindo lá em Chapecó. Nosso líder.
0: Grande Samuel, Samuca.
1: Nosso líder. Fala, comercial. Samuca. Tá no carro, tá no carro. Tava em reunião com ele agora aqui, mas ele tava em reunião legal. No carro. Então eu provavelmente deve estar ouvindo a programação da Atlântida. Um abraço pro Samuel.
0: Dá-lhe, Samuel.
1: Vamos em frente, Samuel. Vamos em frente, Samuel. Vamos, Samuel.
0: É isso aí. Ô, TT, dá um mais um tostãozinho da sua voz. Amanhã que vai rolar o lançamento da Pitty?
1: Amanhã tem lançamento. Tem música nova da Pitty chegando na programação aqui da Atlântida. A Atlântida vai ser a primeira rádio a tocar o som dela. O som vai estrear exatamente à meia-noite.
0: Hoje. Meia-noite de hoje pra amanhã.
1: Virado.
0: Tá, e amanhã a gente já entra com a música na programação. E
1: amanhã já vai entrar a música na programação. Legal. Ela se chama Sobremesa.
0: Legal, tô curioso.
1: Tem até uma chamadinha aí já,
0: vou
1: não
0: colocar.
1: Sei se tá rolando ou não.
0: Vou colocar.
1: Dá pra ter uma ideia das referências, tá. Assim, mas vem um rock and roll pesado aí.
0: Então vou fazer o seguinte, pegada. Ó, vou rolar o show do intervalo na sequência, depois no próximo bloco vou colocar a chamandinha aí pra você que ainda não ouviu. Agora faltando 29 pra 5, daqui a pouco tem os programados, mas agora tem o show do intervalo e na sequência o último bloco do Vibe dessa quinta-feira, quase
2: com
0: sexta.
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12: É, já que a gente tava falando da Pitty, TT e eu, amanhã tem lançamento nacional e Atlântida, claro, vai tocar em primeiríssima mão pra você. Vamos curtir um clássico, porque amanhã é dia de tocar a nova. Agora 22 para 5. Boa tarde pra você ligado na melhor Vibe da FM. Aumenta o som. Essa é pedrada, hein?

0: primeiro single da Baianinha Peach. E amanhã a gente vai lançar pra você em primeira música o último grande sucesso dela. E além de você poder curtir em primeira mão a música nova da Peach, vai ter presente também pra você na programação da Atlântida. Fala aí, Peach, qual é que é?
1: Olá, salve, salve, Peach na área. É o seguinte, dia 18 de setembro eu vou lançar minha nova música Sobremesa. Fica ligado aqui na Atlântida, a rádio das nossas vidas.
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1: E, além de ouvir Sobremesa, você pode ganhar uma camiseta exclusiva. Fechou? Até mais.
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0: E essa tá rolando por aí, hein? Tá rolando!

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0: E assim a gente fecha a programação do Vibe Atlântida aqui na melhor vibe da FM, Mal com Tudo. 5 e 1, tá na hora de ir embora. Antes a gente rolou Descobridor dos Sete Mares, a versão do Jota Quest, participação da Negra Lee, clássico do Tim Maia, também rolamos por aqui, Avril Lavigne, a Amy With You, um clássico pra gente relembrar, Isabela Rocha, fazendo uma versão especial do Quero Ser Feliz Também, Damian Marley, Billie Eilish, Snoop Dogg. E a primeira foi a Peach. A Peach que tá chegando com música nova na nossa programação amanhã, em primeiríssima mão pra você. Música nova da Baianinha. Com certeza vem pedrada por aí, vem pauleira por aí, a nossa roqueira. E a gente vai rolar pra você, é só você ficar colado na programação da Atlântida. E agora a gente vai contemplar. Ó, é o seguinte, quem ganhou ingresso pra curtir Fresno, a banda Fresno, vem aí em novembro. Dia 6 de novembro, na Arena Ops, quem ganhou dessa vez foi a Luciana Laridondo. E no dia 18 de outubro, também na Arena Ops, vai rolar a Culpa dos Amigos. Também na Arena Ops, uma apresentação de stand-up muito legal. Quem ganhou foi o Carlos Augusto Nascimento. E tem mais um presente para entregar para nossa audiência, que é esse daqui, ó.
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0: O presente da hora, um kit especial da Atlântida com camiseta exclusiva, personalizada, boné e vários outros presentes surpresa. Para você que tá ligado sempre na Atlântida, a nossa família Atlântida, né? Quem ganhou dessa vez foi a Larissa Vieira Fagundes. Tá aí os contemplados de hoje, amanhã tem mais presente, na sequência, logo depois do show do intervalo, vem aí mais uma edição do Desprogramados Musical, a playlist mais desprogramada do FM. A gente se fala amanhã. Abraço, Ricardinho. Boa quinta. Lembrando que amanhã é sexta.
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4: E olha só a dúvida da Júlia. Ela diz o seguinte: doutor, tenho 35 anos e tenho pavor da ideia de engravidar. Tomo pílula anticoncepcional, estou na terceira cartela do meu remédio, tomo periodicamente por 3 semanas, faço uma pausa de 1 semana e sempre no horário certinho. Porém, tive relação com ejaculação. Existe possibilidade de gestação? Às vezes eu surto e além do anticoncepcional também tomo pílula do dia seguinte. Júlia, olha só, você usa um método do contraceptivo bastante eficaz, que é a pílula anticoncepcional. Tá tomando certinho, então do ponto de vista de adesão ao método de prevenção, você tá super protegida. Então o risco da pílula falhar é baixíssimo. Então esse risco tão baixo não justifica esse seu pavor, esse seu pânico de engravidar e nem a necessidade de tomar a pílula do dia seguinte, que pode desregular seu ciclo, o excesso de hormônios pode te fazer mal, entre outras questões. O que eu sugiro? Se você está insegura, converse com seu ginecologista para talvez trocar a pílula por algum método de longa duração, como injeções, implante, hormônio e por aí vai. Ou complementar a proteção da pílula com o uso da camisinha, tá bom? Dúvidas? @JairoBauerOficial.
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10: Você tem um negócio que depende exclusivamente da alta temporada? Esse é um desafio para muitas empresas, principalmente no turismo. Mas a sazonalidade não precisa ser uma sentença para o seu negócio. As empresas que conseguem manter bons resultados ao longo do ano criam motivos para o cliente comprar, visitar ou voltar, mesmo fora dos períodos de maior demanda. Isso pode acontecer por meio de promoções, eventos, novos produtos e uma comunicação constante com o público. No fim das contas, marketing não serve apenas para vender mais quando o mercado está aquecido. Ele também ajuda a manter o seu negócio relevante quando a demanda diminui. Descubra outras estratégias para fazer a sua empresa crescer o ano inteiro. Acesse negóciossc.com.br.
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5: Olá, olá, bom fim de tarde, amigo e amiga ligados na Atlântida. Estamos chegando com o Pretinho Básico, ao vivo, para todo o sul do Brasil, pelas antenas da Atlântida, para o mundo inteiro, pelo aplicativo da Atlântida, pelo do Pretinho, pelo YouTube, pelo Spotify. Muito obrigado pela sua audiência e parceria. 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Muito bom fim de tarde, Leandro Bortolatti.
6: Um excelente final de tarde a todos, essa sexta-feira brilhando.
5: 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Seja Vero, muito bom fim de tarde, Jory Vasconcelos.
7: Salve, salve, Alexandre, aquele abraço pra ti,
5: obrigado,
7: pra todos os corredores.
5: Saudade de ti aqui, cara. Pô, saudade de ti.
7: Saudade imensa.
5: Obrigado por estar aqui com
7: as
5: a gente.
7: As últimas vezes que eu fiz o Pretinho, o Rafinha tava apresentando, que também não é nenhum problema, mas eu tava...
6: É um problema, sim, cara.
5: Pra quem que não é problema?
8: Ah, não é um problema. Pra ti, o Fetter é dispensável, então.
7: Tu que tá dizendo?
5: Não, não, não. Não foi isso que ele quis dizer. Não vem enredar o cara. Eu entendi o que ele quis dizer. Mas prossiga, Diário.
7: Não, eu queria dizer que fazia tempo que eu não fazia o Pretinho com o Chico.
5: Fazia tempo, é. Gostei.
7: Tava com saudade.
5: Aqui. 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Léo Oliveira, tá rindo do quê, garotão?
9: E aí, Leandro, tranquilo?
5: Tudo bem, irmão.
10: Pessoas são felizes,
9: cara. Eu sou feliz, ué. Tô aqui, tal, tô feliz, tô baixando o microfone.
5: Baixei, tu tá berrando no
9: não
5: microfone.
9: Tava berrando.
10: Vai começar, cara. O cara só tá rindo, tá feliz, tá trabalhando.
9: Feliz, cara.
10: Essa
9: tá triste,
10: comprar,
9: obrigado
10: contigo.
5: Ele não, cara, tá feliz e rindo porque tá trabalhando, cara. Ele tá tirando onda da cara do Diori, cara.
9: Não tô não, cara.
5: Tá sim, cara.
9: Não, não tô rindo.
5: Tá achando que o Diori tá puxando meu saco? Eu te conheço, cara.
10: Mas essa ala aqui...
5: Olha aí, tu também,
10: essa ala,
5: cara,
10: aqui é que nem do... O cara quando vai pegar
9: o boleadeiro.
10: Cara. É ali.
5: O que vocês querem dizer, cara?
9: Tu puxa saco teu, cara.
5: Que puxa saco, cara.
9: Tu começa pelo presidente do fã-clube, o outro ali.
10: O cara todo dia no corredor, vai te a merda também.
9: Isso. E tu ainda falou que teve pedido o gol do Grêmio ontem. Vai te a merda também.
6: Aqui, ó, Vossa Excelência, cuide.
10: Não, só um pouquinho. Não,
5: amarelinho, Rafinha,
10: então
5: tá, pra ti.
10: Então dá.
5: Calma, amarelinho pra ti.
10: Peraí, eu não dei boa tarde.
9: Por quê?
5: Tu não deu nem boa tarde, tu já recebeu o amarelo.
10: Gostaria de dar boa tarde. Boa
5: falou,
10: tarde, Alexandre.
5: Bom fim de tarde.
10: Só um pouquinho. Me cobraram muita coisa. Preciso mandar um abraço, que nem o Diário fez pra uma galera. Minha comunidade.
5: Que tua comunidade?
9: Que comunidade?
5: Que tua comunidade, cara?
9: Tu não é miliciano? Quem que
5: é a tua comunidade, cara?
10: Pô, galera que esteve comigo no último momento que eu estive fora aqui.
9: Morreu?
5: Onde é que teve, cara,
10: no
5: fora?
10: Havaí, o pessoal me manda mensagem pra ver o programa.
5: Ah, eu vou te expulsar.
10: Não, só mandei um abraço, um carinho, é audiência.
5: Tá. Mandou um abraço? Isso. Mandou um abraço. É, pra
9: por
5: ti
9: que
5: também.
9: Eu vou levar a Maria? Eu não fiz nada.
5: A Maria ficou zombando do colega.
7: Chapeuzinho
5: muito
7: preto,
5: bom fim de tarde pra ti também, Rafael Gomes.
9: Fala, Alexandre, boa tarde.
5: Muito bom fim de tarde. Amarelinho, porque chegou depois que o programa começou.
9: Eu mereci. Tava aqui,
5: perdeu a folha dos destaques.
9: Não perdi.
5: Foi
9: os
5: buscar,
9: guri tiraram daqui,
5: voltou.
9: É por isso que eles estão rindo na hora. Eu não fui
10: não,
9: buscar.
10: Não, ninguém comprou. Não.
5: Tava com o Lelê.
9: É aí que tá, eu tinha esquecido do roteiro.
10: Não. Então, peraí.
9: Peraí,
10: esqueci a folha.
9: Uma acusação grave.
5: Acabei de dizer.
9: Uma acusação grave perante a minha pessoa e do Rafael Menegas.
5: Isso, é uma acusação grave. E aí, nós vamos fazer o que agora?
9: Em relação ao Rafinha, não. Eu conheço meu compadre. Ele, inclusive, saiu do estúdio pra ver o que eu tava fazendo, pra ver quanto tempo ele tinha.
10: Ah, mas que loucura que ele tá, cara.
5: Cara, olha, cara, eu vou falar um negócio pra vocês, cara. Eu tava agora num lugar, porra, muito legal, cara. Conversando.
10: Aonde?
5: Com...
9: É,
5: eu
9: onde?
5: Não preciso
10: não,
5: dizer.
10: Então não diz onde tu tá num lugar legal.
5: Eu não,
10: um lugar
5: dizer.
10: Muito legal. Não, não,
5: tem um lugar, lugar muito legal com
9: sauna.
5: Pessoas. Não, cara. Com pessoas, com empreendedores, cara. Com gente que vai lá, mete a mão e bota pra frente o negócio, faz acontecer. Com gente nova, gente muito nova, de 30 anos, 32 anos. Cara, uma galera séria, comprometida.
10: Ah, tu vai meter essa pra nós.
7: E agora tá aqui com a gente.
11: E agora tô aqui com vocês.
8: A gente não é sério comprometido.
11: Não, a gente tá não ser sério, mas não é comprometido. Vocês são comprometidos, mas vocês não são sérios.
12: Então você é sério.
11: Vocês não são sérios.
10: Eu vou fazer o programa top.
12: Não, não, não. Todo mundo é sério. Hoje é papo de segunda. Hoje é papo de segunda.
7: Mas isso é pra te ver, Alexandre, o quanto é um cara que te adapta aos ambientes.
11: Eu fluo bem, né, Jory? Eu fluo bem. Exatamente.
10: Ah, ô meu, eu ia ser expulso agora, mas eu me... Vem aqui, ó.
11: Fala, tio. Eu prometo que eu não te expulso. Não, eu prometo que eu não te expulso. Eu quero que tu fale. Eu prometo que eu não te expulso.
10: Tu falou que tu...
11: O que tu ia falar?
7: É, eu falei que ele transita em todos os ambientes.
10: Ele transita, então eu falei, dá um culpa aí.
11: Tu tá de capuz, abobado.
10: Ah, porque eu tô...
12: Eu quero que tá com frio,
11: tá
12: no Big
11: Brother. Tá parecendo um astronauta, cara.
7: Eu procurei o contato e o contato não veio, Alexandre.
11: Pois é.
10: É que eu já tenho amarelo, né, Jorge? Eu e o Léo.
12: E eu?
11: 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Os destaques do Pretinho aí, meu irmão.
12: Destaques aí do programa, né?
10: Hoje é seria...
8: Não, hoje é papo de segunda. Hoje é papo de segunda.
12: O que ele falou? O que ele pediu?
10: Destaque.
11: É isso então.
12: Destaque.
11: É provocou, isso então. Tá bom, vocês vão assim então.
12: Tu vai ver o professor hoje de história. Eu vou te dar até um pouquinho.
10: Olha aí.
12: Sério.
10: O Gargamel voltou.
12: Leonardo. Alexandre,
8: jornalista Leonardo Tavares, jornalista
12: Fábio, começou de você no Rio Grande do Sul, Santa Catarina.
11: Que é pago, recebeu alguns aumentos durante o último ano para vir aqui e ser. E ser comediante. Comediante. Fazer teus personagens, 6 e explorar.
12: 6 e 15. 6 e 15. Eu vou fazer todos os personagens. Olha só, tudo bem, Alexandre? Quer levar uma facada? Quer levar uma facada?
8: Viva o reggae.
10: Dia 9?
12: Dia 9 estarei em Jagorel.
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8: Zagô.
11: Quando eu falei que vocês não são sérios e nem poderiam ser, porque daí não estariam trabalhando aqui. Eu não falei nada de errado, não menti, não falei nenhum absurdo. Vocês não são são comprometidos. São. Porém, não são sérios.
8: Não, o programa pra ser sério.
11: Não. Exato.
7: Agora, tem uma coisa que a gente precisa fazer, o VAR da declaração do Alexandre, o que ele disse e o que ele não disse.
11: Por favor, Jory.
7: O que ele disse e o que a gente interpretou. Ele...
11: Às vezes pode ser por um centímetro.
7: É por um centímetro, mas não... Mas
11: tá na regra, decide, né?
7: Tá na regra.
11: Mas tá na regra. Tá na regra.
10: Ou um gol anulado,
7: né? O que o Alexandre efetivamente fez foi descrever o ambiente legal em que ele estava antes de vir pra cá.
10: Ah, na boa, mas jogar
8: não,
10: uma
8: mas não a partir disso, mas não precisava menosprezar os seus colegas.
12: Eu queria uma parte, porque ele está diante de pessoas comprometidas e sérias, pessoas que são respeitadas em todo o estado, que é o caso de Leandro e Rafael.
11: Fale pelo senhor.
12: Entendeu? Então, assim, ó.
10: Pô, ele tá te elogiando, cara.
12: Eu tô elogiando, o cara respeitado no mundo da música, cara.
11: Vossa Excelência não seja hipócrita. Ele tá sendo hipócrita.
8: E o Di Ferreiro?
12: Tu quer uma parte?
10: É o ex-vocalista
11: do que? O Di Ferreira esteve aqui, vai fazer show amanhã aqui.
12: Di Ferreira, um abraço pra ele.
10: Promoção exclusiva.
11: Tá, olha só, podemos só voltar aqui agora e fazer o programa?
12: Eu estou aqui até às 7.
10: Nós somos comprometidos.
12: Somos comprometidos, com sérios, e somos pessoas legais.
8: É que indiretamente aquele que nos fala acabou ofendendo-nos.
12: Não, então... Eu tenho 34 anos. Também
8: quem,
12: sou
8: quem,
12: jovem,
8: quem nos fala? Galera que aquele que nos fala, Vossa Excelência.
11: Não, eu não ofendi você. Tu te ofendeu de Sandrinho.
10: É, vocês se sentiram ofendidos.
11: Olha aqui, não se ofendeu, não é sério. Foda-se. Ele entendeu. Tu é comprometido, mas tu não é um cara sério, porque tu faz um programa de humor. É isso que eu quis dizer.
8: Eu adoro.
11: Agora, se tu quiser botar esse macacão dessa viadagem aí e ir até o fim, vai.
8: Eu adoro quando tu fala inglês.
12: Destaques aí, meu irmão.
11: Vocês vão meter essa então. Tá, vocês vão meter essa.
12: Olha só.
11: Os destaques, vamos lá, os destaques do Pretinho.
8: Viva o reggae.
11: Os destaques do Pretinho.
10: Tô errado.
11: Hein? O Petinho básico é a Laila. A Laila é uma Yorkshire, ou Yorkshire...
10: Não, não mete essa aí, nós já, não
11: de
10: irrita.
11: Itajaí, de 12 aninhos.
10: Eu não falo mais palavra nenhuma nesse programa.
11: Dos tutores Tainara Figueira e Lucas Gebalski.
8: Cachorro de machão.
10: Natal já. Chegou o Natal na baia ali.
12: Pô, que bonito.
10: Ou a foto é dela.
11: É, deve ser do ano passado.
10: Ah, tem que tirar mais foto.
12: Que bonita cadelinha.
8: Tomara que ela esteja viva.
10: Ah, não tem.
11: Não, ela tá viva, claro.
8: É porque é do Natal, né? A foto é antiga.
11: Não, a foto é antiga, mas foi enviada recentemente.
12: É, o senhor estava...
6: Tá errado mandar em setembro uma foto com uma árvore de Natal.
12: Mas por que, cara? Ah, mas a foto é da pessoa.
9: Cara, a casa é da pessoa, a pessoa pode montar a árvore pode mandar a
6: foto
9: que ela
6: quiser. Quantas fotos não com árvore de Natal apareceram no Pretinho Básico no último ano?
9: Vai aparecer todas a partir
6: em
9: de agora.
6: Em dezembro.
9: Você pode mandar sua foto com a sua árvore de Natal, com seu coelho da Páscoa, o que você quiser. A gente é um programa inclusivo. Pretinho Básico, arroba Atlântida.
12: Ontem mandaram fotos dos animais de Natal já perecidos.
7: Você que já tá montando a árvore de Natal, monte, tire uma foto e poste marcando arroba Pretinho Básico.
12: E marcando o Leandro Bortolassi.
6: Você preguiçoso que nem desmontou.
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12: Dia 9 em Jaguarão.
9: Palhaço Maionese.
10: Aí, ó. Falei
11: que ali, pra ti.
9: Ele já tem?
11: Já tem, então sai.
9: Dois amarelos.
11: Não tá afim de trabalhar, né? Sai.
12: Quatro minutos.
11: Não, não, é, sai.
12: Não. Por que tu me tirou do programa?
11: Então faz assim, então vai lá, pensa e volta.
12: Não, mas eu não mereci o segundo amarelo.
11: Senta,
12: eu
11: não, merecia, tu tá te fazendo.
10: Senta no eu banquinho não, do pensamento.
11: As pessoas ligam o rádio pra ouvir o 6h15. E aí tu me 6h15. Não dá.
12: Falei,
10: não faz isso.
12: 4 minutos.
11: Vai, 4 minutos.
10: Bota a toca de volta, volta o
11: mundo. 4 minutos, vai, 4 minutos.
10: O artista já...
6: 4 minutos pra pensar direitinho na vida.
11: Vai logo.
12: É que injusta a expulsão do Gordo
11: Léo. Olha, começou a bater. Arregou.
12: Tudo bem.
11: Vai, 4 minutos, vai. Tira o fone.
12: Não, vou levar o fone, é meu.
11: Não, vai embora, então. Não, ele é da empresa.
12: Olá, tchau. Vou lá no futebol, viu, Renato?
10: Renato!
12: 4 minutos, porra.
11: É isso que eu falo, é isso que eu falo. 20, 21, 22, 23, tu volta. Ouvinte aniversário, aniversariante é o Luan Pablo Klein. O Luan Pablo Klein é estudante de São Francisco de Paula e está fazendo 16 aninhos.
10: Beleza. Que cidadinha legal também.
7: Que idade boa, 16 anos.
6: Cidade boa, cidade legal. Esse guri deve...
11: Muito legal, muito legal. E nos destaques aí do Pretinho, meu irmão.
13: Maravilha, Alexandre, boa tarde, sou o mestre, nunca cumprimento, mano, vou te dar-lhe um karatê no meio dos cornos, boa tarde, as crianças, eu me esqueci de mandar um abraço pra criança que me pediu, mestre, se emociona, porque eu não posso deixar passar, mas apagou aqui do Instagram, um abraço para os caldeiros, os motoqueiros, os enfermeiros, as enfermeiras, os caminhoneiros. Desnecessário pegar uma pista, Alexandre.
6: Tá aumentando o público.
11: Cara, não deu pra entender nada do que ele falou.
13: Tá com problema de audição? Já tem um problema mesmo. Muito tempo no rádio, tu ouve muito alto fone.
9: Ele disse que é muito teu fã, Alexandre.
11: Quem?
9: O mestre?
13: E mandaram aqui dizendo se a tia está nervosa, eu não entendi.
11: Não, a tia tá tranquila. Astro da NFL diz que noivado terminou porque a atriz queria sexo com outro. A atriz é a noiva?
9: A noiva, porque ela é a Shailene Woodley. Ela é famosa pelo filme... Putz, PS Eu Te Amo, acho que é esse. É uma comédia romântica... Ah, cadê? Não, A Culpa é das Estrelas. A Culpa é das Estrelas. E ele é o Aaron Rodgers. Eles são um casal muito famoso nos Estados Unidos. Ela fez vários filmes, ela fez Ferrari, ela fez, enfim, vários blockbusters. E o término deles, todo mundo botava a culpa nele, que é um ex-jogador da NFL, um ex-quarterback, e dizia que ele deixou ela depressiva, porque ele terminou com ela, etc. E pela primeira vez ele falou o motivo do término. E aí todo mundo dizendo, porque ela compartilha nas redes sociais que o fato de eu ter terminado com ela fez ela, o coração dela despedaçar, fez ela entrar em depressão, fez ela recusar trabalhos. E ele falou... Cara, que bom que eu tenho essa oportunidade de falar isso pela primeira vez, porque eu pedi ela em casamento e ela disse sim, mas eu vi que ela foi levada pela emoção. Ela botou a aliança e depois de um tempo ela tirou e disse, bah, eu preciso fazer uma coisa antes só de casar. Ele falou o quê? Eu preciso transar com o fulano. Ele citou nominalmente o nome de uma pessoa.
11: Rapa, não!
9: E aí ele falou, como assim? E ela, não, ó.
11: Antes de casar.
9: Pega aqui.
11: Que bela
9: antes de casar, dela. Eu preciso transar com fulano.
11: Belíssima atitude.
9: E ele falou que tentou ser compreensivo.
7: Mas o fulano já tava sabendo, será?
9: Tentou ver se tinha algo pra ser feito. E ele falou, como ela tava muito decidida em transar com o fulano, eu liberei ela para sempre pra transar
11: claro.
9: Com o fulano.
11: Era da NFL mas... também?
9: Não, o nome não foi citado. Né?
7: O negócio dela era bola.
9: Tudo leva a crer que o fulano é um nome famoso, assim como os dois são famosos.
11: É? Sério?
9: Exatamente. Como ele é um cara muito famoso e ela também.
10: culpa não foi das estrelas, né?
7: Não foi.
6: Mas eu achei indigno.
10: Achei uma merda. Tu ia gostar, Kátia, antes de tu entrar pra casar.
6: Eu prefiro que ela diga pra mim antes de casar do que ela me vá lá e...
8: Não, mas Leandro, tu tá namorando com uma pessoa.
10: Leandro, eu preciso dar pro outro cara ali, mas depois eu volto lá de casa. Tá, mas aí tu vai voltar?
6: Não.
10: Então é isso que eu vou dizer, pô.
6: Então tá tudo certo.
7: Tá, mas eu não tô entendendo.
8: Mas então não pode esperar o pedido de casamento terminar.
6: Por que tu tá reclamando o quê? Quem é que tá reclamando?
8: Não. Tu!
6: Eu falei que foi digna a atitude dela.
8: Não, foi digna, velho. Ela esperou um pedido.
6: Digna ela botar a guampa nele?
8: Lelê, Lelê.
10: Tá, não. Nesse sentido, sim.
8: Lelê, a partir do momento
6: cara, o cara
8: bateu a vontade de transar com outro cara, ela quer muito.
6: O termina. Cara mesmo
8: eu espero disse, ser pedido em relação
6: a... O cara mesmo disse, tá ali, tu leu o texto, que ela se emocionou na hora do pedido.
8: Não, ela não...
6: Se empolgou.
8: Se empolgou.
6: Então...
10: Tá, tu tá,
6: ela tá admitindo erro, tá dizendo, olha só,
10: tá dizendo vou casar contigo,
6: mas tem um fulano lá que eu preciso dar pra
7: cá. O Lelê tá polemizando um assunto que ele concorda com todo mundo.
10: É não, tu concorda esse que é o Lelê. Fez o certo.
8: Muito prazer, Jorge, esse é o Lelê. Eu
6: tô polemizando, tô dizendo que tá todo mundo certo.
7: Não, é que tu tá concordando com a mulher, então tu concorda com o fato dela ter ficado triste, chateada com o cara.
6: Mas ela ficou triste?
7: Ficou?
10: Que grave! Tá dito na notícia,
6: mas ela deu com outro cara? Transou com outro cara?
10: Não sei.
12: Tá, é muito forte, tudo molhando, ótima noite pra ti.
6: Eu quero saber se ela chegou às vias de fato com outro cara.
12: O que aconteceu? O que aconteceu?
6: Deixa eu te perguntar uma coisa.
12: Vai, fala pra mim.
7: Pensa comigo.
6: Eu pedi uma mulher em casamento.
12: Ok.
6: Ela tava meio tchuca. Se emocionou, aceitou.
8: Ela não tava tchuca.
6: Se emocionou, se empolgou.
12: É errado horário.
6: Ela se empolgou. E aceitou. Isso. Botou aliança. Aí nós estamos ali nos trâmites de casamento.
12: Aí, que coisa.
6: Aí ela chega pra mim e diz assim, ó.
12: Fala.
6: Olha só, antes de casar, eu preciso dar pro fulano antes.
12: 6h24.
6: Preciso ir lá e falar com fulano.
10: Bugou, né?
6: Tu não acha uma atitude digna dela?
8: Eu não sabia que isso era possível.
7: Por que falar que eu trouxe isso antes?
12: Porque... Já um pouquinho.
6: Para aí, deixa o cara falar.
10: Quantos programas tem?
12: Fala. O outro ali, o colorido, ele não quer falar ali, o Fábio Castel. Não, fala. Olha só. Fala, Leandro.
6: Mas olha, não, desculpa, Leandro, só um pouquinho. Só um pouquinho. Caraca, tu tava Varela fora pro do Lelê, programa. Né? Não, o Lelê tá de boa, tá tranquilo.
10: Lelê.
6: Tu tava fora
7: tranquilo
6: do programa.
7: Também não, né?
6: Nós já estávamos encerrando o assunto. Daí tu entra e reabre o assunto querendo explicação exclusiva pra ti. Toda a nossa audiência já escutou.
10: É, isso é verdade não, também.
8: Mas eu vou defender.
6: Não, mas
8: eu vou
6: defender. É óbvio.
8: É
6: óbvio.
8: Ah, porque é óbvio.
6: Vocês dois no corredor da empresa na madrugada fazem coisas horrendas.
8: Quem quis explicar foi o Lelê.
12: Tem que inventar mesmo quem
8: o Lelê disse, ó, vou te explicar uma coisa. Ah, explica então. Foi o Lelê que puxou a explicação.
12: Tá, Leandro, ela quer fazer um amorzinho com o cara antes do esquema e pediu. Tá certo ela.
6: Obrigado.
12: Por quê? Ela podia só dar pro cara e o cara nem ia saber.
10: É isso, nem.
12: Mas não é isso. Não fala, dá e não fala.
10: Presta atenção que nem o velho e nem tu, retardado, entendeu.
12: Cara, eu sou
10: mentira, ela eu sou vai pra divulga que sempre assim, me despedaçou, tô triste, foi uma merda, o cara terminou comigo. Assim. Aí o cara, pela primeira vez, vou justificar. Antes da gente entrar no altar pra casar, ela disse, amor, eu preciso dar pra outro pra casar contigo. Óbvio que o cara tá certo, terminou.
8: É isso. Ela devia ter terminado na hora que deu a vontade, não tinha que esperar o pedido.
12: Não, dava pro cara e segue a vida.
8: Cala a boca.
10: Não, vai ficar dizendo, o cara despedeço.
6: Broken heart.
10: Quebrou o meu coração, não baixa meu microfone.
12: E aí o problema é isso, aí bota no cu do cara, e aí acontece o quê? O cara cancela o cara, tremeu com a mulher e tal.
10: O cara, ele só veio agora, pelo que eu entendi na notícia.
12: Exatamente.
8: Isso,
6: ele terminou. Ele é um quarterback.
8: Ele só contou agora.
6: Tá, podemos ir em frente, então.
12: Vamos trocar de assunto.
6: 6h26. Assaltante detida viraliza nas redes por semelhança absurda com Jennifer Lopez.
8: Nos Estados Unidos é muito famosa a divulgação das mugshots. São as fotos aquelas 3x4 quando tu é preso, né? Ou presa. Tu tira a foto com o número ali de frente, de lado, com o uniforme da cadeia, etc. E aí, porque essas fotos são públicas, elas estão no arquivo público de acesso das penitenciárias.
7: Qual das duas que é a Jennifer Lopez?
8: A da esquerda. A da esquerda é a Jennifer Lopez. A da esquerda é a Sirena Annie Quest, de 35 anos.
6: Annie Questions.
8: E a Jennifer Lopez é a da direita. E aí, quando foi divulgada a mugshot
10: com
8: da
10: quase
8: Sirena,
10: 60 anos, só pra lembrar a J-Lo, hein?
8: As pessoas falaram, cara, a Jennifer Lopez foi presa. E aí começaram a pesquisar, começou a rolar fake news e falaram, não. Essa não é a Jennifer Lopez, essa é a fulana de tal, que já foi presa outras vezes por outros delitos. Mas ela é muito parecida com a Jennifer Lopez sem maquiagem. Porque é difícil da gente ter acesso a uma foto da Jennifer Lopez sem maquiagem, né? Mas as pessoas dizem que é muito parecido.
10: Ben Affleck tem.
8: Ah, então, neste caso, a Sirena foi detida e logo liberada, mas ela tem uma longa lista como posse de drogas, dirigir sob influência de álcool, fuga da polícia e identidade falsa, além de várias infrações de trânsito.
6: A gente boa, cara, a gente boa.
12: Poderia estar ganhando dinheiro.
6: A J-Lo da baguncinha.
8: Ou seja,
6: poderia estar cobrando a presença
8: de festa. Tirando a identidade privacy falsa, é quase o Rafinha.
12: Ela podia fazer um privacy, um OnlyFans, fazer várias coisas.
6: Ah, como é que chama?
11: Oi, Maionese.
12: Olá, minha Alexandre. O quê?
6: A dublê da J-Lo no OnlyFans.
12: Exatamente.
11: Presença VIP J-Lo, como cover da J-Lo, né?
6: Também. Tinha o Ronaldo Cover, um teve no acampamento
8: da Rupi. Aham, ele teve em Porto Alegre.
7: Aqui no Brasil, até o Gabigordo, que é o sócio do Gabigordo, ganha dinheiro, cara.
11: É. Pô, mas não aquele que imita o Neymar também.
7: Também.
12: Pô, mas quem tá na merda é o que fazia o Pelé, cara. Puta que vocês fuderam.
11: Pô, o Pelé morreu,
12: cara. Por isso, então, mas o cara que fazia o Pelé, o sócio.
8: Aí o sócio do Pelé, agora ninguém mais acha que é o Pelé.
11: Ninguém contrata o sócio do Pelé.
12: Do Maradona.
11: Sabe que o Pelé não estaria lá, né?
8: Contrato.
7: Fazer vídeo. Agora tem sócio pra fazer vídeo também.
12: O sócio do Cazé, o maluco caiu no golpe.
8: Ele deu lá, entrevista, né? Deu entrevista do sócio do Cazé.
12: Ué, tá. O sócio é teu no baratinho lá.
11: A J-Lo é uma das mulheres mais bonitas do mundo, né? Vocês concordam comigo?
7: Claro. Não. É difícil falar, né?
11: Ela é bonita. Mulher bonita nesse mundo, né?
8: Mas ela é uma das mais bonitas do mundo.
11: Não, tudo bem.
6: Quer que concorde contigo, pelo visto,
12: Suzana,
6: né?
12: Da limpeza.
6: Não, se você der um like, você fala assim, ela é uma das mais bonitas.
11: Quem?
12: A Suzana da limpeza, show.
6: Ah, entendi, a Suzana Vieira.
12: Eu também. A Suzana Vieira é outra maravilhosa, eu gosto de ver.
11: A Suzana da limpeza.
12: É, a Suzana da limpeza, a outra guria da contabilidade.
7: Eu acho complexas essas eleições de mais bonito do mundo, assim, a mais bonita do mundo.
8: Claro, o Fetter já ganhou.
7: Porque tem muita gente que não é conhecida no mundo que certamente é bonita, poderia concorrer e não, não pode, não concorre, né?
11: Verdade, até porque não tem a exposição.
7: Isso, as pessoas não conhecem.
12: Aqui no prédio
6: mesmo. Mal dinheiro deixa a pessoa mais bonita do
7: mundo. E a verdadeira beleza tá nas coisas.
11: Nos olhos de quem vê. É também.
8: Para.
11: Não, e aí eu queria até te dizer o seguinte: eu não fui eleito o mais bonito de nada. Eu fui eleito o mais sexy, que é completamente diferente de ser bonito. Beleza e ser bonito e ser sexy não tem necessariamente relação.
8: Eu vou mudar minha frase então.
12: Foi eleito a J-Lo mais sexy?
11: Foi.
8: Tu?
11: A J-Lo é uma das mulheres famosas mais bonitas do mundo. Tá aí, agora sim,
6: Lelê. Ah, e aí eu acho que sim, Lelê.
11: Muito bem.
12: Foi o mais sexy?
11: Fui eleito, cara. Uma eleição que teve aqui no Rio Grande do Sul durante alguns anos. Eu fui eleito. Vou fazer o quê? As pessoas votaram em mim.
12: É verdade.
11: Foi de brincadeira, óbvio que foi pra palhaçada. Óbvio.
6: Sério? Não, o Albani também. O Albani da...
12: Ah, não, tem palhaçada.
8: Não, o Albani passou a faixa pro Alexandre. Foi o anterior.
11: Isso, exatamente.
7: A questão é saber se tu já foi eleito mais sexy.
12: Da minha quadra eu fui. É? Ganhei o garoto capincho.
6: Ah, isso aí é muito pessoal. Eu fui rei da escola, fiz 3 comerciais grasotinhos.
11: Ah, cala a boca, não vem com
12: essa. Cala a boca, ninguém quer saber.
11: Ah, 3 comerciais.
12: Ninguém quer saber, ninguém. Olha pra mim.
11: Tu quebrou a grasotinho. Foi tu que quebrou.
6: O rei da escola. Tá de volta, né?
11: O rei da escola.
6: Quando era novo, parecia o guri do Lagoa Azul. Isso. Vários momentos eu vivi bem melhor do
11: que
6: você. Agora adulto.
11: É sério, foi o rei da escola.
6: Claro, eu e a Milena.
11: Desse tamanho, hein? Reizinho, né?
8: O reizinho do Jô Soares, aquele.
6: Ah, não. Sempre aconteceu, os bonitão grandes se fuderam, eu era o baixinho lindo.
11: É, baixinho.
6: Agora eu sou
11: baixinho,
6: feio.
12: Agora tu é um velho baixinho.
11: Mas a tua simpatia, ela
6: é contagiante.
11: Ela abafa a tua feiura.
8: Não, tu é estiloso.
11: Tu não é feio.
12: Não, me dá um beijo.
11: Não é feio, tu é mal acabado, como todos nós.
6: Mal distribuído.
11: Ih, mal acabado.
8: Aliás, tem e-mail aqui sobre o corpo do Rafinha.
11: Olha aí, ó. Vambora. Para aí, antes tem mais um destaque. Onde é que tu vai?
6: Ah, não, tá patifando mesmo, tu tem razão. Aí depois fica com o cara de cocô que é demitido.
11: Não, tem duas cadeiras do lado, ele tá abusando um pouco na boa.
12: Eu tô abusando.
11: Ele quer dar uma sentada, cara, deixa ele sentar.
12: Eu só quero me sentar, tô com dor na coluna. Desculpa, mas assim...
11: Pra quem tá com dor na coluna, essa cadeira não é indicada. Se fizesse um exercício, te mexesse, praticasse uma arte marcial, fizesse qualquer negocinho, tu não ia ter dor.
6: Miosan, mano.
11: A dor ia ser outra. Para de receber
6: remédio. Minha colega.
11: Para de responder. Eu te falei, cara, o presidente do Conselho Regional de Medicina me pediu, Diori Vasconcelos.
12: Sério isso?
11: Doutor Regis Angnes me pediu ontem. Pede para pararem de prescrever remédio no rádio.
8: E aí, desde então, todos os dias...
11: Tem médico pra isso.
6: Mas eu não dou receita. Eu dou dicas, é diferente,
8: mas
6: né?
8: Mas não pode,
11: não
8: velho.
11: Pode! Bah, cara, na boa, assim, às vezes eu tenho dúvidas.
6: Eu também tenho. Que tu gostaria de me matar ou...
11: Não, isso não é. A minha dúvida é sobre a tua sinapse.
12: quem?
10: Eu vou te trazer uma.
12: Saúde.
10: Tá com o nariz escorrendo aí. Um ô, Jory, que remédio toma quando tem dor nos joelhos?
7: Quando eu tenho dor nos joelhos...
11: Ele vai insistir.
12: Tu vai apanhar, cara. Oh.
7: Dorflex.
10: Não, a resposta era nenhum, né? Tu não ouviu o Fetter falar agora?
11: Ah, tu viu como ele faz. Olha
10: não,
11: ele
10: não,
11: faz,
10: mas
11: tu viu
10: só pra ver faz, se ele tá prestando atenção no programa. Não,
11: isso resposta, é gaslighting.
12: Eu adoro quando fala inglês,
11: isso
12: Alexandre.
11: Isso é gaslighting.
14: A resposta tão correta não é nenhum, porque ele toma algum remédio. Ele diz, não, não posso
10: não,
14: falar.
10: Não, no ar eu não posso falar.
14: Isso que é o correto.
10: Tu,
14: não,
10: tu viu como tu fica tão preso na imagem do Fetter que tu te perde, né, John?
11: 28 minutos pra 7. Nossa, guerra cara. Entre vizinhas termina em explosão de apartamento.
12: Ô, louco!
11: Onde é isso, Gomes?
12: Rapaz!
8: Mongaguá. Que fica em qual estado, Rafinha?
12: Mongaguá!
10: Esse é fácil. Esse é fácil.
12: Mongaguá!
8: Lembra do Tabatido por Dinheiro?
10: Eu não assistia.
12: Poxa vida.
10: Eu acho que fica em Minas Gerais.
8: São Paulo.
10: Porra. É, do lado.
12: São Paulo.
10: Para testar o vazamento do gás.
11: A arquitetura do prédio diz que é em São Paulo. É inacreditável.
8: Duas mulheres, uma de 54 e outra de 58.
12: Não, não, não.
14: Deixa o cara falar.
10: Não. Até ele.
11: Que culpa tenho eu se vocês não têm a percepção que eu tenho? Não tenho culpa.
12: Oscar Niemeyer.
11: Nem vocês.
10: Alexandre.
11: Continuando.
7: Alexandre, você devia tomar um calmante aí, porque...
12: Ah,
8: o jaqueta de parede do prezinho aqui.
11: Eu não entendi, Jory.
12: Tu não fala assim com o Pedro.
7: Não, que os caras.
14: Qual é o calmante que tu receita pra ele?
7: É que os caras estão te deixando muito nervoso.
10: Nosso corredor grafiteiro ali, bate.
11: Qual seria o calmante, Jory?
7: Ah, eu não vou receitar porque eu não sou médico, né?
8: Ah, o Celopax aqui não é mole.
10: Explodiu a
11: ai,
8: duas mulheres lá,
10: pela arquitetura.
12: Deixa uma, o Romero Brito ali.
8: Uma de 54 e outra de 58 anos. Começaram a discutir.
11: 54, 58.
8: Isso.
12: Tá na hora de molhar o biscoito.
14: Ah, seus experiências.
8: Entre 5 e 5 e meia da tarde.
7: Ah, é uma hora boa. Ah, né?
8: Os vizinhos disseram que as duas.
10: Não, desempregadas.
8: Já tinham
12: uma. Já tinham
8: já tinha, já tinha uma rivalidade.
14: Cala a boca, cara. Pelo...
12: Tu pensou mesmo que eu. Ele viu ali e falou pra pegar a matéria.
14: Cara, para, cara. Deixa o cara.
12: Vou botar aí meu irmão embaixo aí do repórter, embaixo de
10: casa.
8: O da pilha é da banda.
12: Ah, não, vou piscar o olho, eu tô na Record, Bruno. Vamos lá ver. Fala aí, bonitão.
14: Cara, explodiu mesmo.
8: Elas já vinham debatendo e discutindo há alguns dias e já eram famosas no condomínio que não era muito habitado.
14: Tu é uma vaca!
8: Porque elas viviam falando mal uma da outra. Até que o estopim.
10: É, não. Não, e nada, né? Do
14: ah, sou do parceiro.
10: Não, não, não. Cara,
11: aí, cara, só um
10: pouquinho. Falei, até porque eu pode fazer um apoio
7: tá
10: aqui.
7: Tá só
10: na
7: dando
10: mesa,
7: molho aqui.
11: Há pouquinho.
8: Até cara. Que chegou o estopim ontem, às 5 da tarde.
14: Mas podia essa merda!
11: Tá, não, beleza. Agora não.
12: Azul, dá 4 minutos. Cada um azul.
11: Amarelinho, beleza. Tem que colaborar, Lelê.
14: Ah, esse tipo de notícia tem que ter só do plastico.
11: Ô, Lelê, me ajuda.
12: Me ajuda aí, velho.
11: Me ajuda aí, velho.
8: Até que o ápice da discussão começou ontem, 5:30 da tarde. O tempo foi passando e tal, e aí, à meia-noite e meia, uma explosão. Mas uma explosão forte, que derrubou, são dois blocos. E vários andares de um dos blocos foram demolidos.
10: Mas alguma delas tinha uma granada.
8: Ah, não, as duas ficaram presas nos escombros, afinal são vizinhas de porta.
12: Certo. Que morreram.
8: É, porque uma delas, a suspeita é que uma delas... deixou o botijão aberto.
12: Barbaridade,
8: é e ela achou que conseguiria acender e dar tempo de sair.
11: A tempo de fugir.
12: Não dá.
11: E que não ia dar só um cagacinho, não ia dar nada.
8: Exatamente, ela achou que a explosão seria menor do que aconteceu.
11: Que loucura, cara.
8: Quem salvou as duas? Foi o zelador que retirou as duas.
12: O velhinho ali da
8: sorte, isso. A sorte é que grande parte desse prédio que desabou não tem feridos porque ele não era muito habitado. Ele é um prédio conhecido como de passagem. As pessoas ficam
10: elas
8: ali mais...
10: quase fizeram isso, né?
8: Exatamente, mais durante as férias. Uma delas teve queimaduras de primeiro e segundo grau em 81% do corpo.
12: Não, isso é deprimido, tem que falar da Ricardo, meu irmão.
8: Mas ambas estão vivas e agora está sendo investigado o caso. Que é
14: tomara quase... que não tenha colocado elas no mesmo hospital, né?
10: Olha ali, ó.
11: Mesmo quarto, compartilhado.
10: É, mesmo. Mas andar. Eu acho que agora elas vão fazer as pazes.
14: Ah,
10: né?
14: vão.
11: Reconstruir, vão ter que reconstruir juntas.
12: Né? Vai ter aí as imagens completas e você pode acompanhar depois aí no site.
10: Ai, que bom, então o Jack pegar as imagens.
11: Ah, é a estupidez humana, não tem o que fazer. O que é o abobado?
12: Tá de alerta, a gente pegou as imagens ali, obrigado.
10: Obrigado.
12: O som do R7 que você deu, gente.
11: Vamos dar uma girada na mesa aí, vamos escutar a voz de Jory Vasconcelos.
7: Fala, Pretinho, sou um amante de carros e também do Pretinho Básico.
15: Então...
7: Estava pensando em qual seria o carro de alguns personagens e ou integrantes do programa e gostaria que lessem e comentassem.
15: Aí sim,
7: começando pelo mestre.
14: Olha só, o ouvinte está pedindo pra gente comentar.
11: Ok, então vamos comentar.
13: Tá. Calma, Lelê, tá amarelado.
15: Aí não sai, aí não sai.
13: Não sai de jeito nenhum.
14: Sai sim, já
7: foi. O carro do mestre seria um Corolla 2009, cor champanhe, com aquela capa de bolinhas de madeira no banco.
13: Perfeito, perfeito. Interminável esse carro, bom carro. Não.
7: Sabedoria, né, mestre?
13: O mestre
15: tem que ter o BYD, o chinês.
13: Manutenção.
7: É. O Sandrinho teria um Kia Picanto amarelinho, com um dadinho rosa pendurado e aquele cheiro característico que vocês já imaginam o quê? Mas poderia ser um Picasso também, né?
15: Tem um Picasso cor de tijolo, era táxi.
7: Bom, joia rara. Teria um Monza. Já que tem um porta-malas grande e dá pra trazer bastante cigarro do Paraguai.
14: Eu falar em porta-malas grande, cadê o Vini?
15: O Vini tá ali atrás de
14: ruim pra mim, né, agora?
11: Compromisso.
14: Ruim pro Vini.
13: Eu peguei a referência, hein?
15: Agora tá ali no canto, ali, ó.
13: Eu peguei a referência.
15: Tá no vidro ali, Jorge.
11: Compromisso tá ali, ele.
15: E o compromisso numa... ruim.
11: É mesmo? Tá bem, hoje, tá bom.
13: Barro, né, agora? Eu só não entendi a letra hoje que tu deu no Vini ali.
15: O Tana Júlia?
13: Porta-mala grande,
7: Paulo. Falando em porta-mala grande.
15: Cara, é pra contrabandear do Paraguai.
13: Não.
15: Ele falou da bunda do Vini.
13: Foi
15: o Dior.
13: Foi ele!
15: Não, meu!
14: Foi ele que leu o e-mail!
15: Tem uma rica bunda, eu sei, mas não vou falar disso!
14: Jory, por favor, repete a parte do porta-mala!
15: Vamos no VAR!
13: Falando em porta-mala grande, cadê o Vini?
15: Exatamente,
13: foi isso que tu falou!
14: Ah, desculpa! Bom, cadê o Joia? Porque o Joia contrabandeia!
13: Pra mim, foi uma piada sutil legal, dizendo que o Vini tá com pandeiro grande.
15: Tá com pandeiro, tá bonito. Tá
14: olhando bunda.
15: Não, mas aqui não tem como não ver.
7: Tu não viu a do Vini, hein?
15: Não, a bunda do Vini é maravilhosa. É bonita.
14: Vira aí.
13: Vem botar a bunda aqui, Vini.
15: É a segunda bunda mais bonita, depois da do Lelê.
7: A mensagem do ouvinte fala em porta-mala grande pra trazer o cigarro do Paraguai.
13: Sim.
11: Tá.
7: Agora, o que o Alexandre falou depois, eu confesso que eu não lembro.
15: É que também vai levar fumo, né?
11: Confesso que eu não levo. Boa, Jory.
7: Não vamos se comprometer também, né?
11: É, boa, Jory.
7: Não vamos se atirar em todas,
11: tá certo.
15: Mas só uma olhadinha não faz mal, Jory.
7: Tá bem. Aí o carro do Ivan, tá?
15: Opa!
7: Carrinho de supermercado forrado com papelão.
15: Isso aí.
11: Perfeito.
15: Já tem oito. Tô vendo, fazendo...
7: Neto Fagundes.
15: Ai,
7: Santanão 2.0, claro. Prata, bem de nego velho, também com porta-mala grande, pra levar bastante linguiça calemba.
11: Toma.
7: O carro do Fetter... Uma Land Rover Discovery 4, aquelas que parecem uma bota ortopédica, bastante espaço para levar uma muda de orquídea e também acompanhado de uma moto Harley Davidson para aquela banda no shopping de manhã, né?
11: Me serve muito. Pô, me serve. Gostaria. Não, moto eu não posso ter.
15: Mas vai ter.
11: Não vou ter.
15: Já mudar uma moto com o pastor alemão em cima.
7: Porque vai ter moto.
11: Não vou ter.
15: Mulher dele não deixa.
11: Não me ilude, eu não vou ter minha moto.
15: Eu vou falar real,
7: Alexandre,
15: não
7: muito antes do que tu imagina, o teu sonho vai se materializar na tua frente.
11: Duas coisas que a minha mulher não deixa eu ter: uma moto e um pastor alemão.
13: Uma amante, mas eu quero me
7: Três coisas, então.
11: Ai, bota tu uma então, Rafinha.
13: Lelê pra ti.
15: Opa. Ai, Lelê pra ti.
7: Ai, eu vou Lelê pra ti.
15: Ai, Lelê pra ti.
13: Eu te escolhi.
7: Eu quero te ouvir.
14: Tu me escolheu?
13: Eu te escolhi.
14: Tá bom.
13: Pra ler esse material, né,
14: Lelê? Tá, ok. Fica à vontade.
15: Tu e a mulher dele.
13: E pro Fetter também.
14: Tá.
13: E pro Jory.
11: Que legal.
13: Vocês três.
7: Nós três. É pessoal, então.
15: Ah, os três, cara, tia.
11: Então não é que tu seja abobado, cara. Tu é muito abobado, cara.
13: Eu acho
15: por que tu chama o cara de abobado, hein, meu irmão?
11: Porque ele convive contigo e fica abobado que nem tu.
15: Não, para. Não vem que não tem. Tu também é abobado. Tu nos paga, viu? Tu é o mais abobado. Tu é o mais abobado. Tu nos paga aqui, ó. Para nós vir aqui, ó. Tu é o campeão de...
7: Tu ainda gasta dinheiro.
11: Tu é o rei dos abobados.
13: Será que é sério isso, né?
15: Vamos ouvir aqui, falar com as mulheres.
14: Não vai ser uma retaliação, mas depois eu tenho e-mail sobre teu corpo.
13: Tá, Lelê, Jory e Fetter.
7: Perfeito.
15: As gurias, meninas superpoderosas.
13: Um avião. Um avião estacionado.
11: Essa tá fácil, um avião estacionado. Tá fácil. Estacionado.
13: Não, mas é que tem que ser a sequência.
7: Ah.
13: Um avião. Um avião estacionado no aeroporto está seguro. Certo?
7: Certo.
13: Mas ele não nasceu pra isso. Isso não é sobre aviões. Que mandou foi o Rafael de Mello, isso aqui. Meu Jorge.
7: É isso aí.
10: Essa é a sacada da parada.
7: É isso aí.
11: Explica pra mim, por favor.
7: Pelo tu achou que era uma chave?
11: Eu não consegui entender.
10: Eu vou pra ti, eu vou fazer uma aventura. Tu é um bichinho preso numa gaiola, entendeu?
15: Peraí, peraí.
10: Tu precisa estar solto.
15: O Rafinha...
11: Pode repetir, cara.
15: O Rafinha achou que era uma charadinha.
10: Não, eu sei que não era. Eu li o material antes.
11: Não, é possível. Tu anunciou uma charada pro Diori.
10: Não é possível pra mim. Não, eu disse, isso é pra ti, Lelê, e pro Fetter e pro Diori. Em nenhum momento falei charadinha. Sim. Isso aqui é reflexão.
11: Vamos no VAR?
10: Pode no VAR.
7: Pra eu entender...
10: Se eu falei charadinha, eu fico 3 dias sem vir na rádio.
15: Mas aí tu vai estar sol na praia.
11: Não me ilude também.
7: E eu vou falar o seguinte então pra ti, Rafinha. Já que tu me provocou, eu tenho direito de resposta.
10: Eu não provoquei,
7: todo
10: direito de resposta.
8: Depois o Lelê e depois o Fê.
15: Fala, Romero.
7: O meu direito de resposta, Rafinha, é o seguinte. É por isso que eu estou no Pretinho Básico. Porque eu escolhi voar.
10: É isso aí, tu entendeu? Tu pegou? Os caras não entenderam tudo, Lelê. Tua vez agora.
11: Mas qual é a pergunta?
15: Esse cara, programa
10: não foi
15: tal,
10: nenhuma pergunta.
15: Esse programa já foi mais legal.
11: Doido, cara. Cara...
10: É uma metáfora da vida, gente. Que nem um passarinho na gaiola, né?
11: Ai, gente.
15: Ai,
11: ai. Alô, maionese?
14: É. Tu acha que o avião no aeroporto é como um passarinho na gaiola?
10: O avião no aeroporto, ele tá seguro, mas ele não tá feliz, ele não tá vivo. Ele tem que pegar e decolar. Tu sem teus vinhos, tu não é feliz.
7: Eu não devia, Rafinha, mas eu vou te ajudar.
15: Eu vou te ajudar.
14: Às vezes, todo avião precisa de um aeroporto de tempo em tempo.
7: O que o Rafinha quer dizer, cara,
11: que loucura esse programa, cara.
7: A vida não é sobre estar seguro, é sobre estar usando voos maiores.
10: Tu é vivo ou tu estás vivendo?
7: É sobre correr risco.
11: Não.
7: É sobre viver.
11: Desculpa, eu precisei desligar o microfone de vocês. Não faz sentido mais essa loucura. 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
15: 6h45, bem cremosão o Cif. 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
11: Cremosaço. Já usou?
15: Já usei, eu tenho uma charadinha.
11: Qual é a charadinha,
15: qual jogador
11: Manese?
15: Do Rio de Janeiro também é funileiro?
11: Qual jogador do Rio de Janeiro? Ele joga num time do Rio de Janeiro hoje?
10: Não. Ele joga no Maranhão, mas aí ele meteu...
11: Não, tu não entendeu.
10: O que que houve?
11: Ele joga num clube do Rio de Janeiro hoje ou ele é carioca?
15: Ele é ex-jogador.
11: Ele
14: é ex-jogador.
10: Não respondeu nenhuma nem outra.
15: Não, mas...
11: Ele é ex-jogador, então ele nasceu no Rio de Janeiro, ele é carioca.
15: Virou Silvio Santos, jogador não, do... Você é carioca do Rio de Janeiro?
11: Eu
15: de Gaúcho, Magé.
11: Eu quero só entender, cara.
15: Qual jogador do Rio de Janeiro também é funileiro?
10: Com obstáculos.
15: Sabe quem é?
8: Eu sei.
15: Quem?
8: É o Martelinho Carioca.
11: É isso, não é?
15: É isso! Se você está feliz, pegue o meu nariz. Se você está mal, pega no meu palhaço maionese, dia 9 em Jaguarão. E amanhã no Boteco Come de Novo Hamburgo, meus amiguinhos.
11: Oh, Lelê, bota uma pra nós
14: eu
11: aí.
14: Eu só gostaria de registrar que a produção me passou aqui uma lista
11: de...
14: E sobre o corpo do Rafinha.
15: Tu não ia falar disso?
14: É só pra registrar antes do corpo, que essa lista de Two Hit Wonders... É bem interessante, mas vamos deixar para outro programa.
11: Amanhã, né?
15: Amanhã.
11: Hoje não vai dar tempo mais, né?
10: Só ruim amanhã.
15: Pra mim, amanhã. Ué, como assim?
10: Cara, faz o que quer,
15: meu. Meu, ele vai te dar um tapa na cara.
14: Não, eu tenho uma folga amanhã, combinada com a produção.
11: Com quem tu combinou a folga?
14: Com a produção.
11: Tá combinado.
14: Que eu tô indo comemorar os 10 anos com a minha esposa.
10: Tá combinado. Bom dia! Pode estar 3 meses falando!
11: Tá combinado,
15: chegou,
11: cara.
15: Vai 10 anos,
14: tá, cara? 10 anos, cara.
11: Tá combinado.
7: 10 anos.
15: 3? Pô, não era 9?
11: O que tu combinar com a produção, tá combinado.
14: Produção, mesmo. Alguém desta mesa combina essas coisas com mais antecedência do que eu?
8: Alexandre Petter.
14: Obrigado. Boa tarde, pretinhos.
15: Ruim pra mim.
14: Veio por meio deste e-mail fazer um pedido de utilidade pública. Olha, Rafinha, pelo amor de Deus,
15: cadeira de rodas.
14: Nunca mais poste foto dos teus pés nos stories.
11: Ah, é verdade, cara. Alguém tem que te dar real.
14: Tá pra nascer coisa mais feia e bizarra.
10: Mas ele sabe que engaja. Só homem preocupado.
11: Ah, sim, porque tu acha que as minas gostam.
10: Não, claro que não, mas os homens... Ai, porque teu pé é feio. Ah, tá, eu não fodo com os pés.
11: Sim, porque a mulher que viu, ela infelizmente tá vomitando.
15: Grosseria.
11: O que, que é, cara?
10: Eu não ouvi, cara.
11: Eu quero ouvir. O que, que é?
10: Que pé é teu pé, tem teu pé, isso, teu pé. Eu respondi.
11: Tá. Já entendi.
14: Eu estava tranquila...
15: Mas é bom também.
14: Eu estava tranquilamente comendo quando abri o story e dei de cara com aquele pé. Na mesma hora perdi a fome. Foi praticamente um Ozempic visual.
10: Olha aí.
14: O negócio tinha tudo. O encravada, pé ressecado, inchado, parecia que o homem tinha acabado de voltar de uma caminhada de 40 quilômetros descalço.
15: Exato. Propaganda ao contrário, papodólogo.
14: E vou além. Acho que o amigão anda exagerando no álcool, porque aquele pé ali tá pedindo uma intervenção do SAMU.
15: Gota, né? Gota é gota é foda.
14: Brincadeiras à parte, um abraço pra todos vocês, são feras demais. Sou o público fiel do Vini e do Gordo Léo.
11: Olha aí, ó.
14: E acompanho sempre que posso. Cara. Mas, Rafinha, por favor, preserve a saúde mental dos ouvintes.
10: Foi por isso que eu fui numa podóloga.
14: E aposenta as fotos dos seus
10: pés. Um beijo pra Dani Podóloga. O Léo já foi, uma galera já foi ali.
15: Eu tenho mais uma charadinha.
14: Tá indo ainda.
10: Chega a baixar a luz quando ela liga o esmerilho aquele pra lixar.
15: Posso contar mais uma charadinha?
11: Conta a maionese.
15: Qual jogador...
11: especial futebol.
10: Temática,
15: é. Qual jogador da Paraíba também é funileiro?
11: É o Martelinho Paraíba.
15: Não, é o Fernandinho, que ele jogava lá no Só Vai Correr.
11: Ah, que abobado. Sério.
15: Ele se aposentou e abriu a funilaria do Fernandinho.
10: Eu não respondi porque eu conheço.
11: Na boa, cara. E eu me joguei de abobado.
15: Funilaria do Fernandinho, né? Do Maranhão. Jogava no Só Vai Correr, se aposentou em 94. E aí,
10: tu é um campeão.
7: Não tem como, né?
15: Eu quis ser certo, não deixou. Classificado, 6:49 e meio.
10: Tem um e-mail pra ler.
11: Tem, não, vamos classificar, se tá certo. Vamos classificar, gostou. Não, então pela primeira vez no programa, falou uma coisa certa. Parabéns.
15: Eu sou bom.
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9: Lembra que eu te falei que nós ia materializar teu sonho antes do que tu imaginava?
11: Lembro, com o pastor alemão ou com uma moto?
9: Com muita dor no coração. Estou ajudando meu marido a vender a moto dele. A moto tá em Curitiba e já dá pra fazer uma bela viagem levando ela até o Rio Grande do Sul. Vendo Harley Road King Classic, motor M8 107, pintura em dois tons.
10: Ó, vem o parque junto, não?
9: Uma raridade pouco conhecida. Poucas unidades com motor M8 107 foram vendidas no Brasil.
15: Isso é gravidez inesperada.
9: Clássica com motor moderno. Equipamentos e extras. Escape esportivo custom, mantém o catalisador. Guidão 16,
15: como é que tá
9: novo.
15: Escape?
9: Guidão original com chicote elétrico. 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Garupa. Banco original, faróis de LED novos, mais faróis originais. Para-brisa e bolsa sem grandes detalhes. Histórico. Todo histórico de manutenção e manual no anexo. Não pego troca, dá para financiar. Não mandou o valor.
7: Alexandre, mete o louco, compra.
11: Não é pra mim esse tipo de moto.
15: Mas deixa,
11: não
15: deixa aqui na rádio, deixa aqui na rádio.
11: Não gosto desse tipo de moto.
9: Contato no e-mail.
11: Acho lindo, acho
10: móvel.
11: Lindo.
10: A moto móvel da rádio.
11: Isso, quem é que vai pilotar?
10: Imagina
11: tu
10: que
11: não dá nem se botar taquinho embaixo do pé, tu sobe nela.
9: Harley. Ah, que veterano.
10: Tá? Não, taquinho é muito veterano.
15: O cara é veterano.
10: Ah, eu vou calçar um taquinho ali. Aquele armário tá meio rengo, bota um taquinho ali.
11: Linda moto, linda moto.
9: O e-mail é Harley Vermelha no pretinho, @gmail.com.
15: Como é que escreve Harley?
9: Harley Vermelha no pretinho, @gmail.com.
11: Se não sabe, tu vai comprar. Se não sabe escrever, tu não vai comprar.
15: Ah, o cara
11: vai comprar? Quer comprar?
9: É igual cometa.
15: Ah, cometa já escreveu.
11: Show do intervalo, a gente volta rapidinho com o Pretinho Básico.
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18: Estamos de volta com o Pretinho Básico neste início de noite de quinta-feira. Obrigadão pela sua audiência. Você que escolhe estar conosco ao vivo aqui de segunda a sexta, 1h06 da tarde, especialmente aí no seu carro, tocando sua vida. Brigadaço mesmo. Vamos fazer a escolha do craque do episódio? Pode votar, Jory, por favor.
19: Bom, vou votar em ti, Alexandre.
20: Oh, Jory. Não, surpreendeu, Jory.
21: Romero Brito.
18: Ah, surpreendeu. Que é isso? Vamos pegar no pé do colega, porque o colega votou em mim.
21: Puxa saco teu,
18: Jory. Vocês votaram em mim no programa de dar uma hoje.
19: Gostaria de justificar, Rafinha.
18: Por favor, justifique, Jory.
19: Quero ouvir a tua justificativa. Não, minha justificativa é a seguinte, porque tu fez um bom jogo, teve pulso firme na hora que o jogo exigiu.
18: Obrigado, Jory.
19: É, uma boa condução da partida. Deu amarelo pra todo mundo, menos pra mim.
18: Não mereceu, então, pra mim é o não mereceu, né, Jory? Não mereceu.
19: É isso.
18: Obrigado, Jory, pelo teu voto. Voto em seguida. Pode votar, Rafinha.
19: Não, me deixa por último.
18: Por quê?
19: Porque eu quero entender.
18: Tem alguém mais na mesa que gostaria?

0: Gostaria de votar por último?
1: Não.
0: Rafael Gomes?
2: Eu gostaria.
0: Gostaria de votar por último?
3: Eu gostaria. Ah, a gente tira para o ímpar, então. Só eu e ele.
4: Vocês podem, né? Eu quero
0: fazer. Quem sabe, quem sabe tu só votar. Vota. Vai votar em quem?
3: Vou votar.
0: Em quem?
3: Vou votar no Léo.
0: Tá bem. Votou no Léo. Léo Oliveira, vota em quem?
4: Votar no Café Menegaso. Muito bem no programa.
3: Ah, até que enfim alguém percebeu isso hoje.
0: Que ridículo, cara. Que ridículo.
1: Saiu dois de mamando ali.
0: Bah, que ridículo, cara.
3: Não, você assim, não.
0: Ai, duas comadres. Vai, duas comadres vocês, cara.
3: E aí a carreta furacão dos mamarrola aqui.
0: Ai, duas comadres.
4: Carreta mamação, a carreta mamação que não vai falar nada.
0: Duas comadres.
4: O velho mamão ali.
0: Toquinha e o desagradável. Desagradável. Duas comadres vocês.
5: Alexandre, sabe por que o Rafinha. Sabe por que o Rafinha não consegue ver fantasma?
0: Por quê?
5: Porque ver fantasma é um evento paranormal.
4: Ah, tá amarelo.
3: Por isso que ele votou em ti.
1: Acabou de levar meu voto. De
3: hora.
0: Votou no Diori, Daniel?
1: Acabou de levar meu voto.
0: Boa. Vota em quem, Gomes, então?
4: Eu vou votar no Diori, não só por essa, mas pela que ele me aprontou fora do pretinho também. Ele me aprontou uma boa.
3: Daí votos que são dados fora do programa.
4: Ah, os caras votam pelo Discorama. Categoria. Os caras votam pelo Discorama, votam pela roupa.
0: Pode votar como quiser.
4: E também porque ele foi o único a não ser amarelado hoje. Voto no Diori.
0: Verdade, eu voto por esse motivo também.
4: Eu queria saber o que ele aprontou. O que aconteceu?
5: Não fala.
4: Já sei.
0: Ah, agora fala pra justificar o voto. Se pra justificar o voto, acho legal falar.
4: Na hora de tu comer, ele correu, né?
0: Que isso, cara?
3: Que grosseria.
4: Ele corre rápido, né?
3: Eu acho que a gente tá muito bagaceiro.
5: É que eu corri porque tava terminando a vez do Gordo Léo, né? Daí eu não queria isso.
0: Cara, deixa eu falar pra vocês uma coisa. Só uma coisinha pra vocês, cara. Eu sou um senhor de 60 anos, já.
3: Não é.
0: Eu sou um senhor de 60 anos.
5: A gente deveria amadurecer, né, Alexandre?
0: Eu sou um senhor de 60 anos. Eu não tenho mais saco pra isso, entendeu?
4: Caparam? O que eu... Tu não tem mais saco? Poxa,
3: vida. Não paga mais o bus.
0: Gomes, o que eu faço, Gomes?
3: Não paga mais o bus. Tem preferência.
0: O que eu faço, Gomes, agora?
5: Por isso que ele estaciona aqui na frente.
4: Isso, por isso agora tu pode ser o gaúcho mais sexagenário do
1: mundo. Gaúcho mais sexagenário.
0: Gaúcho mais sexagenário.
4: Mas o Fetter é vaidoso.
0: Vaidoso.
4: Isso, as gurias falam
0: vaidoso. Meu voto é no Jory Vasconcelos. Jory, muito obrigado.
5: Muito obrigado.
0: Se puder estar conosco amanhã às 6 da tarde de novo.
5: Seria uma honra, né?
0: Ruim pra ele amanhã.
5: Seria uma honra.
4: Não, mas ninguém pode.
0: Não pode?
4: Mas tu com o Johnny?
0: Seria, não vai ser.
5: É o 6x1, né? Infelizmente aí não vou poder, né?
4: E o Lelê é o 5x1.
5: Gostaria, né?
4: 6x1.
0: Sim, mas amanhã é o quinto.
4: Ah, mas pelo fim da escala,
5: amanhã é o 6, né?
0: Amanhã é o 6?
5: É.
3: Trabalhou no final de semana?
5: Amanhã é um.
4: Ah, ele trabalha domingo. Trabalha de
0: domingo. Também, Johnny. Eu lamento. Eu adoraria que tivesse conosco aí.
5: Também adoraria.
0: Obrigado, mas de qualquer forma, de meu vídeo, voto é em ti, Johnny.
5: Mas semana que vem eu volto aí.
0: Tá, beleza. Vamos aguardar.
1: Eu adoraria estar aqui amanhã também.
3: Chamadinha de vídeo também.
0: Mas tu tem coisa mais importante pra fazer. Vai levar a tua esposa, né? A tua cônjuge, a tua senhora para uma comemoração de 10 anos de relacionamento.
1: Vários vinhedos, né?
0: Olá, Marilene. Vai ser nessa vibe, né?
3: Só pra lembrar, eu vou estar aqui amanhã às 8 horas, tá?
0: Vai ser na vibe Olá, Marilene, né, Lelê?
1: Tá indo aí tanto, mas é.
4: Ah, vai ser na vibe Olá, Marilene. Respeita a menina do
1: Pará. Aliás, mandar um abraço pra galera lá da
0: quem?
1: Da vinícola Cave do Sol.
0: Opa! Casa do Sol?
1: Cave do Sol.
0: Ah,
1: Cave.
0: Entendi.
1: Cave do Sol.
0: Que receberá no sábado.
3: Que daí o vinho não fica bom.
1: O intermédio feito pelo Rafael.
4: Eles são meus parceiros. Oh, que lugar, na Cave do
1: lugar
4: Sol.
1: Lindo.
4: E o Lelê disse, eu quero conhecer. Eu falei, não, deixa pra mim. Que vai legal. Conhecer a Cave do Sol.
3: Queria ouvir muito o After.
0: Era isso, então.
3: Tem como ouvir o After.
0: 7h04, muito obrigado, desculpa. Eu só posso pedir desculpa pelo comportamento dos meus colegas que provocam o meu comportamento.
5: De minha parte.
0: Então eu peço desculpas pelo meu comportamento.
3: Mas tu pode tudo, agora que tem um veterano
0: ativado
3: 60.
0: Pelo comportamento dos meus colegas. Amanhã, 1 da tarde, nós vamos voltar. Tenha uma excelente noite de quinta-feira. E até lá.
3: Quem ganhou?
0: Tchau. Jory Vasconcelos ganhou.
3: Parabéns.
0: Jory Vasconcelos é o craque do episódio. Tchau.
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21: Minuto do Marketing, com arroba Fernanda Miller.
22: Será que a comunicação da sua marca está ignorando o público que mais cresce no Brasil? Hoje, toda marca quer a atenção da geração Z, mas muitas acabam ignorando o consumidor maduro. Pessoas acima dos 50 anos movimentam mais de R$1,5 trilhão de reais por ano na economia brasileira. São consumidores ativos, conectados e com alto poder de compra. Mas quando esse público não se vê representado pelas marcas, a conexão simplesmente não acontece. Por isso, antes de definir a próxima campanha, vale uma reflexão. A sua comunicação conversa com quem realmente compra o seu produto? Quer entender melhor o comportamento do consumidor e tomar decisões de marketing mais estratégicas? Acesse negóciossc.com.br.
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20: Você tem um negócio que depende exclusivamente da alta temporada? Esse é um desafio para muitas empresas, principalmente no turismo. Mas a sazonalidade não precisa ser uma sentença para o seu negócio. As empresas que conseguem manter bons resultados ao longo do ano criam motivos para o cliente comprar, visitar ou voltar, mesmo fora dos períodos de maior demanda. Isso pode acontecer por meio de promoções, eventos, novos produtos e uma comunicação constante com o público. No fim das contas, marketing não serve apenas para vender mais quando o mercado está aquecido. Ele também ajuda a manter o seu negócio relevante quando a demanda diminui. Descubra outras estratégias para fazer a sua empresa crescer o ano inteiro. Acesse negóciossc.com.br.
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0: Carpenter, Espresso. 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
24: Será que a comunicação da sua marca está ignorando o público que mais cresce no Brasil? Hoje, toda marca quer a atenção da geração Z, mas muitas acabam ignorando o consumidor maduro. Pessoas acima dos 50 anos movimentam mais de R$1,5 trilhão de reais por ano na economia brasileira. São consumidores ativos, conectados e com alto poder de compra. Mas quando esse público não se vê representado pelas marcas, a conexão simplesmente não acontece. Por isso, antes de definir a próxima campanha, vale uma reflexão. A sua comunicação conversa com quem realmente compra o seu produto? Quer entender melhor o comportamento do consumidor e tomar decisões de marketing mais estratégicas? Acesse negóciossc.com.br.
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0: Opa! Que a sequência da noite contemple as suas expectativas positivas. Encerramos aqui, Mr. P na rede. Aí está. 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
3: E olha só a dúvida do Antônio. Doutor, eu me considero uma pessoa madura, já tenho quase 30 anos e estou em um novo relacionamento. Mas com essa minha parceira atual, não consigo chegar ao orgasmo de jeito nenhum. Quando estou sozinho, de boa, normalmente. Acredito que isso possa estar relacionado ao hábito que desenvolvi com a velocidade e a forma de estimulação durante a masturbação, que talvez sejam diferentes do que acontece durante a relação. Gostaria de saber se isso pode está influenciando e o que eu posso fazer. Olha só, Antônio, a tua construção aí da explicação do porquê você não tá conseguindo chegar ao orgasmo ou à ejaculação com a sua parceira, pode ser plausível. Então, na verdade, você tá habituado a chegar ao prazer sozinho, no seu ritmo. Então, isso pode, de alguma forma, talvez estar te atrapalhando. Mas, mais do que isso, eu acho que a questão que deve estar pegando é o fato de você estar num novo relacionamento, de você se sentir ansioso, cobrado, de estar inseguro ainda com esse novo relacionamento, não relaxar o suficiente para poder aproveitar o momento e chegar lá. Então, assim, acho que seria importante você focar no relacionamento, no momento em que você tá com a sua parceira, para que vocês juntos possam chegar a um momento de prazer para os dois, sem você precisar ficar encanado com essa situação, tá bom? Dúvidas? @JairoBauerOficial.
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20: Você tem um negócio que depende exclusivamente da alta temporada? Esse é um desafio para muitas empresas, principalmente no turismo. Mas a sazonalidade não precisa ser uma sentença para o seu negócio. As empresas que conseguem manter bons resultados ao longo do ano criam motivos para o cliente comprar, visitar ou voltar, mesmo fora dos períodos de maior demanda. Isso pode acontecer por meio de promoções, eventos, novos produtos e uma comunicação constante com o público. No fim das contas, marketing não serve apenas para vender mais quando o mercado está aquecido. Ele também ajuda a manter o seu negócio relevante quando a demanda diminui. Descubra outras estratégias para fazer a sua empresa crescer o ano inteiro. Acesse